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1: Olá, boa noite.
2: Boa noite para você que nos acompanha em todo o país.
1: Quarta-feira, 30 de setembro de 2026.
2: Vamos aos destaques do dia.
1: Centro Nacional de Proteção à Criança e ao Adolescente vai centralizar notificações de crimes na internet.
2: Plataformas deverão comunicar situações de risco iminente ou em andamento em até 12 horas. Graziela Mendonça.
3: Portaria também autoriza a criação de uma força integrada para combater o crime organizado no ambiente cibernético.
1: Mudanças nas receitas médicas controladas.
2: Uma nova regra da Anvisa autoriza os médicos a emitirem as receitas de forma totalmente digital.
1: A partir de hoje, as vigilâncias sanitárias locais passam a usar um sistema único integrado em todo o Brasil. Cleide Lopes.
4: O novo sistema foi criado para centralizar a gestão na prescrição de medicamentos sujeito a controle especial.
2: Está chegando o Dia das Crianças.
1: E você já sabe o que vai dar de presente?
2: Na hora de escolher um brinquedo, fique de olho nas dicas do Inmetro para garantir diversão com segurança. Pablo Mundim.
5: Do Inmetro, orienta os pais a verificarem a presença do selo de identificação da conformidade antes da compra.
1: Hoje, na apresentação da Voz do Brasil, Luciano Seixas e Mariana Jung.
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1: A Justiça Federal determinou medidas para a proteção de crianças e adolescentes na plataforma Discord.
2: O pedido foi feito em ação da Advocacia Geral da União, acatada pelo Judiciário.
1: A ferramenta de comunicação terá que adequar o monitoramento da plataforma, verificação de idade e de controle parental, entre outras medidas.
6: Na ação que foi acatada pela Justiça Federal, a Advocacia Geral da União sustenta que a plataforma Discord apresenta falhas nos mecanismos de verificação de idade e de proteção aos usuários contra riscos graves, como os que culminaram na morte de uma adolescente de 13 anos em julho deste ano. A ferramenta de mensagens instantâneas e comunicação deverá cumprir agora uma série de determinações judiciais, entre elas, adotar medidas para impedir a recriação de servidores, canais e comunidades removidos e o retorno de usuários banidos ou suspensos. O Procurador Nacional de Defesa e Democracia da Advocacia Geral da União, Rafael Ramos, ressaltou que as medidas estabelecidas pela Justiça estão previstas na legislação brasileira, com destaque para o Estatuto da Criança e do Adolescente Digital.
7: Então, esse quadro ele já vinha se agravando e o que acontece? O Brasil hoje ele tem uma legislação específica, né, para proteção de crianças e adolescentes no ambiente digital, chamado ECA Digital. Então nós, essa foi a grande base, digamos, da nossa ação, foi exigir que fossem cumpridas determinações que já constam em lei, mas que infelizmente não estavam sendo observadas especificamente nessa plataforma.
6: De acordo com a decisão judicial, as contas de crianças e adolescentes até 16 anos devem estar vinculadas às contas de seus responsáveis legais. A plataforma de Discord também deverá adotar medidas de proteção e ferramentas de supervisão parental, incluindo o controle das interações. A decisão ainda determina que o Discord crie protocolo para situações de extorsão sexual envolvendo crianças ou adolescentes. Rafael Ramos, da Advocacia Geral da União, explicou que essas plataformas já têm ferramentas para coibir esses tipos de crimes.
7: Há mecanismos nas formas de detecção, seja por vídeo, seja por ícones, seja por textos, seja por chamados metadados, né, correlações de comportamento de determinados usuários conversando com outros, os chamados sinais, né, esses marcadores, as empresas têm condição de fazer esse acompanhamento e é uma avaliação de risco, né.
6: O Discord também deve comprovar a capacidade de operar em língua portuguesa para segurança, moderação e recebimento de denúncias no Brasil. Caso não cumpra a determinação judicial, a plataforma ficará sujeita a multa diária de R$100 mil. Reportagem Luana Karen.
2: O Google removeu do YouTube 46 canais e 11 vídeos criados por meio de inteligência artificial com falsos médicos para disseminar desinformação, promessas de curas e tratamentos sem comprovação científica.
1: Outros 32 canais e 4 vídeos já estavam disponíveis quando a notificação chegou à empresa. 2 canais foram desmonetizados.
2: Segundo o Google, os canais foram excluídos por violações às políticas da plataforma, fraude e roubo de identidade.
1: O pedido para retirada do conteúdo foi feito pela Advocacia Geral da União.
2: O Centro Nacional, que vai centralizar notificações sobre possíveis crimes cibernéticos contra crianças e adolescentes.
1: A estrutura ligada à Polícia Federal vai receber, analisar e encaminhar os casos às autoridades responsáveis.
2: Saiba mais com Graziela Mendonça.
3: O Ministério da Justiça e Segurança Pública publicou uma portaria que estabelece como serão recebidas e encaminhadas as notificações sobre possíveis crimes contra crianças e adolescentes no ambiente digital. A Polícia Federal vai centralizar esse trabalho por meio do Centro Nacional de Proteção à Criança e ao Adolescente. As empresas de tecnologia deverão comunicar situações de risco crível, iminente ou em andamento em até 12 horas. Casos onde há indícios de material de violência contra criança e adolescente terão prazo de 72 horas ou de até 7 dias, dependendo da ocorrência. A empresa também terá que retirar o conteúdo do ar imediatamente e guardar o material e os registros necessários para ajudar nas investigações. Os relatórios serão analisados e encaminhados às autoridades responsáveis, como as polícias, o Ministério Público e a Agência Nacional de Proteção de Dados. A portaria também autoriza a criação de uma força integrada para combater o crime organizado no ambiente cibernético, inclusive casos de violência sexual contra crianças e adolescentes. Graziela Mendonça para a Voz do Brasil.
2: Autoridades brasileiras se reuniram hoje com o representante de comércio dos Estados Unidos para mais uma tentativa de diálogo sobre as tarifas impostas pelo governo norte-americano.
1: Com presença do ministro do Desenvolvimento, Indústria, Comércio e Serviços, Márcio Elias Rosa, e do ministro das Relações Exteriores, Mauro Vieira, o encontro ocorreu durante a reunião de ministros do comércio do G20, grupo que reúne nações desenvolvidas e emergentes, e também a União Europeia e a União Africana.
2: Durante a reunião, os ministros reafirmaram a disposição do Brasil de avançar nas soluções que afetam o comércio bilateral.
1: O governo norte-americano deve encaminhar nas próximas semanas um documento com uma proposta para possível acordo, como explica o ministro do Desenvolvimento, Márcio Elias Rosa.
8: Apresentamos de novo para eles nossos argumentos, quão injustas e indevidas são as tarifas que são impostas ao Brasil na atualidade e a necessidade de superá-las. Eles assumiram o compromisso de nos encaminhar nas próximas semanas um documento das discussões daqui para frente. Conseguimos alcançar um ponto de convergência. É necessário que tenhamos um escopo definido para aquilo que possa vir a ser no futuro um acordo comercial entre Brasil e Estados Unidos.
2: Mais de 3 mil moradias poderão ser construídas em 13 estados a partir da destinação de 28 imóveis da União para projetos habitacionais.
1: Os imóveis são prédios para serem revitalizados ou terrenos para construção de moradias, localizados em 12 estados e no Distrito Federal.
2: São Paulo é o estado com maior número de concessões. São 7 para a construção de 1.325 unidades.
1: A ministra da Gestão e da Inovação e Serviços Públicos, Esther Dweck, que fez a entrega nesta quarta-feira, comentou a iniciativa.
9: A gente conseguiu mapear vários imóveis, terrenos ou prédios que tinham um potencial de habitação e colocamos à disposição a partir de um edital específico do Minha Casa Minha Vida Entidades com a oferta desses imóveis e a partir disso houve todo o processo de seleção. São várias etapas, né? A seleção já foi anunciada alguns meses atrás, mas agora é uma etapa importantíssima que nesses 28 imóveis a gente faz a cessão do direito real de uso, que é justamente para começar agora o processo de, se for um prédio, de fazer o retrofit, se for um terreno, começar a construção.
2: Populações de comunidades quilombolas de todo o país passam a ter atendimento dentro do Sistema Único de Saúde com foco em necessidades específicas.
1: Já estão valendo as regras da nova Política Nacional de Saúde Integral da População Quilombola.
2: A medida tem o objetivo de combater as desigualdades históricas no acesso aos serviços e garantir direito à saúde nesses territórios.
10: Política de proteção à saúde da população quilombola avança com a assinatura da portaria que institui a Política Nacional de Saúde Integral da População Quilombola no último dia 15 de setembro. A norma é mais um passo na atenção integral e para o enfrentamento das desigualdades em saúde da população quilombola. Com a portaria publicada, a política de saúde será integrada ao SUS. Agora, ela será implementada nos territórios. Para isso, é preciso elaborar elaborar o Plano Operativo Nacional, que deverá detalhar prioridades, metas, indicadores, responsabilidades e mecanismos de acompanhamento e avaliação. A norma garante ainda que o reconhecimento da população quilombola para fins de atenção à saúde independe da situação de regularização fundiária ou de titulação do território. Daniele Popov para a Voz do Brasil.
1: O subsistema de saúde indígena, responsável por atender os povos originários diretamente nas comunidades e aldeias, está completando 27 anos.
2: É por ele que são realizados, por exemplo, mutirões de atendimento para consultas e exames.
1: A experiência foi levada recentemente por uma comitiva brasileira ao México, país que pretende adotar modelo semelhante no Sistema Único de Saúde.
2: Nós conversamos sobre tudo isso com a secretária especial de saúde indígena, Lucinha Tremembé, hoje mais cedo. Acompanhe. Secretária, bem-vinda à Voz do Brasil, é um prazer ter a senhora conosco. A senhora participou, né, secretária, da comitiva brasileira que esteve no México apresentando o nosso modelo aí de saúde indígena. Conta pra gente, então, o que o Brasil mostrou aos mexicanos e por que esse encontro aconteceu?
11: Eu que agradeço o convite. Sim, estive compondo a comitiva do ministro na semana passada e a gente foi apresentar o SUS, o Sistema Único de Saúde. O México vai implantar, vai ser o segundo país que vai implantar um sistema único de saúde, né? Assim, a exemplo do nosso SUS. E a gente também apresentou o nosso SASI-SUS. Que já é uma. Se o SUS já é uma iniciativa, algo que é único, imagina um subsistema específico para os povos indígenas. Então a gente fez essa apresentação e saímos de lá com vários compromissos, inclusive de compartilhamento de mais informações, que o México ficou muito interessado de também implantar algo semelhante a um subsistema. Eles disseram que não do formato, porque realmente como vai ser um sistema único agora lá, seria, eles disseram, não, a gente não vai fazer algo tão grande, mas ter uma secretaria, aliás, um departamento que vai tratar de todas as políticas e a saúde estará dentro.
1: Pois é, assim como o Brasil, o México é um país com uma população indígena grande e com grande influência em diversas áreas da sociedade, né? A troca de experiências com mexicanos pode nos ajudar? De que forma?
11: Pode sim. A gente até falou isso na nossa apresentação, que a gente tinha muitas... algo muito parecido, que era a população, evidentemente, né? A gente tem população indígena aqui, tem população indígena lá, e a gente tinha coisas distintas que a gente poderia se compartilhar. No caso do Brasil, a gente tem um subsistema específico hoje, que já atua com política específica para a assistência à saúde dos povos indígenas do Brasil, e o México, mesmo não tendo um subsistema, mesmo não tendo no sistema único, mas eles atuam com a medicina tradicional. Então eles têm várias estratégias, várias expertises, experiência. Inclusive eu tive a oportunidade de ir visitar um dos centros tradicionais, muito interessantes, trabalham com parteiras tradicionais, trabalham com a medicina alternativa. Então isso é que a gente quer agregar entre os dois países.
2: Vamos falar um pouquinho, secretária, dos mutirões de atendimento à saúde indígena. Então, a gente teve um agora sobre os Yanomami, né? Com consultas, exames especializados lá na terra indígena Yanomami. A CESAI tem feito ações assim em outras terras indígenas também. Como é que são os resultados desses mutirões?
11: Sim. A CESAI tem feito, fez um cronograma para fazer mutirões em vários DSEIs de todas as regiões do Brasil.
2: DSEIs são os distritos de saúde indígena, né?
11: Isso, os distritos sanitários especiais indígenas. Nós temos 34 no Brasil. Então a gente fez um cronograma que abrangesse aí todas as 5 regiões do Brasil, olhando principalmente para a fila de espera e para o que os mutirões iriam ofertar: saúde da mulher, a oftalmologia, exames. Então a gente olha para essa fila e aí a gente organiza esse cronograma. A gente já fez em vários outros de 6. Agora a gente encerra amanhã Hoje a gente está encerrando no Yanomami, trazendo aí várias estratégias para um território que a gente tem um primeiro centro de referência também, que inclusive a ação está sendo realizada nesse centro de referência no meio da Amazônia.
1: Como a senhora falou, né, tem ocorrido ações específicas para a saúde da mulher também, inclusive com rastreio de câncer de colo de útero. Essas ações costumam ser bem recebidas pelas indígenas? Os mutirões ajudam a prevenir e tratar doenças?
11: Muito bem recebido. Eu tenho participado, inclusive, de algumas ações, tenho ido lá, conversado com as lideranças, com os profissionais, e o quanto a gente sai satisfeito de ouvir dos usuários que estão lá, deles terem recebido o serviço, e isso mitiga realmente o tempo de espera, mas também deles estarem saindo de suas aldeias para poderem ir para a cidade grande, que é esse o propósito também da gente levar assistência para dentro desses territórios, para que eles se desloquem menos ainda para as cidades grande.
12: Agora, o sistema de atenção à saúde indígena está completando 27 anos, né, secretária? Ao longo desse período, o que a senhora destacaria como as políticas mais importantes e os aprimoramentos que ocorreram aí nessas quase 3 décadas?
11: Nosso subsistema de atenção à saúde indígena, 27 anos. A gente olha para trás e vê realmente que é muito tempo e que temos muitos avanços, né? O subsistema foi realmente um grande avanço de ter se criado um subsistema específico dentro do Sistema Único de Saúde, porque mesmo o nosso Sistema Único de Saúde, ele traz a integralidade, a universalidade, mas a gente olha para a questão da equidade. Então, por isso que foi pensado, trazido, né, ser criado um subsistema, e aí esse subsistema, ele trouxe políticas específicas, embora que a gente aplique os programas que usuais do Sistema Único de Saúde, mas quando eles são aplicados dentro dos territórios indígenas, eles trazem um outro formato.
12: Sofrem adaptações, né?
11: Adaptações, porque aí ele se adapta a questões territorial, a questão cultural, a forma de organização dessa população. Então, isso já é um diferencial muito grande. Não é à toa que é uma saúde diferenciada, que tem um subsistema específico para isso.
1: Muito bem, nós conversamos com a secretária de Saúde Indígena do Ministério da Saúde, Lucinha Tremembé. Muito obrigado por sua entrevista aqui à Voz do Brasil.
11: Eu que agradeço.
12: Receitas de medicamentos que até então eram emitidas apenas em papel, agora também poderão ser feitas de forma digital a partir desta quarta-feira.
1: A novidade faz parte de uma nova etapa do Sistema Nacional de Controle de Receituários da Anvisa, que passa a oferecer funcionalidades para a emissão e o controle digital das receitas.
12: A mudança amplia as opções de prescrição e mantém o controle sobre medicamentos sujeitos a regras especiais. Confira na reportagem.
13: Algumas receitas que antes eram feitas somente em papel, agora também poderão ser emitidas eletronicamente. A mudança não significa o fim das receitas físicas, nem torna obrigatória a versão digital. A nova etapa amplia as opções de prescrição nas farmácias e drogarias. Entre as principais novidades está a emissão eletrônica das notificações de receita, como as de cor azul e amarela, que eram emitidas somente em papel. O analista de pesquisa João Paulo Ribeiro conta que foi atendido em uma teleconsulta e recebeu uma receita eletrônica e fala sobre as vantagens desse tipo de prescrição.
14: No fim das contas, eu achei super prático, porque diminui a quantidade de papel para carregar depois da consulta, né? Diminui a quantidade de documento para guardar.
13: O novo Sistema Nacional de Controle de Receituários foi criado pela Agência Nacional de Vigilância Sanitária, Anvisa, para centralizar a gestão da numeração e ampliar o controle das receitas utilizadas na prescrição de medicamentos sujeito a controle especial, como explica o diretor da Anvisa, Tiago Campos.
15: Reúne a gestão da numeração dos receituários em uma base nacional única. Isso permite acompanhar o percurso da receita desde a sua emissão até o registro da utilização pela farmácia ou drogaria, com base padronização e rastreabilidade.
13: Para a coordenadora do Grupo Técnico de Vigilância do Conselho Federal de Farmácia, Luciana Calil, o novo sistema de prescrição vai ajudar a evitar a falsificação de receitas e melhorar o acesso das farmácias às informações.
16: Nós temos muitas receitas falsificadas que são feitas de forma ilegal. legal. E de forma eletrônica isso não vai ser possível, porque essa numeração ela é controlada pela vigilância e ela é associada ao CPF e ao número de registro do prescritor.
13: É bom lembrar que as receitas em papel continuam válidas e podem ser utilizadas de acordo com as regras aplicáveis a cada tipo de medicamento. A implementação do Sistema Nacional de Controle de Receituários, o SNCR, acontece de forma gradual até 29 de outubro de 2026. Mais informações sobre o novo sistema de receituários podem ser obtidas em gov.br/Anvisa. Reportagem Cleide Lopes.
2: Neste mês, o Inmetro promoveu uma operação para a fiscalização de produtos infantis em lojas físicas e virtuais.
1: O objetivo é que a diversão seja segura e não acabe em acidente.
2: Conheça agora algumas dicas dos critérios que devem ser observados e o que fazer em caso de dúvidas ou denúncias.
17: Na hora de escolher um brinquedo, a segurança das crianças deve vir em primeiro lugar. Para prevenir riscos, o Inmetro, Instituto Nacional de Metrologia, Qualidade e Tecnologia, realizou durante o mês de setembro a Operação Criança Segura, que fiscaliza produtos infantis em lojas físicas e virtuais. O assessor da Diretoria de Avaliação da Conformidade do Inmetro, Leonardo Rocha, orienta os pais a verificarem a presença do selo de identificação da conformidade antes da compra.
18: Aquele selinho que tem a marca do Inmetro junto com a marca do organismo de certificação responsável pela avaliação de conformidade daqueles brinquedos. Então os pais, ao observarem a presença daquele selo, podem ter a tranquilidade de que aquele produto passou por um processo de avaliação com foco no cumprimento dos requisitos de segurança. Essa avaliação contempla auditoria da fábrica onde o produto foi produzido, bem como a realização de testes, realização de ensaios em laboratório para verificar o cumprimento dos requisitos de segurança.
17: Entre os itens verificados estão brinquedos, berços e bicicletas, entre outros produtos infantis. Mas a atenção não deve parar no selo. É importante observar também se as informações estão em português e a classificação etária indicada na embalagem. O assessor do Inmetro, Leonardo Rocha, alerta para a diferença entre a indicação e a restrição de idade.
18: A indicação, ela tem relação com aspectos cognitivos. A criança, ela tem uma idade que vai permitir a ela aproveitar ao máximo aquele brinquedo. É diferente da restrição, que tem relação com segurança da criança. Aquele brinquedo, ele é restrito, ele é proibido para crianças naquela faixa etária.
17: Outra dica é dar preferência ao comércio formal. Nas compras pela internet, o consumidor pode solicitar imagens do produto ou da embalagem, bem como o número de registro, quando for o caso. Denúncias podem ser feitas ao Inmetro por meio da plataforma Fala BR ou pelo telefone 0800-285-1818. Já os acidentes de consumo podem ser registrados no endereço SIMAC, com S e C mudo no final, .inmetro.gov.br. Reportagem Pablo Mundim.
1: Até 18 de outubro é possível contribuir com as regras do programa Selo Verde, que certifica produtos e serviços quanto à sustentabilidade ambiental.
2: A iniciativa também ajuda a garantir a competitividade dos produtos brasileiros no mercado internacional.
1: Podem participar fabricantes, prestadores de serviços, entidades representativas, especialistas, consumidores, órgãos públicos e demais interessados.
2: As sugestões podem ser enviadas por meio da plataforma brasilparticipativo.presidencia.gov.br.
1: E essas foram as notícias do Governo Federal.
2: Uma realização da Secretaria de Comunicação Social da Presidência da República.
1: Com produção da empresa Brasil de Comunicação.
2: Fique agora com o Minuto do TCU, em seguida as notícias do Poder Judiciário e do Congresso Nacional. Boa noite.
1: Boa noite para você, até amanhã.
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20: O Tribunal de Contas da União analisou as medidas para melhorar o controle e o rastreamento de armas de fogo no Brasil. A auditoria monitorou ações do Ministério da Justiça, Polícia Federal, Exército e Secretaria Nacional de Segurança Pública. A fiscalização aponta problemas na integração dos sistemas e no acompanhamento de armas apreendidas, furtadas, roubadas ou extraviadas. O ministro relator do processo, Éder de Oliveira, falou sobre os resultados do trabalho.
4: A conclusão, senhor presidente, é que essa matéria de alta relevância ainda necessita de ações mais incisivas dos ministérios e órgãos correspondentes para melhorar o controle e a rastreabilidade das armas de fogo no Brasil.
20: O tribunal vai continuar acompanhando o cumprimento das medidas. Saiba mais em tcu.gov.br.
19: 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Você vai ouvir agora notícias do Poder Judiciário.
21: Ministro Gilmar Mendes destaca imparcialidade do ministro Fachin no primeiro ano à frente do STF.
22: Justiça Eleitoral explica como consultar o local de votação para o pleito de domingo.
21: WhatsApp é citado como meio de assédio eleitoral em 37% das ações na Justiça do Trabalho.
22: Boa noite, eu sou Marcela Luiza.
21: E eu sou Walter Lima.
22: No início da sessão plenária de hoje, o ministro Gilmar Mendes, decano do Supremo Tribunal Federal, homenageou o ministro Edson Fachin pelo primeiro ano à frente da corte.
21: Gilmar Mendes destacou como marcas da gestão do ministro Fachin a imparcialidade, a serenidade e o compromisso com a preservação da estabilidade e da identidade institucional do tribunal. Vamos ouvir um trecho.
23: Em um ambiente de temperatura elevada, Vossa Excelência tem mantido o tom sóbrio, a palavra medida e o comprometimento integral com a manutenção da constância, da tranquilidade e do ethos decisório do Supremo Tribunal Federal.
21: O decano do STF também ressaltou que a gestão de Fachin tem se pautado pela Constituição e que essa diretriz tem orientado a atuação do ministro na condução da corte.
22: O plenário do Supremo decidiu hoje, por unanimidade, que servidores que assumem cargo público em outro ente federativo sem interrupção do vínculo com a administração têm direito de optar entre o regime de previdência complementar e o regime previdenciário anterior.
21: O tema servirá de parâmetro para casos semelhantes em todo o país. Marcelo Della Libera.
24: O caso concreto diz respeito a um servidor público municipal do Rio Grande do Sul. Ele questionava uma decisão da Justiça Federal que negou o direito de permanecer na sistemática previdenciária anterior à instituição do regime de previdência complementar dos servidores federais. O servidor alegava que deveria ter o direito de opção reconhecido porque já havia ingressado no serviço público municipal em fevereiro de 2008 e não houve interrupção do vínculo com o serviço público. O relator é o ministro Edson Fachin, que decidiu atender ao pedido feito pelo servidor. Os demais ministros seguiram o entendimento do relator. Assim, o plenário, por unanimidade, decidiu que servidores municipais, estaduais e distritais que ingressaram no Serviço Público Federal após a instituição da Previdência Complementar têm o direito de optar pelo regime anterior.
22: O primeiro turno das eleições 2026 é neste domingo. Você já sabe onde vai votar?
21: O repórter Fábio Ruas explica como consultar o local de votação.
25: Pode ser de forma presencial ou pela internet. Pela internet, dá para consultar pelo aplicativo e-título. É só acessar a opção Onde Votar. Vai aparecer o local de votação com endereço, zona e seção eleitoral. Também dá para acessar pelo computador, no site tse.jus.br ou na página do TRE do seu estado. Quem preferir, pode procurar cartórios eleitorais, centrais de atendimento ao eleitor e postos do Tribunal Regional Eleitoral de cada estado.
22: O WhatsApp aparece em 37% das ações sobre assédio eleitoral analisadas pela Justiça do Trabalho.
21: E com o uso das redes sociais, esse assédio não fica apenas no ambiente do trabalho. Samanta Flor.
26: A pesquisa analisou 138 processos de todo o país. Além do WhatsApp e das redes sociais, foram identificados outros aplicativos de mensagens e plataformas usadas pelas empresas. Entre as provas apresentadas à justiça, estão mensagens digitais, áudios, documentos e depoimentos de testemunhas. Desde maio de 2023, a Justiça do Trabalho já registrou mais de 800 processos relacionados a assédio eleitoral.
22: STJ decide que justiça brasileira não pode julgar pedido de indenização de ex-jogador de futebol argentino contra produtoras do jogo eletrônico FIFA Soccer.
21: O atleta alegava uso indevido da imagem dele no jogo, que também é vendido no Brasil. Fátima Uchoa.
3: Para o STJ, a simples comercialização do jogo no varejo brasileiro não torna o Judiciário Nacional competente para resolver o caso, já que o ex-jogador mora fora, nunca atuou por clubes brasileiros e as empresas que criaram o jogo eletrônico são sediadas na Holanda e no Reino Unido. A relatora foi a ministra Nancy Andrighi.
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22: Uma boa noite.
21: E até amanhã.
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1: Eu sou Humberto Pinheiro e estes são os destaques de hoje do Jornal do Senado, que começa agora. Medida provisória do Desenrola 3.0 começa a tramitar no Congresso. Senado pode votar confisco de bens usados em crimes sexuais e tráfico de menores. Estatuto do Ribeirinho será tema de debate na Comissão de Meio Ambiente. Boa noite. O Congresso Nacional vai analisar a medida provisória que criou o programa Desenrola 3.0. Serão beneficiados os brasileiros que tiverem dívida não paga com banco, órgão público, comércio ou prestador de serviço em geral. O programa vai durar até o dia 30 de junho de 2028 e tem como objetivo facilitar a quitação desses débitos e limpar o nome dos consumidores. Repórter Alexandre Campos.
2: De acordo com a MP, serão destinados 15 bilhões de reais para que a União compre a dívida dos credores originários com pelo menos 90% de desconto e renegocie diretamente com os devedores, repassando o mesmo abatimento recebido. O senador Oriovisto Guimarães, do PSDB do Paraná, lembrou que a medida vai ser boa para os credores, que irão receber um valor por uma dívida difícil de ser recuperada, e para os devedores, que ficarão com o nome limpo na praça.
3: É claro que isso vai atingiu um número enorme de pessoas, se estima que vai facilitar a vida em torno de 15 milhões de pessoas.
2: O texto editado também prevê medidas do Conselho Monetário Nacional para garantir a transparência de produtos financeiros ofertados no mercado e a melhor tomada de decisão pelos consumidores quando vão contratar algum empréstimo ou comprar um bem ou serviço, por exemplo.
1: A Comissão de Segurança Pública pode votar, após as eleições, o projeto de lei que autoriza o confisco e a destinação de bens móveis e imóveis utilizados na prática de crimes de tráfico e contra a dignidade sexual de crianças e adolescentes. A matéria também pune quem cede imóveis ou apoia esses abusos. A reportagem é de Bruno Lourenço.
4: A proposta diz que veículos, embarcações e imóveis de quem comete ou colabora com delitos de exploração sexual e tráfico infanto-juvenil poderão ser apreendidos, confiscados e revertidos para fundos públicos de assistência e proteção à infância. A senadora Damares Alves, do Republicanos do Distrito Federal, ressaltou durante a análise do projeto de lei na Comissão de Direitos Humanos a importância de agir contra o patrimônio de quem pratica ou contribui para a exploração de crianças e adolescentes.
5: A responsabilidade por esses crimes não recai somente nos atores, mas alcança os partícipes, como medida dissuasória, aqueles que prestam auxílio na prática delituosa. Por exemplo, aquele que empresta a casa para que uma criança seja explorada sexualmente, que empresta o hotel para que uma criança seja explorada sexualmente.
4: Depois da Comissão de Segurança Pública, a proposta, que surgiu da CPI dos Maus-Tratos, segue para a Comissão de Constituição e Justiça.
1: Já a Comissão de Meio Ambiente pode realizar um debate antes de votar o projeto que cria o Estatuto do Ribeirinho. O pedido do debate ainda precisa ser aprovado pelos senadores. Repórter César Mendes.
6: O Estatuto do Ribeirinho busca assegurar políticas públicas em áreas como saúde, infraestrutura e atividades produtivas para as comunidades tradicionais do Brasil que vivem às margens de rios, lagos e igarapés. Mas o senador Zequinha Marinho, do Podemos do Pará, pediu um debate antes da votação para analisar os critérios de identificação dessas áreas, a forma de comprovar o uso tradicional e os procedimentos de cadastro das comunidades. Para o senador Jaime Bagatoli, do PL de Rondônia, o debate pode reunir informações técnicas, jurídicas e administrativas para definir critérios mais claros, evitando futuros conflitos.
7: Nós temos diversos proprietários com documentos de área, nós temos que dar segurança jurídica também às pessoas, mas sabemos o direito que os nossos ribeirinhos têm.
6: O pedido do debate sobre a criação do Estatuto do Ribeirinho precisa ainda ser aprovado na Comissão de Meio Ambiente.
1: Um novo projeto em análise no Senado propõe a criação do programa Jovem Aprendiz Digital. O texto prioriza estudantes da rede pública e jovens em situação de vulnerabilidade. Repórter Pedro Pincer.
8: A formação deverá abranger ferramentas de trabalho e comunicação, análise de dados, fundamentos de programação, segurança da informação, comércio digital e uso responsável da inteligência artificial. Os conteúdos serão adaptados às atividades e ao nível de desenvolvimento do aprendiz. Terão prioridade estudantes e ex-alunos de escolas públicas, jovens em situação de vulnerabilidade social ou de famílias inscritas no Cadastro Único, pessoas com deficiência e grupos com menor participação nas ocupações digitais. O projeto prevê o aproveitamento de laboratórios, unidades móveis, plataformas de ensino e instrutores do Sistema S, inclusive em municípios do interior. Os contratos do programa contarão para o cumprimento da cota de aprendizagem já prevista na CLT. Microempresas e empresas de pequeno porte poderão aderir voluntariamente.
1: E uma nova lei sancionada pelo presidente da República reduz os tributos das empresas que oferecem proteção às seguradoras. A primeira fase da implementação das regras será em 2027, com outra etapa prevista para 2030. Repórter Marcela Cunha.
9: As seguradoras podem contratar outras empresas para dividir os custos das indenizações que precisam pagar aos clientes. São as chamadas resseguradoras, que ajudam a cobrir esses gastos, por exemplo, quando uma enchente atinge muitos imóveis segurados ao mesmo tempo. Uma nova lei reduz a tributação das resseguradoras sediadas no Brasil. A intenção é melhorar as condições dessas empresas para competir com as estrangeiras e fortalecer o setor no país. A partir de janeiro de 2027, a contribuição social sobre o lucro líquido, a CSLL, cai de 15% para 9%. Relator do projeto no Senado, o senador Camilo Santana, do PT do Ceará, explicou que a diferença de tributação favorece a contratação de resseguradoras no exterior.
10: As resseguradoras estrangeiras muitas vezes operam em jurisdições com regimes tributários mais competitivos. Essa assimetria desestimula a manutenção do capital no Brasil e incentiva o envio de prêmios de resseguro para o exterior, gerando saída de divisas.
9: A partir de janeiro de 2030, as resseguradoras também deixarão de pagar o adicional de 10% do imposto de renda.
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1: A Justiça Eleitoral e a Polícia Civil de Santa Catarina tomaram uma iniciativa pioneira para garantir o voto livre e seguro das mulheres vítimas de violência doméstica. Nas eleições de 2026, quem tiver medida protetiva poderá votar numa sessão diferente da conhecida pelo agressor. Quem explica essa mudança é a repórter Raíssa Abreu.
14: O Tribunal Regional Eleitoral de Santa Catarina entendeu que a regra da transferência temporária de eleitores, o voto em trânsito, poderia valer para que mulheres com medida protetiva mudassem temporariamente seus locais de votação. É o que explica o coordenador de gestão do Cadastro Eleitoral, Carlos Gerber.
15: Houve uma interpretação que a mulher com medida protetiva, ela tem a sua liberdade, a sua acessibilidade, a sua acesso aos locais mais restritos, e isso poderia impedir por uma razão de segurança pessoal dela de deixar de votar.
14: De acordo com Gerber, a ideia está sendo levada ao Tribunal Superior Eleitoral, que pode estender a possibilidade a todo o país nas próximas eleições. Se você precisa de apoio ou orientação sobre medidas protetivas, a Central de Atendimento à Mulher funciona 24 horas pelo telefone 180. Em caso de emergência, ligue 190.
1: Com trabalhos técnicos de Eliseu Caires, o Jornal do Senado fica por aqui. Acompanhe agora as notícias da Câmara dos Deputados. Boa noite e até amanhã.

0: para mães solo no Sistema Nacional de Empregos.
1: Proposta institui política para ampliar ações de saúde nas escolas públicas.
0: Projeto de lei busca melhorar condições de emprego para jovens indígenas.
1: Boa noite. Avança na Câmara a proposta que visa aprimorar as condições de emprego para jovens indígenas. A repórter Maria Neves traz mais informações sobre a iniciativa.
2: A Comissão da Amazônia e dos Povos Originários e Tradicionais da Câmara aprovou o projeto do deputado defensor Estélio Denner, do União de Roraima, que institui programa de emprego e formação para jovens indígenas. Dentre as vantagens previstas para empresas que contratarem indígenas entre 19 e 29 anos, está a redução de 50% na contribuição para a Previdência Social sobre o salário do novo empregado. O benefício será concedido por até 36 meses. Empresas que aderirem ao programa terão outras vantagens, como prioridade na participação em programas e editais federais de inovação e desenvolvimento regional. A contratação de jovens indígenas também contará como critério de desempate em licitações públicas. O texto aprovado determina que o poder público deverá promover a qualificação técnica e profissional de jovens indígenas por meio de cursos gratuitos. Para isso, prevê parcerias com órgãos e entidades públicas de educação e com o chamado Sistema S, que inclui, por exemplo, SESI e SEBRAE. A execução do programa terá de contar com organizações indígenas registradas. O projeto também prevê que as empresas forneçam aos trabalhadores indígenas informações claras sobre seus direitos trabalhistas com respeito às suas especificidades culturais e linguísticas. Sempre que possível, o programa deverá utilizar materiais bilíngues. O projeto que institui o Programa de Emprego e Formação para Jovens Indígenas ainda será avaliado pelas Comissões de Finanças e Tributação e de Constituição e Justiça. Se aprovado, poderá seguir para o Senado. Da Rádio Câmara de Brasília, Maria Neves.
3: Direitos Humanos.
0: Jefferson Rodrigues, do PSDB de Goiás, defende a aprovação de proposta que reforça a proteção à liberdade religiosa e aos locais de culto. Autor da matéria, ele assinala que o objetivo é impedir interferências indevidas do poder público no funcionamento interno de igrejas.
1: Jefferson Rodrigues cita decisões judiciais recentes que teriam limitado o conteúdo de pregações, situação que o deputado caracteriza como censura prévia. Ele afirma que manifestações baseadas na doutrina de cada religião não podem ser consideradas ilegais sem análise de eventual abuso.
0: Doutor Ismael Alexandrino, do PSD de Goiás, é autor de projeto que cria classificação etária específica para desenhos animados e animações digitais para crianças. A proposta estabelece faixas para menores de 2 anos, de 2 a 4 anos e de 4 a 6 anos.
1: Segundo o doutor Ismael Alexandrino, o objetivo é proteger as crianças dos riscos de conteúdos inadequados e orientar pais irresponsáveis. O projeto também obriga plataformas digitais a verificar a idade dos usuários, auditar conteúdos infantis e ajustar os sistemas de recomendação.
0: Rui Falcão, do PT de São Paulo, sugere a realização de audiência pública para discutir relatos de perseguição a ativistas e dirigentes que defendem os direitos do povo palestino. O deputado é um dos autores de requerimento apresentado à Comissão de Direitos Humanos da Câmara.
1: Rui Falcão assinala que o encontro deve abordar denúncias de censura e intimidação contra pessoas que se manifestam sobre o conflito entre Israel e Palestina. Ele ressalta a importância da liberdade de expressão e da preservação do debate sobre violações de direitos humanos.
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0: Exteriores.
1: Dani Cunha, do PL do Rio de Janeiro, destaca a importância da Frente Parlamentar Mista em apoio à integração União Europeia-Mercosul para o acompanhamento da implementação do acordo comercial entre os dois blocos. A deputada avalia que o grupo tem contribuído para o avanço do tratado.
2: Dani Cunha lembra que o acordo reduz tarifas de importação e amplia as oportunidades de comércio entre os países do Mercosul e da União Europeia. Ela defende que o Congresso siga de perto os efeitos das novas regras sobre os setores produtivos brasileiros.
1: Nicolete, do PL, pede ao governo melhorias na infraestrutura e na capacidade operacional dos postos de fronteira de Roraima. O deputado entende que a iniciativa vai melhorar o comércio exterior e ampliar a integração econômica de Roraima com a Venezuela e a Guiana.
2: Nicolete observa que o crescimento da produção agropecuária e agroindustrial roraimense causa gargalos que dificultam a expansão das exportações. Entre as medidas sugeridas por ele estão a modernização dos postos de fiscalização e a desburocratização para a liberação de cargas.
0: Transportes.
1: Comissão mista aprova medida provisória que institui linha de crédito para entregadores e motoristas, incluindo o transporte escolar. A reportagem é de Emanuele Brasil.
3: A comissão mista, que analisa a medida provisória que institui linha de financiamento para entregadores, motociclistas e ciclistas, aprovou o relatório da deputada Amanda Gentil, do PP do Maranhão. A proposta alcança profissionais cadastrados em plataformas digitais há pelo menos 6 meses e que tenham feito no mínimo 100 corridas ou entregas. A linha de crédito também vale para motociclistas profissionais com vínculo empregatício formal e pelo menos 6 meses de exercício da atividade. O financiamento poderá ser usado para comprar motocicletas, motonetas, ciclomotores, flex e bicicletas elétricas produzidas no Brasil ou vinculadas a projetos de investimento produtivo nacional. Caberá ao Ministério do Desenvolvimento, Indústria, Comércio e Serviços definir os fabricantes e a lista de marcas e modelos. O texto aprovado autoriza o uso de recursos do Fundo de Investimento de Infraestrutura Social para financiar a renovação da frota e investimentos relacionados ao transporte urbano e para reduzir os riscos das operações e ampliar a oferta de crédito. O arranjo prevê a cobertura de garantia do Fundo Garantidor de Operações e do Fundo Garantidor para Investimentos. A relatora acolheu 6 das 14 emendas apresentadas ao projeto do Poder Executivo. Entre as alterações está a que inclui os profissionais do transporte escolar entre os beneficiários da linha de crédito. O relatório também autoriza os bancos a adotarem sistema de pagamento flexível para as operações. A regra permite a cobrança de parcelas com valores diferentes no início e no final do financiamento, com o objetivo de facilitar o acesso ao crédito pelos trabalhadores. A deputada Amanda Gentil explicou o objetivo das alterações.
4: A gente tem um espaço para poder trazer uma análise de crédito um pouco mais sensível para o trabalhador que está ali na ponta e para que ele consiga fazer o uso desse financiamento.
3: O texto segue agora para análise dos plenários da Câmara dos Deputados e do Senado. Da Rádio Câmara de Brasília, Emanuele Brasil.
2: Milton Vieira, do Republicanos de São Paulo, pretende tornar obrigatório o uso de lacre físico de segurança nas placas de motocicletas, ciclomotores, triciclos e quadriciclos. Ele acredita que a medida dificulta a remoção e a clonagem das placas, facilitando a identificação dos veículos.
1: O projeto de Milton Vieira determina que o lacre seja inviolável, numerado e rastreável, sem substituir os mecanismos digitais de identificação já utilizados. A proposta também prevê multa e remoção do veículo que circular sem o dispositivo ou com lacre adulterado.
2: Fábio Chioquete, do União de Santa Catarina, propõe que motoristas flagrados dirigindo embriagados, mas sem causar acidentes com vítimas, não sejam presos em flagrante. A proposta permite que a polícia registre apenas um termo circunstanciado de ocorrência no local da abordagem.
1: De acordo com Fábio Chioquete, a medida busca desburocratizar a atuação do poder público e evitar prisões desnecessárias. Segundo o autor, a intenção é reduzir a sobrecarga do

0: sistema carcerário e concentrar os esforços policiais e judiciais nas ocorrências mais graves.
1: Trabalho.
2: A Câmara aprovou um projeto que garante atenção especial à mãe solo no Sistema Nacional de Emprego. A repórter Paula Bittar acompanhou a votação.
3: A Comissão de Constituição e Justiça da Câmara dos Deputados aprovou um projeto que garante atenção especial às demandas das mães solo no Sistema Nacional de Emprego, SINE. O texto aprovado estabelece o atendimento especial para viabilizar a participação dessas mulheres em oportunidades de trabalho, emprego, renda e empreendedorismo. O projeto também define que, caso não sejam preenchidas as vagas reservadas a mulheres em situação de violência doméstica e familiar, o saldo deverá ser destinado sucessivamente a mães solo, mulheres em geral e público em geral. De acordo com a autora da proposta, a deputada Laura Carneiro, do PSD do Rio de Janeiro, as mães solo enfrentam dificuldades estruturais no mercado de trabalho e muitas acabam recorrendo à informalidade. A proposta, que garante atenção especial às demandas das mães solo no Sistema Nacional de Emprego, segue agora para análise do Senado. Da Rádio Câmara de Brasília, Paula Bittar.
1: Previdência.
0: Fábio Macedo, do Podemos do Maranhão, defende a aprovação de proposta que regulamenta a aposentadoria especial dos agentes comunitários de saúde e de combate às endemias. O texto estabelece idade mínima de 52 anos para homens e 50 para mulheres, com pelo menos 20 anos de atividade na função.
2: Fábio Macedo ressalta que a medida assegura a integralidade para que o benefício corresponda à remuneração recebida no momento da aposentadoria, além de paridade com os profissionais da ativa. A proposta também considera o período de readaptação funcional como tempo de efetivo exercício.
1: Consumidor.
0: Paulo Teixeira, do PT de São Paulo, pretende estabelecer novas regras para rótulos, embalagens e publicidade que façam referência a frutas para torná-los mais claros. Ele acredita que os produtos precisam indicar a quantidade de cada fruta efetivamente utilizada em sua composição.
2: Paulo Teixeira explica que quando a imagem ou a divulgação destacar uma fruta que não esteja presente no produto, deve haver um aviso informando essa ausência. A iniciativa pretende evitar que a apresentação dos alimentos crie uma percepção diferente de sua composição real.
1: Desenvolvimento Regional.
0: Samuel Viana, do União de Minas Gerais, recomenda a aprovação do texto que aperfeiçoa a Política Nacional de Proteção e Defesa Civil. O projeto reforça o monitoramento de desastres, a integração de dados entre os entes da federação e a coordenação das ações de prevenção e resposta.
2: Relator da matéria, Samuel Viana, avalia que as mudanças devem ser incorporadas à legislação já existente para evitar a criação de normas com funções semelhantes. A matéria também prevê um cadastro nacional de voluntários para atuação em situações de desastre.
0: Júlio César, do PSD do Piauí, propõe proteger os incentivos fiscais do imposto de renda para empresas que investem nas regiões Norte e Nordeste. O texto busca garantir a continuidade dos projetos de desenvolvimento nas regiões da Sudã e da Sudene.
2: De acordo com Júlio César, os incentivos regionais são fundamentais para atrair novos investimentos, gerar empregos e reduzir as desigualdades no país. Para ele, o corte nesses benefícios compromete a segurança jurídica e a competitividade dessas regiões.
0: Carlos Chiodini, do MDB de Santa Catarina, apoia a criação de concursos especiais de loteria para ajudar municípios em estado de calamidade pública. Pela proposta, a maior parte da arrecadação seria destinada às cidades afetadas proporcionalmente à população atingida.
2: Carlos Chiodini argumenta que a medida pode acelerar a chegada de recursos às comunidades atingidas por desastres naturais. O projeto também prevê transparência e prestação de contas sobre a aplicação do dinheiro recebido pelos municípios.
1: Economia.
0: Yandra Moura, do União de Sergipe, é autora de projeto que visa combater o superendividamento no país. O projeto estabelece câmaras municipais de renegociação de dívidas e teto de 30% da renda familiar para novos empréstimos de consumo.
2: Yandra Moura argumenta que a medida restaura a dignidade financeira de milhões de brasileiros e contém os altos juros do cartão e do crédito rotativo. Ela acrescenta que a proposta prioriza famílias chefiadas por mulheres, idosos e pessoas com deficiência.
1: Educação.
0: Deu o primeiro passo na Câmara a proposta de uma política nacional para ampliar ações de saúde nas escolas. A repórter Kate Nayane tem mais detalhes.
4: A Comissão de Educação da Câmara dos Deputados aprovou o projeto que cria a Política Nacional de Saúde na Escola e transforma em lei as principais diretrizes do atual Programa de Saúde na Escola. A proposta consolida iniciativas desenvolvidas nas escolas públicas em parceria com o Sistema Único de Saúde, o SUS. Segundo a relatora da proposta, deputada Nelly Aquino, do Podemos de Minas Gerais, a criação deste programa deve ajudar na promoção da saúde e prevenção de doenças no ambiente escolar, além de estimular o protagonismo de crianças e adolescentes em ações de saúde. Outros objetivos são o enfrentamento de vulnerabilidades que possam comprometer o desenvolvimento escolar e fortalecer a participação da comunidade. A proposta que cria a Política Nacional de Saúde na Escola será analisada em seguida pela Comissão de Saúde. Da Rádio Câmara de Brasília, Kate Nayane.
2: Delegado Matheus Laiola, do União do Paraná, é autor de projeto que amplia os direitos das estagiárias gestantes. A proposta prevê 30 dias de licença maternidade com manutenção do vínculo e da bolsa auxílio, quando houver, além de indenização pelo recesso não usufruído.
0: O projeto de delegado Matheus Laiola também amplia de 2 para 3 anos o prazo máximo de estágio na mesma instituição. A proposta estabelece ainda prazo de 15 dias para que as instituições de ensino se manifestem sobre a renovação do estágio.
1: Saúde.
2: Euclides Petersen, do Republicanos de Minas Gerais, pede informações ao Ministério da Saúde sobre o uso do ácido folínico no tratamento de pessoas com transtorno do espectro autista. Ele quer saber se o governo estuda a possibilidade de oferecer o medicamento pelo SUS.
0: O deputado também questiona se existem estudos sobre os possíveis benefícios do ácido folínico para pessoas com TEA e se há pedidos para que o tratamento seja avaliado pelo SUS. Euclides Petersen pergunta ainda se o governo pretende criar projetos para testar o uso do medicamento em casos específicos.
1: Esporte.
2: Danley de Deus Hinterholtz, do PSD do Rio Grande do Sul, destaca o papel do esporte no desenvolvimento e na inclusão de pessoas com síndrome de Down e com autismo. O deputado reitera que a prática esportiva contribui para a saúde, a autonomia, a convivência e a participação social.
0: Danley de Deus Hinterholtz propõe um debate com especialistas, educadores, associações e familiares sobre os desafios e as experiências de inclusão por meio do esporte. Ele explica que o objetivo é fortalecer políticas públicas que integrem o esporte, a educação e os direitos dessas pessoas.
2: Helena Lima, do PSD de Roraima, defende proposta que inclui entidades esportivas sem fins lucrativos entre as instituições que podem ter imunidade de impostos. A medida abrange organizações certificadas dos movimentos olímpico, paralímpico, clubístico e educacional.
0: Na opinião de Helena Lima, a imunidade pode fortalecer projetos esportivos voltados à inclusão social, à educação e à formação de atletas. Ela argumenta que o alívio tributário ajuda a manter o funcionamento dessas entidades e a continuidade de ações de interesse público.
2: Termina agora o Jornal Câmara dos Deputados, produzido pela Rádio Câmara, com trabalhos técnicos de Wellington Teles e a apresentação de Val Monteiro e Luciana Vieira. Uma boa noite para você.
0: A Voz do Brasil volta amanhã. Boa noite.
1: 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Boa noite.

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5: E aí, cheguei! Tá começando mais um programa Revirando o Baú aqui pela sua melhor rádio. Eu sou Bia Ipsen, é um prazer, viu, ter a sua companhia aí do outro lado, conferindo comigo aqui só o melhor do flashback dos anos 80, 90 e 2000 no segmento pop e pop rock. E hoje, quarta-feira, meio de semana, e pra começar muito bem, bora de flashback!
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3: Já estamos de volta com o nosso segundo bloco do Revirando o Baú, onde aqui nós reviramos muito baú para trazer para você só as melhores músicas aí do passado. E agora vamos com mais uma.
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1: Fechando o nosso segundo bloco de hoje, quarta-feira.
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1: Já estamos de volta com o nosso último bloco do Revirando o Baú desta quarta-feira. E aí, tá curtindo? Espero que sim, né? Tenho certeza que hoje você ouviu uma música aqui e falou: nossa, não acredito que eu tô ouvindo essa música por aqui hoje. Pois é, aqui no Revirando o Baú, como o nome já diz, a gente ouve só as clássicas aí, só as melhores do passado. E agora vamos com mais uma.
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1: Fechando o Revirando o Baú desta quarta-feira, só com musicão pra você. Agora o BYY envolvendo nessa. Muito obrigada mais uma vez pela sua companhia, pela sua audiência. E a gente se encontra por aqui, tá bom? Beijo, fica com Deus, aquele abraço, tchau, tchau.
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meus amigos, se nesse momento algum de vocês me perguntasse onde estão os meus passos, eu não saberia dizer. Mas em nome de Deus, eu agradeço e peço que cada fã, cada amigo, cada irmão que dê um passo por mim, porque eu não sei onde estão os meus passos.

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Quando um pássaro está vivo, ele come as formigas. Mas quando o pássaro morre, são as formigas que o comem. Tempo e circunstâncias podem mudar a qualquer minuto. Por isso, não desvalorize nada em sua vida. Você pode ter poder hoje, mas lembre-se, o tempo é muito mais poderoso que qualquer um de nós. Saiba que uma árvore faz 1 milhão de fósforos, mas basta um fósforo para queimar milhões de árvores. Portanto, seja bom, faça o bem. O tempo é como um rio. Você nunca poderá tocar na mesma água 2 vezes, porque a água que passou nunca passará novamente. Aproveite cada minuto de sua vida e lembre-se, nunca busque boas aparências, porque elas mudam com o tempo. Não procure pessoas perfeitas, porque elas não existem, mas busque, acima de tudo, alguém que saiba o seu verdadeiro valor. Tenham 4 amores: Deus, a vida, a família e os amigos. Deus, porque é o dono da vida. A vida, porque é curta. A família, porque é única. E os amigos, porque são raros. Mande isto para sua família e seus grandes amigos.

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1: Bom demais, minha gente, tá aí, 5h20. Bom dia, meu povo. Sertanejo bom demais, de bem com a vida no seu rádio nesta manhã de quinta-feira, minha gente. 1º de outubro de 2026.
2: Eu vou nessa
1: mão. Vamos ajeitando a tuia de Oscar, vamos ajeitando a tuia de Oscar aí.
3: Dia mesmo, né?
1: Bom dia, Marilinha, bom dia.
4: Bom dia, tio Gaúcho.
1: Bom dia, bom dia.
2: Eu vou pegar.
1: Leiteiro da madrugada, mas só Oscar, dá bom dia pra ele.
3: Bom dia.
1: Muita gente tirando leite, rapaz do céu. Sabugão, velho, um abraço pra você. Ceratão lá na Bariri.
2: No Paraná.
1: O seu Toninho Gibeiro, Tony, bom dia. O Naim da Guaritinga, galera do bairro do Quadro, São Lourenço Turvo, antenado com a gente. Os Leiteiros da madrugada, amanhã, é amanhã de quinta-feira, 1º de outubro, meu povo. Dona Josefina, seu Benício, lá em Havaí, antenado com a gente. O Jair Castanhar, vambora do lado de cá. O seu João Batista, já proseia comigo aqui do lado de cá, Caboclo Arrojado. Vambora.
5: Bom dia, Gaúcho. Bom dia, seus caras. Sou João Jardim, Sebastião.
1: Bom dia.
5: Deixa eu tocar com a intenção de chuva.
1: Olha aí.
5: Tem uma boa quinta-feira, pessoal. Fala com isso. Um abraço. Bom dia.
1: Um abraço. Bom dia.
2: Acabou a serrana. Linda Curitibana.
1: Pega no balai na tua aí, seus caras. Já mistura aí. Pega, raja, coração do lado do carro. Aqui, aqui, atender aqui, seus caras. Aqui, tio do céu, faz alguma coisa aqui. O Tião lá na Bontiar também toca com o Zeneto Cristiano aí, tá beleza? Vivendo aqui no Mato Madão, é chique demais. Luiz Adriano, bom dia aqui. Vambora, Faustão, vai prazer comigo aqui do lado de cá. Bom dia.
6: Bom dia, Gaúcho. Que é o Faustão que tá falando, Gaúcho. Tá bom, meu irmão?
1: Então.
6: Chique no último. Ô, Gaúcho.
1: Oi.
6: Hoje vamos de barco de papel. Tio Parada Dura.
1: Certo.
6: Manda lá a Budena, aquele mal acabado. Minha esposa tá ouvindo. O meu cunhado também, tá, Aurélio. E todos que estiver ouvindo a programação de hoje. Tem abacaxi? Hoje eu passo mais.
1: Tá, beleza.
6: Pegar mais 3 abacaxi. Doce, doce, doce como mel.
1: Vai.
6: Eita, abacaxi bom demais.
1: Vamos acabar com esse trem.
6: Um abraço.
1: Outro pra você, vambora. Amanhã são os caras aqui. Lá de cá, mas lá de cá aqui, vambora aqui, já manda moda nos ouvidos do povão, mas só se manda que eu ajeitar a tuia aqui, ó.
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Tome lá, negrinho. 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
2: Bom demais, minha gente, fecha a porteira aí, seu Toninho Gilbertone, fecha a porteira, minha gente, vamos por aqui. Dona Mercedes lá na Nova América, Dona Mercedes, bom dia, lá pro Joãozinho Capataz, tá bem entrado com a gente, o Foto lá na Vila Esperança, já acordou, Foto, vai, um abraço. Tá ajeitando a tua, tio, vambora.
3: Fui passear.
2: Pode fazer barulho, Marilinho, pode fazer barulho. Ah, já coração aqui até nós traz hoje. Vai tirar o leite, santo Deus, rapaz, que trabalheira, benção do seu lado, que é bom dia.
4: Bom dia, gaúcho, dona Helene Ebo aqui de Santa Adélia. Toca pra mim o cuitelinho, eu vou mandar pro Laerte Perassol, pro Luiz Perassol, Batata do Queijo, pra Maria Domingos, pro João Domingos, pra Nena lá de Pirangi, pro senhor Lima aqui de Santa Adélia, minha filha Daniela, pro meu genro Osvaldo, meus quatro netos, Marcos, Marcel, Isabela e Isadora. Especialmente pra você, meu querido.
2: Muito obrigado.
4: Fica com Deus, tá?
2: Amém. Tchau, tchau. Seu Expedito, a dona Diva, na boa sorte. Um abraço, um zumbi forte por lá também, lá pro seu Nenê, lá do restaurante Cauama. É, São Borla de cá, Robertinho, vem de Agulha, pra prossear comigo. Bom dia.
5: Bom dia, gaúcho, que é o Robertinho de Agulha. Ô, gaúcho, toca pra nós as três namoradas. Eu quero oferecer pros meus dois filhos, pro Araújo, pra Tatá, pro Zé Londrina, pra Mara, meu tio Duda, minha tia Cinda.
2: Certo.
5: Sou louco, a dona Genil, sou dita dona Marlene. Sou Luiz Carlos, pra dona Marlene. Pro Bassolinho, pro seu Cido, pro seu Chico, pro Galego, pro seu Geraldo, pro seu Luiz Doce. Pra Ney, pra Marta e pra todos os seus ouvintes. Gaúcho, um abraço, fica com Deus.
2: Bom dia! 5:31, o Neizinho Espada vai acordando lá na minha querida Americana, amanhã, seus caras, um abraço lá pro Neizinho, velho. Um abraço também, vai lá pro Zé Eduardo Feitosa, também tá na estrada, os caminhoneiros, antenado com a gente aí, joelho dobrado, um forte abraço, amanhã, seus caras, mandar um abração também, um bom dia lá pro Baitão, vai dar duro, já tá preparando um pelezinho por lá, velho. Já se ajeitando pra ir pro Pega também, um abraço pra você, parceiro, velho, vambora, vambora, já fez o pelezinho, velho. E a dor nas cadeiras, Baitão, santa madrugada, velho. Daniel lá da Santa Mônica tá bem, seu Paulo, dona Vilma por lá tirando leite, um abraço pra você, vambora amanhã só os caras ajeitando, tem a do Marquinho do Coqueiro também, a dona Edmeia lá na Novo Horizonte, o Marcão Funileiro, um abraço lá pro Dioguinho Sanfoneiro, toda a galera, vambora.
3: A sua vida.
2: Ah, mandando de balaio amanhã só os caras, vamos de cá, vambora aqui. Bora, Gilbertone, prosseguir comigo.
6: Bom dia, gaiteiro.
2: Opa.
6: Luiz Gilbertone, tudo certo aí, meu amigo? Nossa, o rei do abacaxi, hein?
2: Não é nada.
6: Bora pra comprar abacaxi hoje, hein?
2: É que é doce mesmo.
6: Oh, manda uma moda pra nós, se der aí. Porta da cozinha. Mandar pra quem gostar da moda. Pra Maria Aparecida, minha prima, de Vila Negra, de Virgo. Meu primo, Terezinha Conso. E o pessoal aí da madrugada. Beleza, irmão? Um abraço.
2: Tudo pra você, vambora.
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2: Por isso, nossa danestina, dona Marli, por lá de rádio ligado. Cuique família, um abração lá pro Foco aí, família. Amanhã só os caras aí, acabou com um sertanejão. Acordando agora na ranchada também, amanhã só os caras. Já coração, fogãozão de lenha, ciso. Caboclo lá no fundão da tuia, lá só os caras, lá no fundão da grota, lá vem.
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2: Eu tive cantar no galho do Jacarandá, a gente, 5:53. Sala na Monte Arte, por lá de errado, ligado tio Faria, um abração pra vocês lá. Ai, ai, ai, só os caras, o Dinda Troieiro já tá acordado preparando o café também, um abração pra ele lá, a toda a galera sempre de errado, ligado, amanhã só os caras, vambora, vambora.
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2: Dona Alzira Pereira do bairro Secap também tá por lá de errado, ligado, um bom dia, minha gente aqui, só os caras, a gente tá no teado aí pra nós, né? Robertinho Carlos lá na Monte Alto também, o velho Canga, sempre antes com a gente, o seu Micali das Botas também das Botinas. Lá pro Baixinho, lá em Barrinha também, abração lá pro velho Burrão também. Ei, velho Burrão, já ajeitou o paeirão, parceiro? O velhazinho lá na Batão também tá antenado com a gente. Já tomou aquele cafezão lá na Chicona da Arça Quebrada lá, o seu Oscar aqui até agora nada, cara, também chegou atrasado também nessas organizações aqui, vai lá, entendeu? Vou cobrar o senhor não, só se eu me bloqueia, fica ruim, né, velho?
1: Ia mesmo, né?
2: Sai com carma, vai soprando lá que o fogo pega essas coisas. Tchau, Mortário lá em Matão, alô, tchau, lá pro Fio, abração lá pra Valquíria também, o pessoal do supermercado Mortário e Matão, um abraço, bom dia.
1: Gente do céu.
2: Grande. Que foi, Oscar?
1: Gente boa, rapaz.
2: A puxação de saco vai chegando no fim de semana, fala a verdade, hein, Oscar? Pelo amor de Deus, vai. Eu não dou conta do senhor, não. Já não se vê. Só ficar quieto, porque hoje quem furou o pneu do carro meu foi eu, né?
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2: Eu cheguei atrasado. Vamos embora aqui amanhã, Oscar, pega aí. O chicote da saudade, parceiro, véi. Firma o golpe, pinto, véi, apaixonado. Vambora aqui. Deixa a fumaça do chaminé corcoviar, minha gente. Prepara aquele café no quadrozão de pano de 25 anos. Que prazer.

0: Bom demais, minha gente aí, 5 horas e 42 minutos, é o sertanejo bom demais, acordando da Quaritinga e toda a região, maestro. 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Os balota, mas só os caras é 8.500 tirando leite, uma barulhada no bar, hein? Benzão, velho, santo Deus, organiza.
1: Ia mesmo, né?
0: Vai barulho, Marilinho. Vai barulho que o café não saiu ainda, não.
2: São 4 horas da...
0: Falou já comigo aqui, dona Cida, bom dia.
3: Ah, o Gaúcho, bom dia, que é o Tiquinha, dona Cida, posto tropical. Ô, Gaúcho, você pediu uma música, hein? Meu velho pai, quero oferecer ela pro seu Pedro, lá de Urupema, pro Tiãozinho da Mandioca, pro Luiz da Papelaria, Samuel e pra todos aí que estão vindo. Dona Cida falou com você.
0: Certo.
4: Gaúcho, bom dia. Bom Tudo dia. Bem, Gaúcho?
0: Opa.
4: Mais um dia, hein, Gaúcho?
0: Ai,
4: já tomou teu cafezinho?
0: Ainda não.
4: Então tá. Gaúcho, manda um abraço bem forte pro Geraldinho Benzedor.
0: Geraldinho.
4: Uma pessoa muito especial, viu,
0: verdade,
4: Gaúcho?
0: Verdade.
4: O seu Duda de Agulha com a dona Lucinda. O velho Cachoeira com o filho dele, o Paulinho. Ô, tchê!
0: Oi!
4: O Chapéu Preto
0: Chapéu
4: e
0: Preto.
4: Seu Barriga Gaúcho. O Sandro Santana, o Miguelzinho, a Nega de Fernandópolis, tua mãezinha e seus filhos queridos, Gaúcho.
0: Muito obrigado.
4: A dona Maria Tasso com o seu Denir, a dona Josefina, o Bernardo, os frentistas. E pra você aí, viu, meu filho? Que Deus te abençoa muito, muito, muito, viu? É. E pro povão de Taquaritinga, um povo muito bom, viu, Gaúcho?
0: Verdade.
4: Pro povo da Vila São Sebastião, pros pedreiros, pros borracheiros e pro povo do sítio.
0: Certo.
4: E pra todo mundo mesmo, mesmo. Ah, Gaúcho, você é uma pessoa especial,
0: muito
4: tá? Você tá do lado de Deus, tá? Fica com Deus, meu filho. Tchau.
0: Amém, tchau, tchau. 5h44, é.
2: Jogo branco.
0: Carol do Guincho, Araraquara, também antenado com a gente. Dona Leonice preparando aquele café forte. O Trinca por lá também, lá da marca concessionária Trinca. Bom dia, bom dia. Do lado de cá, prosiga, eu te escuto. Alô, você.
5: Bom dia, Gaúcho. Vinícius de São Paulo, Gaúcho. Gaúcho, você toca pra mim, Lourenço Lorival. O menino caçador.
0: Vambora, mas não.
5: Quero oferecer pro meu filho Dominique, minha filha Melissa, pro Tigiço, pro meu grande amigo Zé Carlos Pedreiro de Monte Alto, pro meu vizinho Pajé, Lulinho, dona Zenilda da Fazenda Estiva, pro Tigiço Bigolote e pra todos os ouvintes da Canaã. Tá com a Canaã, tá de bem com a vida. Chama!
0: Chama, rapaz! Viraram essa espingarda desse menino ainda, seu Oscar, nossa. É, fala comigo.
1: Sei não.
0: 5h45, Cassinho Benato na curva da igrejinha, o velho Xim também, todo tomador de cagaia de sapo em São Lourenço Turvo, bom dia. Lá pro Luiz Dias também, lá pro Luiz Tozetão lá, seus caras. Ah, já coração ajeita, seus caras. Barbaridade, aqui vai, seus caras, aqui é do lado de cá, vambora. Ó, o velho Cachoeira, bom dia.
6: Aqui é o velho Cachoeira, ô tchê.
0: Oi.
6: A música é Momentos de Saudade.
0: Momento de saudade?
6: Tô oferecendo pro Lucas de Pladópolis, pro Trinca, pro seu Wilson de Santa Ernestina, a dona Cida do Posto Tropical, o netinho dela, o Miguel, a linha do Cício São Luís, a Marina, dona Alzira do Secap, Pedrinho da Costa, Santo Santana, seu Adão, Lorival Fedor, Chapéu Preto, Bota de Cândido Rodrigues e o Zé Rosa de Piranchi. Obrigado, Gaúcho.
0: Abraço, bom dia, maestro. Deve ser motivo de saudade. O Chapéu Preto já vem pra prosear. 5h46, minha gente. Bom dia. Galera do Leite, bom dia, Maestro, você vai, Chapéu Preto.
1: Bom dia, Galchão, Chapéu Preto.
0: Olha, rapaz.
1: Manda um abraço aí pro Bote, cadê o Rodrigo aí?
0: Manda, manda, manda.
1: Manda lá pro Cachoeira. É. Manda lá pro Mineiro, de Araquara.
0: Mineiro, velho.
1: Manda pro Fortuninha, que o Fortuninha sumiu mesmo, velho.
0: Sumiu, velho.
1: Sumiu o Fortuninha.
0: Pescoço encontrou.
1: Manda pra Dona Cida, é. Posto Tropical. Manda lá pra Jurupé, manda pro Pedrinho lá, que tá com o radinho ligado lá. O pessoal tá ligado, o rádio. Não dá pra todos os vídeos ligar aí, tá bom, Oxão?
0: Tá beleza.
1: Manda um modão pra nós aí, na ponta da agulha. Tá bom, Oxão? Tchau, obrigado, Chapéu Preto, velho.
0: Tá chique demais, um abraço.
2: Adeus,
0: rai. Lá pro Leandro na Ibitinga também, bom dia. Do lado de cá, mais os caras, o Luciano lá em Marília também no posto. Lá no posto, na beira da rodovia Monte Cristo. Um abraço, Luciano, pra toda a galera em Marília que vai acordando com a gente por lá. Seu Paulo lá, taxista lá de Bauru também, sempre de rádio ligado. 5h47, mais os caras, dá um tapinha na vitrola, tio. Agora vai tomar um cafezão, seus caras, na chicona da Arce Quebrada. Que tipão, que jeitão lá, na beira do fogãozão de lenha. Nossa, meu Deus. Eu tive três namoradas em minha vida, mas a última, essa eu vou encontrar o dia que eu parti lá pra prosear com o Pai Celestial.

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2: O galo canta, velho. O galo índio canta. Olha a miserrada, meu Deus do céu. Marquinhos. E os três potes? Já cantou já aí, Marquinhos? Já? Ainda já de cabelo, Marquinhos? Vamos embora. Sérgio lá do Hortifruti entrado com a gente aí. Ah, já coração, manda aí pra nós aí. Esse poema aí que você. Ah, rapaz, esse aqui tá no arquivo da emissora aqui, não tem mais no particular, viu, Gatilho? Fico te devendo. Abraço pra você, vambora aqui. Prozinho comigo, Creuza. 4 para 6 da manhã. Bom dia.
3: Bom dia, Gaúcho. Gostaria de ouvir, se possível, com trio Parada Dura, Cama Vazia. Ofereço para todos vocês da rádio, todos os ouvintes, para quem gostarem da música. Uma ótima e abençoada quinta-feira. Bom dia.
2: Bom dia, bom dia. Já pega na tua, seus caras. Já pega na tua, vambora. Ah, já coração. Claudinei, prozinha comigo. Um moço que vem lá da minha querida Tabatinga. Falando nisso, conversei com o senhor Tabatinga ontem, mais dia lá, mas não tô lembrado o nome dele. Ai, senhor amado. O homem da Pampinha Azulzinha lá, rapaz. Um abraço pela firme lá atrás. Bom dia.
4: Bom, João. Bom dia, tá bom? Claudinei de Jesus. Você manda pra nós. Rio Preto, Rede Luto.
2: Acha, rapaz. O que aconteceu?
4: Tá passando a fé aqui, estamos aqui. Tá parado aqui. Mandar o pessoal da Frente 27. Pessoal do Salina, Balera. Manduca, galera imensa aí. Mandar pelo Daniel Peixoto. Meu irmão Branco tá na estrada do Nordeste, só mandando a Roseta.
2: Bora.
4: Galera imensa, Gaúcho. Marilinha, seu Oscar. Vamos pra cima. Tchau, obrigado.
2: Você vai pra aí, eu vou ficar um pouco aqui. Tô meio cansadão, mas eu vou ficar um pouco aqui, vem. Vou lá pra cima, dá lembrança pros parceiros, companheiros lá. Eu vou ficar tocando moda por vocês aqui, ó. Meu velho pai. Quem gosta demais pra tomar aquele café?

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6:01. Hora santa, hora sagrada da gente pararmos um instante. Da gente retirar o chapéu, deixar o paeiro de lado, sabe, minha gente? Aprosear com ele, o capataz de nossas vidas, nosso Deus. E obrigado, Senhor, por mais esse maravilhoso dia que se inicia, sabe, Pai? Obrigado pelo abrir de olhos e colocar os pés no chão. Por acordar mais um dia e viver intensamente, Senhor. Muito obrigado, Senhor Jesus Cristo. Coloque todas as tuas ansiedades no altar do Senhor. Coloque todos os teus planos no altar do Senhor. Fale com Deus onde quer que você esteja. Somente agradeça. Porque acordar em mais um dia é viver intensamente o show da vida que Ele nos entrega. Pense nisso. E agradeça a Deus. Todos os dias e todas as horas, a tua graça nos basta, Senhor. E que Deus te abençoe abundantemente nesta manhã de quinta-feira. Mas não se esqueça de colocar todas as tuas ansiedades no altar do Senhor. Descansa, porque Ele é o único autor e consumador de nossa fé. Fale com Ele. Aonde quer que você esteja, baixinho, dentro do seu caminhão, do seu carro, você nas estradas, em casa, no seu trabalho. E diga, Senhor, eu preciso de Ti, nessa minha jornada, nessa minha caminhada. Pode ter certeza que Ele vai te ouvir. Linda, maravilhosa quinta-feira pra você, meu patrão, minha amiga dona de casa. A todos vocês de rádio ligado. Para-brisa é o destino. Conta giro no máximo no 3.000. Saia do automático e viva intensamente um dia após o outro. Pois todos os dias tem Deus.

muito bom começar o dia falando com Deus na oração que fortalece a nossa fé. Maria, em nome do Pai que me ama, em nome do Filho que sofreu comigo e do Espírito Santo que me ilumina. Obrigado, Senhor, por mais um dia que me concedeis a graça de abrir os olhos e viver. Acompanhai-me com vossa luz, com vosso amor. Dai-me força e resignação para suportar minhas dores e minhas dificuldades. Que eu saiba ser, acima de tudo, bom e compreensivo com as pessoas que vivem comigo. Livrai-me do desânimo, da impaciência e de todo mal, e que eu chegue ao fim deste dia fortalecido na fé, com o coração agradecido e cheio de paz.

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0: Bom demais, minha gente. Aí, 6:20, manhã de quinta-feira, 1º de outubro de 2026. É o sertanejo bom demais, bem com a vida no seu rádio, maestro. Deixa eu mandar um abração pra galera que tá lá em Marília, antenado com a gente, maestro, os caras gritando aí. Alô, Marcião Casagrande, Laranjaba de Cabral, um abraço pra você. É o Juvei, manda um abração lá pro Cristiano Queçada, também lá da Trans Queçada, antenado com a gente, também aí, tá pelas estradas da vida. Um abração também o pessoal lá em Marília. O Luciano mandando lá pra esposa Tatiane também, lá pro filhão João Felipe, também lá pro irmão Lucas. Um abraço pra toda a galera por lá em Marília, antenado com a gente. Obrigado de coração pelo carinho aí, Cristiano Queçada, vambora, joelho dobrado, parceiro, véi, parabéns seu destino, aí, barbaridade, mas...
1: Quero uma rede preguiçosa pra dentro.
0: Mazinho já acordou, a Vilma Dong também, um abraço pra você, Mazinho, mandando abração lá pro Robertinho Carlos, também lá pro Pedrinho da Costa, também já tá por aí, ô tio Oscar, o Pedrinho da Costa quer, precisa de gente lá hoje, lá, apanhando limão lá, se você vai ver, aí, você vai...
2: Não vou!
0: Saga aqui, ó. Põe na tela, amanhã só os caras, que eu vou falar de saúde agora. 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Titi Oscar vai. 6:23, o seu Zé Boteco já tá por lá de rádio ligado, Maurão, antenado com a gente também. Foi pescar, mano? Tá de boa? Já pegou o varazinho pra ir pescar? Santa madrugada, lá pro Quim também, um abração pra toda a galera. Seu Zé Boteco, um abraço. 6:24 é um novo, é diferente, é surpreendente. 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Anderson Multimarcas, Taquaritinga. 6:24, Maestro Oscar, é um coicinho de porco no seu rádio, é o sertanejo bom demais. Vambora, Julião.
3: Bom dia, Zoom, Julião de Monte Azul. Hoje vamos de Estilingue da Saudade. Vamos de Estilingue da Saudade hoje pra mandar pro Carlão do Guincho, Gerardinho Bezedor, Dona Cida do Tropical. E todos os ouvintes aí, todos os Monte Azulenses aí, ó. É muita gente mais no pé do índio.
0: Vambora.
3: Graças a Deus. Um abraço a todos que estiver ouvindo. Um abraço.
0: Tudo pra você, parceiro, velho. 6h25, olha, esse recado é muito importante pra você, meu amigo, o homem do agronegócio, você também da construção civil, velho. 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O bem tive que andar no galho do jacarandá, meu povo. Eu vou do lado de cá, vou do lado de cá. Vou soltar modão pra vocês. Alô, você.
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0: Tudo a ver, nós e vocês. Balcão lá em Ibaté, vambora ajeitar o cafezão. Farcão, velho, lá pra dona Adriana. Obrigado de coração lá na Ibaté. Pavolim, prosseguir comigo, tá na estrada, Pavolim. Tá indo pra Ribeirão Preto, bom dia.
4: Bom dia, gaúcho. Eu, Adilson Pavolim. No momento, indo em busca do tal do Ribeirão Preto. Hoje é dia de HC, dia de exame, dia de consulta, aquelas coisinhas todas que você já sabe. Jardim, meu querido, um abraço para você e a todos os ouvintes do canal 1. Que tenhamos um excelente dia.
0: Vambora.
4: Jardim, meu querido, um abraço, boa sorte, sucesso para você e toda a sua equipe.
0: Para todos nós, parceiro, velho. Vai na fé, vai com Deus. E Deus te abençoe abundantemente o seu dia. 6h28, amanhã só os caras, o velho Bentivi gosta demais desse modão, vai pra toda a cabocada sertaneja, igual desse modão, é desse tipão, desse modelão, vai. É desse jeitão, caviola pinica, parceiro, vai no sertanejo bom demais, na sua manhã de quinta-feira, 1º de outubro, meu povo, vamos ajeitar o teado de Oscar. Uau, outra encosquinha.

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4: Bom demais, minha gente, aí 6 horas e 36 minutos. 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Amanhã são os Carrapicho, o Carrapicho, toca gaiteiro. Sertanejo bom demais no seu rádio, é um coicinho de porco, amanhã só os caras, mas amanhã pra frente já vai carmar, viu, gente? Isso aí. Correria demais, vambora no estilingue da saudade, vamos ver se tem macaúva nem boi na amanhã só os caras. Seu Toninho de Bertone gosta demais do Madão.

0: minha gente, o Estilingue da Saudade, 6h43, 93,7, a Rádio da Corta, Taquaritinga e toda a região, mas...
1: Presente, aquele imbornal me fez...
0: Vou acertar aqui o cardápio lá, são os cardápios, lanchonete, marmitaria, ponto do tempero, que hoje eu mandei o cardápio de ontem, mas hoje é o arroz e feijão, macarrão, a bolonhesa, costelão também na cebola, farofa, linguiça toscana, alface com vinagrete, já coração, bom dia aí, tá certo aí? 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
4: Bom demais, pessoal. Sai daí, 6h46. 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Vamos partir, Maestro Oscar, vambora. Aos baluartes, os patrocinadores dessa programação, sertanejo bom demais, fica por aqui. Deus abençoe a sua manhã de quinta-feira, 1º de outubro, que esse mês seja totalmente abençoado para você, meu patrão, chefe de família, minha amiga Dona de Casa. Eu volto às 7 da noite no seu rádio. Para-brisa é o nosso destino. Joelho dobrado, parceiro, velho. Contagiro pra cima do 3000. Acelera, Deus seja contigo nesta manhã, onde quer que você esteja. E não se esqueça, ele, toda a honra e toda a glória a ti, Senhor Jesus Cristo.

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1: Agora 6:51, hora de informação.
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1: Muito bom dia, Taquaritinga. Bom dia, grande região. Bom dia para você em mais de 180 cidades onde chega o som forte da Canal. Manhã de quinta-feira, 1º de outubro, virando a folhinha, hoje dia internacional do café. Os católicos comemoram a festa de Santa Teresinha do Menino Jesus. Hora de você conferir os destaques dessa edição. Vamos até as ruas de Taquaritinga. Repórter José Lucente.
3: Edson, um abraço a você, muito bom dia e bom dia a todos que estão acompanhando o jornalismo aqui na Casa da Canal. Caso Ivanilda, entramos no 10º dia de buscas sem sucesso. Fogo atinge empresa de reciclagem em Monte Alto. Homem é preso acusado de violência doméstica em Matão. Motociclista fica ferido ao cair em um buraco em Ibitinga. Prefeito de Fernando Prestes libera transporte gratuito para estudantes e trabalhadores. Presidente do Sindicato Rural, Marcos dos Santos, fala do setor agro de Taquaritinga e das eleições de domingo. De acordo com os números do cartório eleitoral, 51.676 eleitores estão aptos a votar na comarca de Taquaritinga no próximo domingo. Hoje tem eleição no Clube Atlético Taquaritinga. Esses são os destaques. O noticiário completo, trago em seguida. Bom dia, Edson.
1: Bom dia, Zé. 6:53, Alessandra, central de redação, pois não?
4: Bom dia, Edson. Bom dia a todos os ouvintes do Canal é Notícia. Na manhã desta quinta-feira, medicamentos para emagrecer avaliados em R$1 milhão são apreendidos em rodovia aqui da nossa região. A ETAM Santa Cecília abre as matrículas para 2027 nesta quinta-feira. E há também vagas de emprego disponibilizadas na nossa cidade.
1: Esses são os destaques. O complemento com a sua participação no canal 1 é Notícia, que está só começando.
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1: 0106 e 55.
2: A Polícia Civil segue investigando o desaparecimento de Vanilda Silva de Azevedo, de 47 anos de idade, aqui em Taquaritinga. Ivanilda não é vista desde o último dia 21 de setembro. Na manhã do dia 22, o veículo utilizado pela mulher foi localizado queimado em um canavial próximo à estrada de Itagaçava. A investigação prossegue e, até o momento, o caso é tratado oficialmente como desaparecimento de pessoa. As autoridades que estão no caso não falam com a imprensa para trazer mais informações. O automóvel queimado integra os elementos que seguem analisados pela Polícia Civil para tentar reconstituir aí os últimos passos de Ivanilda. A gente está entrando aí no décimo dia de procura dessa senhora, 47 anos de idade, e está desaparecida desde o último dia 21 de setembro. Ivanilda Silva de Araújo foi vista pela última vez entrando em um bar aqui em Taquaritinga. A família solicita que, se alguém tiver novas informações, passe direto aí para as autoridades do município. É você, Edson.
1: 6h56, Alessandra, pois não?
3: Três pessoas foram presas após a polícia militar apreender 500 ampolas de medicamentos para emagrecer, avaliadas em cerca de R$1 milhão, durante uma abordagem a um veículo na rodovia SP-345, na região de Ribeirão Preto. Essa abordagem ocorreu durante um patrulhamento de rotina na rodovia, quando as equipes policiais encontraram dois carros parados na via. Além dos medicamentos, os envolvidos também estavam com cerca de R$8 mil em dinheiro, que foram apreendidos pelos policiais. Para as autoridades, os envolvidos disseram que haviam saído do Mato Grosso do Sul e seguiam em direção a São Paulo. A suspeita é de que as ampolas dos medicamentos tenham sido trazidas ilegalmente do Paraguai. Todo o material apreendido e os três envolvidos foram encaminhados para a sede da Polícia Federal em Ribeirão Preto, onde o caso foi registrado e agora será investigado.
1: São 6h57 aqui na Casa da Canal. A informação de que a Quina acumulou um loto fácil, teve duas apostas premiadas na noite de ontem. Você fez a sua fezinha conferindo os números, as dezenas sorteadas com as lotéricas do Povo e Café Taquaritinga, onde você também paga o seu boleto bancário. 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Aqui na acumulou. Ninguém acertou a faixa principal, 34, 41, 51, 70 e 76. Prêmio acumulado, R$14.700.000 para hoje. Ontem, 41 apostadores fizeram 4 acertos, 12 mil para cada um. Já a Loto Fácil teve duas apostas premiadas. Números sorteados ontem: 1, 3, 7, 8, 10, 11, 13, 14, 15, 17, 19, 20. 21, 24 e 25. Duas apostas. Goianésia em Goiás e Indaiatuba, interior de São Paulo, cada um levando um prêmio de R$537.000 da Loto Fácil. Hoje tem Mega Sena. Mega Sena acumulada, R$75 milhões. 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

0: sua. O espaço agora é pro horário eleitoral gratuito. Tá acabando, graças a Deus. Em 25 minutos, a gente tá de volta.
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0: E nós estamos de volta aqui na Casa da Canal, nesta primeira edição do Canal 1 é Notícia, 1º de outubro, vamos virando a folhinha, mais um mês, nesse Dia Internacional do Café. Já tomei o meu aqui, hoje é dia de Santa Terezinha do Menino Jesus. Aos devotos, nosso abraço, nosso bom dia. Bom dia para você que tá ligadinho, para você que tá ligadinha aqui na Casa da Canal. Alô, Neto Tapeceiro, Zé Soares, Valdir Santana, Chico Lopes, a Solange Maria da Silva, tá todo mundo ligado aqui na Casa da Canal, esperando por informação. Informação, repórter José Lucente.
1: Olha, eu tô em frente à delegacia de polícia. A notícia que eu quero dar não é um caso de polícia, aliás, deve ser um caso de polícia, viu, Edson? Porque a informação que chega para nós agora é de que tem 18 pessoas ali no CAPS, adulto, no Jardim São Sebastião, esperando atendimento médico. E não está tendo atendimento médico. Por quê? Porque o médico que presta serviço nesse local não tem recebido aí esses 90 dias, então ele não foi trabalhar hoje. A gente também não pode criticar o médico, né? Porque sem trabalho, sem receber, fica difícil você trabalhar. Então, essa é a informação que eu recebo agora. É um caso de polícia, viu, Edson? CAPS, adulto, Jardim São Sebastião, tem 18 pessoas que estavam ali agendadas para serem atendidas hoje, não estão sendo atendidas, não deverão ser atendidas nos próximos dias também, né? Porque aí acumulam um monte de outras agendamentos, vai ficar complicadíssimo demais, né? E essas pessoas precisam desse atendimento o mais rápido possível. Esse atendimento não pode ser assim cortado ao meio. Por quê? O médico não foi trabalhar, Edson. Por quê? Não tem recebido aí o seu salário, segundo informações, nos últimos 90 dias. Então, Edson, realmente complicada a situação nessa quinta-feira, ali pelo CAPS adulto do Jardim São Sebastião. Eu deixo com você.
0: É, não é nesta quinta-feira, né? Já vai para 2 anos, né, que temos essa situação lamentável aqui em Taquaritinga, pior administração da história do município, vergonhosa administração que não paga nem fogo na roupa, mas tem gente recebendo, e recebendo muito, e a gente sabe. 7:28, Alessandra Cazon, Central de Redação.
2: A Escola Técnica de Arte Municipal, a ETAM Santa Cecília, abre nesta quinta-feira as inscrições para os cursos de 2027. O período de inscrição começa ao meio-dia e seguirá até o dia 30 de outubro, exclusivamente pela internet. Entre os cursos livres oferecidos pela escola estão as opções de dança, musicalização e instrumentos. A ETAM também oferece cursos técnicos na área de música. O processo inclui prova prática e também teórica. As inscrições serão feitas somente pelo site da ETAM por meio da página de inscrição. O ETAM stacecilia.com. A escola ressalta que o preenchimento da inscrição não garante a vaga e orienta os candidatos a consultarem um edital onde estarão disponíveis todas as informações sobre esse processo. Em caso de dúvidas, a ETAM pode ser contatada através do WhatsApp 997415626 ou então pelo telefone o 3253-5313.
0: Decisão do Tribunal Superior do Trabalho pôs fim à greve dos trabalhadores da Caixa Econômica Federal no país. Ossi Gomes tem mais informações.
3: O julgamento no TST foi realizado durante a sessão de dissídios coletivo. Ficou decidido que as trabalhadoras e os trabalhadores da Caixa devem encerrar a greve de forma imediata. Os dias parados vão ter que ser compensados para não haver desconto do salário. O reajuste salarial será feito pelo INPC, o Índice Nacional de Preços ao Consumidor, acrescidos de 0,6%. Com relação ao plano de saúde, a taxa de cobrança, que é feita pela remuneração base, subiu de 3,5% para 4,6%. E a validade do ACT, o Acordo Coletivo de Trabalho, passou de 1 para 2 anos, no caso de 2026 a 2028. A greve começou em 10 de setembro, em todo o país. O principal impasse era a cobrança do plano de saúde. Sobre esse tema, o relator do processo, o ministro Maurício Godinho Delgado, afirmou que o tema é complexo devido ao aumento do envelhecimento da população.
4: A Caixa insiste na necessidade de readequação do Saúde Caixa, mensalidades, teto familiar, gatilhos de reajuste, baseando-se em um relatório técnico e atuarial que produziu para o terceiro trimestre de 2025, em que aponta problemas nesse sistema tradicional apontado. Em contrapartida, as entidades sindicais contestam a unilateralidade desse estudo e exigem uma perícia oficial.
3: O ministro relator também afirmou que no ano passado a Caixa Econômica Federal teve lucro de 10 bilhões de reais.
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2: Sete e 35, tem mais informações chegando na Casa da Canal para Top Fire. 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
3: Edson, eu tenho nota de falecimento. Faleceu aos 74 anos de idade o senhor João Romildo Guerra. Solteiro, ele deixa os irmãos Madalena, Vilma e Luiz Carlos. O seu corpo está sendo velado no velório da Cristo Rei e será sepultado no cemitério local. Eu trouxe, Edson, o falecimento aos 74 anos de idade do senhor João Romildo Guerra. É você, Edson.
2: A família enlutada, os amigos entristecidos, sentimentos de todos nós aqui da Casa da Canal e também da Funerária Cristo Rei, uma empresa em que todos confiam.
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2: Bastante calor aqui em Taquaritinga, na nossa região, mas a partir de hoje deve vir aí uma frente fria no sudeste do país e com isso deve chover, né? Deve vir muita chuva, chuva que deve chegar nesta quinta e seguir até a próxima terça-feira, né? Mudar aí desse intenso calor, frente fria, não é mole não, né? É calor, é frio, calor. Obviamente que por causa do intenso calor, muita gente está esperando aí pela chuva, né? Tomara que venha mansa, serena. Dulcineia Belarmino, Eliana das Dores, Lidiane Gomide, um abraço. Alô, Ludes Mazzi do Brechó. Alô, Marcão Menezes, todo dia ligado. Paulo Sérgio Cuca, a Maria Lourdes Sandrin. Quem passou por aqui também foi a Giane Aranda e a Zezé Colombo, Alessandra.
5: De solidariedade formada por entidades da juventude aqui de Taquaritinga está mobilizando a comunidade em uma campanha unificada de arrecadação de alimentos não perecíveis e produtos de limpeza. Uma iniciativa realizada pelo Interact Clube em parceria com o capítulo Líbero Badaró, Filhas de Jó, Léo Clube e Parlamento Jovem. As doações podem ser feitas até o dia 5 de outubro. A campanha teve início em setembro e busca arrecadar produtos que serão destinados para as pessoas e famílias que mais precisam de apoio. Para facilitar a participação da população, diversos estabelecimentos e empresas da cidade estão funcionando como pontos oficiais de coleta, como a Rádio Canaã 1 FM. A organização reforça que qualquer doação pode fazer a diferença. E a população pode aproveitar a rotina de compras e deixar a sua contribuição no ponto de coleta mais próximo.
2: Alô, Rosa Maria Piovesan, Batata Sérgio Reis, o Pastel Vanderlei, Bira Neto, Mauro Morelato, Adelício Aguiar de Lima, Maria Romano, o Luiz Adriano também tá ligadinho aqui na Casa da Canal, Arlindo Palmeirense, tá aqui o Zé Antônio de Lima, o Faustão Delarice, um abraço, um bom dia. Luciano de Oliveira, também ligado aqui na Casa da Canal. Quem tá aqui? O Batata, né? Tá ligado aqui na Casa da Canal, é o Batata Tapeceiro. Um abraço, um bom dia para você. 7h40, a gente retorna às ruas da Taquaritinga. Repórter José Lucente, a informação põe na tela.
3: Oh, parece mentira, mas é verdade, aconteceu, viu? Um casal lá de Itajubi entrou em contato com os policiais aqui em Taquaritinga, né? Policial militar, policial civil, aliás, foi realmente aqui na delegacia de polícia, dizendo o seguinte: olha, nós somos de Itajubi, estamos aqui em Taquaritinga, ou melhor dizendo, no distrito de Vila Negre, na zona rural, estamos escondidos e queremos nos entregar. Mas você sabe, né, nós estamos num período eleitoral, e como não há flagrante, a polícia não pode prender ninguém. Mas o casal insistiu e até a advogada desse casal entrou em contato e se propôs a ir junto com os policiais para fazer o resgate desse casal. Por que que eles estão pedindo isso, Edson? Porque eles estão apavorados, né? São acusados de um homicídio que aconteceu em Itajubi, naquele local ali onde um homem foi morto com 4 tiros. Esse homicídio aconteceu no dia 7 de setembro na cidade de Itajubi. A informação é de que esse casal se aproximou desse local, queria ir os aparelhos de som e foram disparados 4 tiros e esse homem morreu. Por isso, eles estão sendo, né, ameaçados. Então, resolveram se entregar. A mulher, 32 anos de idade, ela foi trazida aqui para a delegacia, mas como estamos aí no período eleitoral, ela foi liberada. Já o homem, ele que tem 29 anos de idade, ele ficou preso, porque os seus direitos políticos estão suspensos. Então, ele ficou preso, né? O mandato foi cumprido. Ele já está em Santa Cristina para depois passar por audiência de custódia. E a mulher, é claro, vai ser vigiada, vai ser aí mais uma vez vigiada pelos policiais para evitar fuga, para que ela possa, depois do período eleitoral, ser também apreendida e levada à justiça. O casal, então, Edson, acusado de um homicídio em Itajubi no dia 7 de setembro, ligou apavorado para a polícia pedindo para se entregar porque estão sendo ameaçados. A advogada acompanhou todo o trabalho e o casal veio para a delegacia. A mulher foi liberada por conta do período eleitoral, mas o homem ficou preso porque está com os direitos políticos cassados. É você, Edson.
2: Olha, são 7h42, canetas emagrecedoras são recomendadas aí por muitos médicos e muita gente tem se utilizado das canetas e tem obtido excelentes resultados, perda de peso, né? Melhorando inclusive a autoestima. Isso sempre tem que ter um acompanhamento médico, né? Acompanhamento médico nesse caso aí para evitar problemas. Olha, falando nisso, a Anvisa, Agência Nacional de Vigilância Sanitária, está investigando possível relação entre doença que pode causar cegueira permanente e as canetas emagrecedoras. A reportagem é da Band News.
0: A Anvisa está investigando 13 notificações da doença que causa perda de visão associada a canetas emagrecedoras, essas indicadas a pacientes com diabetes e obesidade. É uma lesão rara que entope os vasos do nervo óptico, deixando sequelas permanentes. Parte das células nervosas morre e a visão piora de repente. Até aqui não tem um estudo que prove a relação entre a doença e os medicamentos, mas os casos ainda são tratados então como suspeitos e estão sendo acompanhados pela Anvisa. De acordo com a agência, a presença do remédio e da doença na mesma notificação não comprova que um tenha causado o outro. Ainda assim, fica o alerta à importância do acompanhamento e a indicação médica para uso desses medicamentos.
2: 7h44, Douglas Fortunato, Maria Cis, a Verinha lá do Santa Cruz, a Rosa Ordine, alô Gilberto Paris, Nino, tá ligadinho, um abraço pra você, né? Quem mais passou aqui na Casa da Canal, deixou o recadinho, foi o Gerson Rocha. Tá todo mundo ligado na Canal, Alessandra.
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2: Cada vez mais, né, os animaizinhos, os pets, fazendo parte da nossa vida, do nosso dia a dia, né? Mas tem gente que, de tão apaixonada por animais, às vezes a pessoa não sabe mensurar, né? Ah, vou pegando mais um animal, mais um gato, de repente aquele monte de gato dentro de casa, um monte de cachorro dentro de casa, e às vezes vira problema. Assim como tem acumuladores de lixo, né? Também tem acumuladores de animais, e isso já está causando decisão na justiça.
6: Uma mulher que mantinha cerca de 50 gatos em casa terá que reduzir o número de animais por decisão da justiça. Mas isso tem relação com a chamada Síndrome de Noé? Desde 2021, vizinhos reclamavam de mau cheiro, barulho, sujeira e da entrada de animais em outras residências. Inicialmente foram determinadas medidas de higiene, manutenção do imóvel, castração dos animais e interrupção de novos acolhimentos. Mas diante da informação de que a tutora não tinha condições financeiras de cumprir todas as exigências, a justiça manteve a determinação de redução gradual do número de gatos por meio de doação responsável. A decisão não estabeleceu um número fixo de animais que ela poderia manter. A tutora poderá ficar com aqueles que realmente consiga cuidar, garantindo higiene, segurança e bem-estar. Mas é importante salientar que ter muitos animais não é por si só um problema. A discussão envolve a capacidade real de cuidar deles. É nesse contexto que aparece a chamada Síndrome de Noé, nome dado para descrever situações de acumulação compulsiva de animais. A pessoa pode recolher cães, gatos ou outras espécies acreditando que está salvando aquela vida. Porém, o acúmulo pode perder a capacidade de oferecer alimentação, espaço, higiene, vacinação e atendimento veterinário necessário. E os animais acabam expostos a doenças, parasitas, estresse e brigas, além do sofrimento.
7: A Síndrome de Noé é um distúrbio psicológico caracterizado pela acumulação compulsiva de animais domésticos, sem fornecer a eles os cuidados adequados. Ela é descrita no DSM dentro dos transtornos de acumulação. Pessoas portadoras dessa síndrome acabam desenvolvendo grande sofrimento psicológico, tanto pela falsa sensação de salvar os animais, como também pelo isolamento que esse transtorno vem causando, tanto por medo do julgamento, tanto por paranoias, por medo de ser denunciado por outras pessoas. Além também do desenvolvimento de um vínculo patológico e uma ansiedade de separação extrema, onde a pessoa tem uma angústia muito grande ao pensar em se separar dos seus bichinhos de estimação. O tratamento geralmente consiste em intervenção de vigilância sanitária, além dos cuidados em saúde mental para a pessoa portadora desta síndrome.
6: Também é importante não confundir a síndrome com amar muitos animais, tratá-los como filhos ou humanizá-los. Uma pessoa pode dormir com o cachorro, comemorar o aniversário do gato, comprar roupas ou oferecer cuidados especiais, e isso por si só não se enquadra na doença. O sinal de alerta aparece quando existe perda do controle, dificuldade de reconhecer os limites e manutenção de animais em condições inadequadas, mesmo quando a situação já causa prejuízos aos próprios bichos ou à vizinhança. Por isso, casos assim não devem ser tratados apenas com julgamento. É necessário unir proteção animal, orientação veterinária, assistência social e acompanhamento de saúde mental. Você já tinha ouvido falar da Síndrome de Noé? Comente aqui e já envie esse vídeo para aquela pessoa que tem muitos gatos em casa e não esqueça de seguir a Jovem Pan para ficar por dentro de tudo do mundo animal.
2: É a Ana Carolina, jornalista da Jovem Pan News, trazendo essa importante reportagem aí falando da Síndrome de Noé. E aí, você já tinha ouvido falar da Síndrome de Noé? Acumuladores de animais, já temos, né? Tivemos aqui registros na região, na cidade, né? Pessoas que gostam muito, mas às vezes não sabem mensurar, né? A capacidade de comprar ração, de ofertar um espaço adequado para os animais, né? Crescerem, se desenvolverem, né? Castração, tudo isso, né? Uma coisa é uma coisa, outra coisa é outra coisa. coisa. Obrigado, Ana Carolina. 7h49, você já pode ligar aqui na Casa da Canal para concorrer a um Marmitex da Rotisserie Ipiranga e aproveitar o só para hoje. 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
2: 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Alô Ney, alô Patrick, alô Marquinhos, pessoal da oficina aí, tá todo mundo ligadinho aqui na Casa da Canal, tá aqui também a Cida, um abraço pra você. Quem mais passou por aqui, deixou o seu recadinho, é o Júnior, alô Júnior. Um abraço para você, viu? São 7h54, o repórter José Lucente, a informação pra gente, pois não?
3: O presidente do Sindicato Rural de Taquaritinga, Marcos dos Santos, fala sobre o momento agro e das eleições do próximo domingo.
11: Veja bem, realmente depois de tudo acontecido, o governo começou a agir rápido e já está chegando os recursos para os produtores. Então, de toda a documentação que precisou, o governo foi adequando a realidade de notas, que é muita exigência disso, mas eu acho que agora já entrou efetivamente numa forma que já começou a chegar recursos para os produtores. Não para todos, em decorrência de documentação, mas graças a Deus houve um socorro, houve um empréstimo de um dinheiro com juro mais em conta para o produtor, com prazo para pagamento e para ele poder.

0: comercial que está com problema de endividamento em decorrência de uma política econômica totalmente equivocada. O governo gasta mais do que necessário, em decorrência disso sobe a taxa de juros. Então o produtor fica neste meio que não é como a indústria. Ele tem os problemas climáticos, é seca, é chuva, não tem seguro, seguro é muito pouco. Então, infelizmente, nunca tivemos nada do governo federal.
1: Agora o produtor tem a possibilidade de mudar essa história, né, Marcos?
0: Com certeza vai mudar, Zé. Se nós não mudarmos esse governo que está aí, dá para a gente ver nos meios de comunicações a corrupção, Banco Master, INSS, isso tudo. Lá atrás, o Mensalão, o Petrolão, virou fichinha do que estamos vendo agora. Impressionante. O governo, em 4 anos do mandato do Lula, agora, desses 4, foi muito maior a corrupção em todas as áreas, executivo, legislativo, e chegou no judiciário. Um judiciário que não tem mais condições, nenhum ministro lá dentro, poucos salvam dali dentro, de continuar a julgar casos dos brasileiros. Sabe, olha o absurdo, são os corruptos que estão lá dentro, notoriamente, dá para se ver. Quer nominar o nome, Alexandre de Moraes da vida, Gilmar Mendes, olha esse pessoal. Então, eu acho que chegou o ponto de nós limpar esse pessoal do meio do caminho, que se atravancou. O governo do PT ficou 23 anos no poder, não fez nada para o povo brasileiro, o pobre continuou mais pobre, o rico ficou mais endividado do que está acontecendo. Quem gera emprego? Não temos segurança jurídica, problema trabalhista um atrás do outro. Eu já falei, só o ano passado em Taquaritinga pagamos 25 milhões de ações trabalhistas, entendeu? É um absurdo que ocorre nesse meio governamental e o produtor daquele lado sem uma defesa necessária, sem uma ajuda necessária. Então, por isso que o agro sempre foi contra, efetivamente, esse governo que está aí.
1: Mas o presidente disse que o agro teria que se ajoelhar aos pés dele, tanto que ele fez nesse governo?
0: Ajoelhar nada, ele nunca fez nada pela situação. É fácil ele falar, ah, liberei tantos bilhões, mas vê se chegou esse dinheiro nos bancos. Vê se você consegue esse crédito nos bancos. Eles te dão crédito, mas que é a hipoteca de tudo que você tem para fazer um investimento para gerar comida, gerar emprego. Então isso não existe. O governo nunca ajudou. Infelizmente, tivemos que passar por toda essa situação. Tem hora que a gente realmente não entende por que chegou dessa forma. Chega por causa do voto, Zé. E agora é o momento. Agora é o momento da gente limpar esse pessoal que está aí. Esse pessoal não tem mais condições de ficar, de administrar esse país. Não tem mais condições. A descredibilidade deles ficou muito grande. Sabe, você viu essa última viagem que o Lula fez para a ONU. Em 48 horas, gastou 4 milhões de reais, levou um trem de alegria, 80 pessoas para um discurso da ONU, enfrentando os americanos, parceiro tradicional dos brasileiros, o maior consumidor do mundo, os maiores de exportação é para os Estados Unidos, e confronta. Ele quer o quê? Ele quer se alinhar com os governos de esquerda, que não geram nada. Governo de esquerda, a China é uma ilusão. Você pode ter certeza, Zé. A China é uma ilusão. A preocupação é, ah, estou comprando carne, mas de uma hora para outra eles tiram, não querem mais, a soja é a mesma coisa, não são seguros. Países que não têm eleição, eu não sei como que esse pessoal apoia isso. Países que não têm eleição, não é países democráticos, eles se alinham a esses países. E aqui no Brasil, nós estamos no Estado Democrático de Direito. Eu não aguento mais escutar essa falácia, sabe? Porque tudo é dessa forma, você não pode falar mais nada, só numa ditadura. Depende do que você fala, o judiciário vem te questionar. Então, eu acho que agora é o momento. E o momento é agora, é um desabafo sim do setor agrícola, é um desabafo não por mim, pelos produtores que eu represento, é essa a realidade. O pessoal não aguenta mais. É hora de mudança e temos que fazer essa mudança agora, a partir do primeiro turno.
1: Edson, deixo com você.
2: O desabafo aí do presidente do Sindicato Rural de Itaguaritinga, creio...

0: Venho falando em nome dos produtores, de quem produz, de quem gera emprego neste país, né? Porque quem não gera nada, a não ser desconforto, quem só gera controvérsia, quem enche o embornal da gente, é esse pessoal que está aí no governo, né? Nos governos, né? E em todos, em todas as esferas, em todas as esferas. Vocês se recordam quando nós tivemos aquele que seria, vamos julgar o cabeça de ovo, quando o Supremo teve lá reunidos, né? Aí acabou virando aquela vergonha nacional. A repórter da Times TV, ela prestou atenção num detalhe que talvez passou despercebido de todos nós, dos senhores ministros, né? Senhores ministros lá do Supremo Tribunal Federal, muito bem trajados, especialmente com seus relógios. Presta atenção no valor do relógio de cada um dos nossos digníssimos ministros do Supremo Tribunal Federal.
1: Você aí reparou nos relógios que os ministros usavam na sessão extraordinária do STF? Foi curioso observar os relógios, os modelos, as marcas e os valores que foram usados ali. Começamos pelo relógio usado pelo ministro Luiz Fux, um Rolex Datejust 41, valor estimado R$94 mil. Cristiano Zanin usou um modelo semelhante a um Rolex Datejust, valor estimado R$67 mil. O ministro Edson Fachin usava a marca raríssima Patek Philippe, do modelo ultra fino, com valor estimado em R$60 mil. Gilmar Mendes usou um Rolex Sky Dueler, com valor estimado em R$342 mil. Este modelo foi lançado em 2012, criado especificamente para viajantes. E o ministro Alexandre de Moraes usou um raríssimo Patek Philippe Nautilus, reconhecido somente por colecionadores. É o relógio de maior valor identificado no levantamento, com valor estimado de R$720 mil. Sem juízos de valor aqui, porque nós não sabemos se esses relógios foram comprados, ganhados ou herdados, mas acho que vale lembrar que o subsídio de um ministro do STF com valor público hoje, de interesse público, é cerca de R$46 mil. Um relógio de R$720 mil precisaria de pelo menos 15 subsídios para ser comprado. E em meio a essas informações, qual foi o relógio que chamou mais a sua atenção?
0: O que me chamou a atenção é o cabeça de ovo tá usando um relógio de R$750 mil. Um relógio de uma mansão, que vale uma mansão, R$750 mil. Para comprar esse relógio aí, ele deveria não consumir, com o que ele ganha, licitamente, se isso a gente pode considerar lícito, ele teria que trabalhar 15, teria que reservar 15 meses, um ano e três meses de todo o salário que ele recebe, não gastar nada só para comprar aquele relógio. Como isso é possível, hein? Como isso é possível? Aí o Gilmar Mendes, um relógio de R$350 mil. Olha, eu não tenho relógio, não uso relógio, não uso joia, não uso nada, né? Mas desse aí até que eu gostaria, viu? Porque da fruta que eles gostam, a gente come até o caroço, não é verdade? Né? Daiane Clemente está aqui fazendo uma denúncia. Edson, tem um pitbull branco que anda com uma moradora de rua. Aí é tudo bem. O problema é que esse pitbull avança em todos os cachorros, para tomar cuidado. Ô Daiane, depois você coloca aqui o local, o bairro, né? É na rua, é qualquer lugar que está com essa moradora de rua. Daiane Clemente está aqui na Casa da Canal. A gente agradece aí, né? Pela informação, obrigado. São os nossos ouvintes mandando o seu recado, mandando a sugestão, mandando a sua denúncia, mandando também, né? Os seus elogios aqui na Casa da Canal. 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
0: Agora são 8h09, 8h09. O repórter José Lucente tem mais informações aqui para a fantástica audiência. Alô, Valdemar da Baia. Alô, Rosa Ordine. Alô, professora. Professora Estela, um abraço, um bom dia para você, né? Quem mais passou aqui na casa da Canal, deixou seu recadinho? Deixa eu ver aqui. Não mandou nome. Manda o nome pra gente sempre quando coloca aqui na casa da Canal, né? Porque para que a gente possa, para você que tá no zap aqui, manda o nome pra gente, né? A Vilma tá ligadinha aqui na casa da Canal e o Zé Lucente tem informações pra gente.
7: Hoje nós teremos eleições no Clube Atlético Coritinga. Dois nomes estão à disposição do conselho do time. Diego Rodrigues, que busca a reeleição, e Emerson Alexandre. O conselheiro Leonardo Rodrigues está aqui na Casa da Canal e fala sobre a votação de logo mais à noite.
8: Pois é, chegou o grande dia, né, o dia que decide o futuro do CAT, né, com a eleição da nova diretoria executiva. Tivemos aí dois candidatos, né, duas chapas que estarão concorrendo a essas eleições. Eleição essas que foram abertas as inscrições das chapas de interessados lá no mês de maio. Né, tivemos até o dia 1º de setembro para poder se inscrever, né, cada chapa poder apresentar seus candidatos a diretores, as suas propostas e tudo mais. No dia 1º de setembro, às 18 horas, foi fechado esse prazo. Né? E esses últimos 30 dias foi o tempo de campanha deles, né? E no qual eles puderam conversar com conselheiros, mandar suas propostas, né? E assim transcorreu. E hoje, dia 1º de outubro, né, o grande dia da eleição. Como você bem disse, né, às 19 horas a primeira chamada, às 19h30 a segunda, lá na subseção da OAB, né? Aqui mesmo em Taquaritinga, a gente vai ter o momento da eleição. Que vai...
7: Agora, o Leonardo, eu fiquei sabendo de uma informação, gostaria de checar com você, de que nós temos aí 20 conselheiros com direito ao voto, mas três deles teriam aí pedido o seu afastamento, então cai para 17 votos. Isso confere, isso é verdade?
8: Sim, sim, confere. Os três membros que se afastaram do Conselho Deliberativo são candidatos à chapa Renovação e Transparência, né? Que é do candidato a presidente Emerson Alexandre, o Xande, que deu entrevista no dia de ontem aqui na Canaã 1, né? Esses três candidatos, um candidato a presidente, vice-presidente e diretor de futebol, né? Eles se afastaram por meio também de documento, né? Tudo registrado certinho, para poder estar candidato. Então eles não têm o direito a voto nessa eleição. Apenas os 17 conselheiros que estão aptos a votar.
7: Existe mais algum conselheiro que possa também deixar aí, abrir mão desse direito de voto?
8: Pode. Nessa mesma chapa da eleição, da Renovação e Transparência, tem dois conselheiros deliberativos que foram convidados a ser conselheiros fiscais dessa chapa também. Porém, no estatuto, é indicado que alguns, pelo menos de dois dos três conselheiros fiscais, sejam do Conselho Deliberativo. Com isso, eles têm o direito a voto, sim. Não necessariamente eles têm que se afastar. Né? Nessa nova chapa que o Xande montou, dois conselheiros fiscais são conselheiros deliberativos e um é um integrante de fora do conselho. Então, eles têm, sim, a escolha de querer não votar, caso não queira. Tá bom? Mas eles podem sim votar. Já os outros três que são candidatos à executiva mesmo, como diretores, presidente e vice, esses não têm direito a voto.
7: E o voto é nominal, o voto é por escrito e depois será feito aí o escrutínio para saber quem venceu? Como é que funciona?
8: É uma cédula que ela é por escrita, tá bom? Só que ela, no caso, o conselheiro ele vai assinalar entre as duas chapas que ele tem que escolher. Na cédula, ela consta o nome da chapa e o nome do candidato a presidente. Para o conselheiro poder saber certinho de qual é qual, tá bom? E essa cédula, ela é registrada e assinada pelo presidente e por mim, que sou o secretário-geral do conselho, para que seja confirmada como verdadeira. Tá? E aí, depois que todos os conselheiros votarem, ela é aberta, exposta à frente dos dois candidatos a presidente para poder ter a conferência dos votos e assim o resultado final da eleição.
7: Se o Diego prosseguir, ele continua normal aí na sua presidência, mas se ele perder para o Xande, quando é que o Xande toma posse e pode já exercer alguma coisa no comando do CAT?
8: Conforme o estatuto, a posse ela é tomada a partir do dia 16 de novembro. Caso o Diego não vence as eleições, até dia 15 de novembro, ele mantém o cargo dele sob a frente do CAT. Ele responde por todas as atividades do clube. O Xande vencendo, dia 16, ele toma posse. Mas, se isso acontecer, hoje, no caso, é a eleição, amanhã, de sexta-feira, dia 2, a chapa do Xande já pode começar a trabalhar, tá? Claro que em uma aliança com a chapa do Diego, do processo de transição, né? Porque isso é muito importante para a saúde do CAT também. Porque a gente sabe que o campeonato ele inicia entre a segunda quinzena de janeiro e início de fevereiro, né? Ainda vai haver o arbitral da federação para poder ter as decisões finais do campeonato, mas é uma corrida contra o tempo. né, levando em consideração que comissão, atletas chegam entre o final de novembro e início de dezembro, né, costuma ser assim. Então, é importante, caso o Diego não vença as eleições, que as duas diretorias possam dar lado a lado, né, com o acompanhamento do conselho também nesse processo de transição, já para poder ir trabalhando para a hora que assume, já ter já praticamente quase todo o trabalho em mãos. Se o Diego ganhar novamente, trabalho que segue, acredito eu que só muda um ou dois membros da diretoria que trocou dessa última eleição, mas ele está com a máquina na mão e continua assim por mais dois anos.
7: Quero agradecer a sua presença aqui na Casa Canal, dizer que logo mais à noite nós vamos estar lá para acompanhar de perto e já trazer para o torcedor do CAT, né, o resultado dessa eleição. Obrigado, viu?
8: Muito obrigado, agradeço o espaço, o convite. Faço o convite à população também que queira acompanhar, né? A imprensa vai estar presente também. Fiz o convite direto para a Jovem Garra do Leão também, para ficar do lado interno, do lado externo da OAB, caso queira acompanhar a eleição. E fica o convite para toda a população de Itacoaritinga, né? Também amanhã aí a gente vai estar anunciando em todos os veículos de imprensa. E desejo boa sorte. Boa sorte aí às duas chapas, aos dois candidatos, né? Que todos os conselheiros também tenham consciência aí no nosso momento aí de poder votar e poder decidir o futuro do CAT. Muito obrigado.
7: Deixo com você.
0: Obrigado, Leonardo Rodrigues. Obrigado pelas informações aqui na Casa da Canal. 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
0: 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Alô, Zezé Colombo, Nilza Alves, Jô Benedito, tá aqui Jandira Correia, a Rita Alves, o Luiz Henrique Mattioli, Marlene Santos, tá aqui a Luzia Andrade da Paz, Nenê Romano, tá aqui Silas Oliveira, a Rose Rosário também tá ligadinha aqui na Casa da Canal. Há pouco a gente falava dos relógios dos nossos ministros, né? 60 mil, 80 mil, 350 mil, 750 mil reais. E aí, Sandra, bom dia.
9: Edson, bom dia. Edson, você estava falando quanto aos relógios dos ministros, o problema não está nem aí. E nem no salário, são as benesses, as mordomias. Então deve sobrar muito, né? Então dá para se usar um Rolex, um Cartier, sei lá o quê. É... O que mata é todas essas mordomias. E quando eles ganham, é só os parentes que têm capacidade para trabalhar com eles, mais ninguém. Olha, a minha caixinha do correio aqui, ela chega a ficar estufada no final do dia com tanta propaganda de santinho. Eu questionei uma pessoa que estava entregando, eu nem condeno ela porque ela ganha por isso, né? Ela ainda me disse, é meu trabalho. Falei, aproveita agora, bem, porque depois que ele ganhar, ele não vai te arrumar trabalho nenhum. Vai ser só para os parentes ou algum amigo muito próximo. Bom dia.
0: Bom dia, Sandra. Com relação a relógios, né? O Zé Lucente está mostrando o dele aí. É um Seiko. Ele está dizendo aqui, Seiko tem uns 30 anos e deve valer uns R$200. R$200. É nós vamos de Seiko, eles vão de, sei lá, né? Ah, meu amigo, o Bruno, hoje o time do Guariloba vai jogar contra o Panamá de Guariba pelo Campeonato Regional Paulistão Quebrada, às 8 da noite, futsal Paulistão Quebrada. Um abraço, meu amigo Hugo. Alô, Martinha, tá ligado aqui na Casa da Canal. O Anderson também passou por aqui. Zé César, Aparecida, Napoleão, um abraço para você, viu? A Edna me informa que a Maria Nunes faturou o Marmitex da Rosseri Ipiranga. Maria Nunes. Zé Antônio de Lima também passou por aqui, um abraço. Alô, Andréia Canuto, Cida Rômbula, Maria Imaculada, Luiz Carlos Carrino, Cecília Ferreira, tá aqui Gislaine, marque também o pessoal da Happy Day, a Rosa Falavinha, Vanderlei Almeida, tá aqui o Mauro Elias Rabelo, tá ligadinho, e o Gaion tá chegando para atualizar as informações do seu time do coração. Põe na tela.
10: Olá, amigos da Casa da Canal, muito bom dia. Eu, José Roberto Gaion, chegando com as últimas informações dos quatro grandes clubes de São Paulo e também da Seleção Nacional do Brasil. Já começo falando da Seleção Brasileira, que deixou a Austrália, fez o último trabalho na Austrália e já viaja para a Índia, onde no próximo sábado, 11 da manhã, tem esse último amistoso nessa super data FIFA. O técnico Carlo Ancelotti deve rodar bastante o elenco visando aí os compromissos que a seleção brasileira teve nessa data FIFA. Dois jogos contra a Austrália, houve 7 mudanças em relação do primeiro para o segundo jogo e a expectativa é que haja mais mudanças ainda nesse confronto contra a seleção indiana. Então tem essa questão, o Brasil joga contra a Índia no último jogo da data FIFA, depois da boa vitória contra a Austrália por 4-2. Quarteto Paulista, o tricolor, o conselho aprovou, o São Paulo terá o adiantamento de 140 milhões da Ticketmaster. Esse dinheiro será aí importantíssimo para o clube conseguir pagar as suas contas. Vai quitar tudo o que deve com os jogadores. Realmente é o que parece. E o São Paulo tem aí conversas com novos patrocinadores. Parece que a casa vai ser colocada em ordem. Sexta-feira, amanhã, 8 da noite, Morumbis, o São Paulo joga contra a equipe do Peixe, jogo atrasado pelo Campeonato Brasileiro. Já o Santos, com Coutinho em evolução e com Neymar no gramado, o Santos segue trabalhando para esse jogo contra o São Paulo. Embora Neymar não vá jogar, Coutinho começa a aparecer como uma esperança de ao menos ficar no banco de reservas. O Santos está buscando chegar aí à próxima Copa Libertadores da América, não terá Gabriel Bontempo e não terá Luan Pérez, jogadores que estão suspensos. O Gabriel Bontempo, inclusive, está na seleção brasileira. O Santos trabalhando para poder aí chegar forte e, quem sabe, chegar à quinta vitória seguida, algo que não ocorre desde 2019 no Campeonato Brasileiro. Já o Verdão também segue trabalhando, joga daqui uma semana, jogo diante do Bahia no Nubank Park. O Palmeiras, que viu ontem Flaco Lopes fazer seu primeiro gol com a camisa da Argentina. O Palmeiras que tem um super aproveitamento nessa temporada, mas depende ainda de um tropeço do Flamengo se quiser brigar, se quiser ser campeão brasileiro. Palmeiras joga contra Bahia e joga contra o Corinthians. Depois tem o primeiro jogo da semifinal da Copa Libertadores da América contra o Fluminense daqui a 15 dias. Paulinho é a grande novidade, tem treinado normalmente e volta a ficar à disposição. E o Coringão, os números sem Garro, sem Yuri, sem Memphis Depay são números que despencam, números muito abaixo da expectativa, principalmente sem o artilheiro Yuri Alberto, que deve ser a novidade na volta do Corinthians pós-data FIFA. Outra novidade é o zagueiro Gabriel Paulista, que está se recuperando e pode voltar a jogar já contra o Inter. O Corinthians tem Inter e Palmeiras, dois jogos fora. O Corinthians é o 14º colocado no Campeonato Brasileiro, mas está apenas a 3 pontos da zona do rebaixamento. É o Corinthians, é o técnico Fernando Diniz que está trabalhando para que o Corinthians, dessa vez, não lute contra o rebaixamento nessas 10 últimas rodadas do Brasileirão. Na segunda edição, eu trago as informações completas dos 4 grandes clubes de São Paulo, sempre em nome de Casa do Norte Ferreira. 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Na segunda edição eu volto com mais informações da seleção e dos 4 grandes clubes de São Paulo. É você, Edson.
0: 8 da manhã, mais 28 minutinhos. O Zé Lucente tem mais informações pra gente, põe na tela.
7: Olha, eu vou dizer uma coisa, viu? Nem rezar você pode mais. Porque se você sai pra rezar, dependendo do local que você mora, quando você volta você tem surpresa, viu? Foi o que aconteceu com um senhor. Ele tem 65 anos de idade. É morador lá do distrito de Guariroba. Segundo as informações, Edson, ele mora bem próximo à igreja, no distrito. Então ele saiu, né, 8 horas da manhã para rezar na igreja, para fazer as suas orações. Foi lá, fez as suas orações e, ao retornar para sua casa, a surpresa. Não foi milagre não, viu? Ele encontrou a casa revirada. De lá levaram relógios de pulso e cerca de R$4.000 em dinheiro. Ele chamou a polícia, tudo, Edson, foi feito aí todo o trabalho pelo local, mas nada de anormal foi identificado, não tem suspeito sobre esse furto, né? Mas, na verdade, ele teve prejuízo, né? R$4.000 em dinheiro e ainda relógios de pulso que foram levados. É o caso, né, Edson? Saiu de casa no distrito de Guariroba, local pacato, de gente boa, né? Para rezar. Entrou na igreja, fez as suas orações e, ao voltar, teve essa decepção. Alguém entrou na casa e de lá praticou o furto. Não há suspeito até o momento. É você, Edson.
0: Não digas, vingar-me-ei do mal. Espera pelo Senhor e ele te livrará. É Provérbios 20, versículo 22. Ele te livrará do que se a injustiça já foi cometida, você pode questionar. Sim, ele o livrará do ódio, do rancor e da raiva, que são os piores algozes que uma pessoa pode carregar. O pior dano que alguém pode fazer contra você não é o ato de injustiça em si, mas o veneno que deixa em seu coração e que vai destruindo a sua vida lentamente. Você pode escolher livrar-se desse veneno. Peça forças a Deus e não digas: vingar-me-ei do mal. Espera pelo Senhor e ele te livrará. E você tem um dia feliz, sem mágoa nem rancor. É a mensagem de sabedoria para mim, para você, para os filhos e filhas amorosos do Deus Amor. Que ele te abençoe e te guarde e faça resplandecer seu rosto sobre ti e te conceda a graça. Que o Deus amoroso volte para ti o seu rosto e te dê a paz. Que esse mesmo Deus abençoe a minha e a tua família. Amém. Que o Deus amoroso abençoe grandemente Luiz Aparecido Colombo, está aniversariando hoje. Parabéns da esposa Maria Helena, a filha Lucélia, né? O Luiz, que é aposentado aí da prefeitura, está ligado na canal. Parabéns, felicidade no seu dia. Você também está aniversariando, Deus te abençoe sempre e cada vez mais. Agora é com ele, Delcimar Guissoni, Manhã em Alto Astral. Segunda edição, a gente se fala. Até lá.
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1: Olha, tempo bom agora pela manhã, há possibilidade de aumento de nuvens e os termômetros hoje irão marcar máximas de 32 graus no decorrer aí da tarde. Tá um pouquinho menos quente, né? Vai estar um pouquinho menos quente nesta quinta-feira.
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1: Ó, falando aí em WhatsApp.

0: 3613293.
1: Para você participar, para você deixar a sua mensagem de voz neste 1º de outubro de 2026. É uma manhã de quinta-feira. Você já acompanhou as notícias desde as 7 na primeira edição de hoje do canal 1 é Notícia.

0: Quem tá chegando aqui para mandar bom dia é a Shirley Rey, né? O nosso primeiro bom dia desta manhã de hoje, né, Shirley? 8h37.
1: Faz barulho aí!
0: Ó, é postinho de gasolina, hein?
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0: ritmo romântico. É Sammy Rico aqui na programação da manhã. Mumuzinho, fechadão com amor. Você não cuidou do Fred Fabrício e o postinho de gasolina, hein, gente? A Luiz Aparecido Colombo está recebendo os parabéns da esposa Maria Helena, da filha Lucélia e também parabéns aí de todos os familiares. Luiz Aparecido Colombo, bom dia. Como é que vai a Maria Rosa da Estância Verde Flora, hein, Maria Rosa?
1: Bom dia, Delcimar, bom dia, Alessandra, tô ligadinha na programação da Canal 1, Maria Rosa da Estância Verde Flora.
0: Isso, dona Maria Rosa.
1: Quintou,
0: é isso mesmo.
1: Delcimar, oi. Toca pra mim, de Paulo e Paulino, Amor de Trem. Eu mando pra Vilma Dong e pra Rosimari.
0: Uhum.
1: Bom dia.
0: Bom dia, dona Maria Rosa, Estância Verde Flora, bom dia. Bom dia, dona Vicentina. Bom dia, dona Vicentina do Vale do Sol. Aí, dona Vicentina, Júlio Vinícius, né, o Vitor, os netos, já tomando café da manhã neste 1º de outubro, hein?
2: Previsão para os nascidos entre 21 de março a 20 de abril. Áries.
0: Conversas de hoje ajudarão a organizar as ideias, dar forma aos seus projetos. Fale com o que pensa com clareza, firme acordos que possam ser mantidos. O dia também trará inspiração para criar mais entusiasmo no amor. Compartilhe seus desejos. Resolva um acerto financeiro, planeje algo gostoso com quem você ama. O diálogo franco abrirá seus caminhos, Ariano.
2: Previsão para os nascidos entre 21 de abril a 20 de maio.
0: As finanças ganharão atenção, uma ideia de renda extra poderá se concretizar. Reserve um momento tranquilo para avaliar os próximos passos, organizar os recursos. Um projeto para casa trará entusiasmo, promessa de mais conforto. Converse com o par sobre as despesas e o que cada um poderá assumir. Planos em comum ganharão força total, Touro.
2: Previsão para os nascidos entre 21 de maio a 20 de junho. Gêmeos.
0: Olha, a lua está em seu signo e não faltará empatia e inspiração para cuidar da imagem e tomar iniciativas. Amigos darão apoio a um projeto em parceria e ajudarão a transformar uma boa ideia em algo concreto. Aproveite para circular, fazer contatos, revelar os seus talentos. A rotina também pedirá atenção. Inclua os cuidados corporais nos planos. Poder pessoal está sempre em alta para você que nasceu em Gêmeos.

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3: 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Deixa eu atualizar aqui o nosso WhatsApp com os recadinhos. Mandar um bom dia para a dona Eliana, que está lá em Cândido Rodrigues. Alô, dona Eliana. É, bom dia, hein? Dona Eliana aí de Cândido Rodrigues, né? Falou comigo ontem. Bom dia, dona Eliana. Alô, José Antônio de Lima, bom dia. Aí, meu querido Douglas. Opa! Ótimo mês de outubro. 3 meses para terminar o ano. Minha querida Cléo tá ligadinha. A Cidinha Rocha lá de Agulha também. Tá menos calor hoje, viu? Vai fazer calor, mas menos do que a onda de calor foi até ontem, viu, Cidinha?
4: Olá, bom dia, meu querido amigo Deusmar. Tudo bem? Tudo bem, graças a Deus. Estou a temperatura agradável, né? Não tá aquele calorzão de matar a gente. Oh, meu Deus.
3: É, tá vendo?
4: Deusmar, gostaria de ouvir a música com Chitãozinho e Chororó, Nasci de Bota e Chapéu.
3: Vixe.
4: Ofereço para você, para toda a família Rocha lá de Cândido Rodrigues e para toda a sua curtida canal. Tá no canal 1, tô super de bem com a vida.
3: Aí,
4: um
3: quintou, hein? Quintou, Sidoca, quintou, viu? É moça pra casar essa, hein?

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0: Então, bom dia para Michele Jardim Escalize, ligada. Bom dia para você, Michele, coladinha na programação. Excelente quinta-feira. Bom mês de outubro, tá bom, Michele? Aí do Jardim Escalize. 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
8: Previsão para os nascidos entre 21 de junho a 22 de julho.
0: Câncer. Ah, comece o dia com calma, comece o dia com tranquilidade, né? Dê atenção à intuição, compromisso profissional poderá trazer mais estabilidade, ajudada na definição dos próximos passos, conversa sobre o amor com os filhos, aprofundarão um vínculo especial, à noite uma perspectiva de melhora financeira dará mais confiança aos planos, valorize suas conquistas, amizades no radar, hein?
8: Previsão para os nascidos entre 23 de julho a 22 de agosto.
9: Leão.
0: Os encontros com amigos, atividades de grupo movimentarão o dia. Um contato importante ajudará em um plano de longo prazo. Com Marte e Júpiter em seu signo, aproveite a disposição para tomar iniciativas e conquistar espaços. A família também pedirá atenção. Firme acordo, some forças para resolver antigas pendências. Coragem, entusiasmo em alta, Leonino.
8: Previsão para os nascidos entre 23 de agosto a 22 de setembro. Virgem.
0: A Virginiano Negociações terá um andamento positivo. Você poderá firmar uma proposta bem remunerada, subir em um patamar na carreira, ganhar popularidade. Notícias e informações que chegarão hoje e ajudarão a resolver um assunto que estava parado. Aproveite um projeto, lance um empreendimento, organize a vida financeira. Reconhecimento e inovações em alta para Virgem.
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0: Ó, 9:07, hora de chamar aqui o nosso repórter José Lucente, hein? Muito bom dia, Zé.
10: Deus te marque sonho, um abraço a você, tô de volta aqui na sua programação para falar sobre liberdade. 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
0: Ah, obrigado a todo mundo do Galassi Veículos, 9:10. 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
0: Ó, 9 horas e 12 minutos.

0: chefe.
1: O Grêmio João Gustavo Murilo te ama, viu? Se ligue.
2: Estamos tocando o postinho de gasolina, gente. João Gustavo e Murilo, 9:18.
3: Bom dia, Deusimar.
2: Bom dia.
3: A Neuza de Pirangi. Vou de carona aí, com os amigos aí.
2: Vamos de carona.
3: Tá bom, na próxima música. Agradecer meu marido de novo, fez aniversário ontem.
2: Parabéns.
3: E pra todos que estiver ouvindo, pra vocês da rádio. E vou de carona com a próxima música, tá bom?
2: Que legal.
3: Obrigado, Deusimar. Entra na Canaã, tá de bem com a vida.
2: Ah, Neuza, cidade de Pirangi, gente. 9:19. Alô, alô. 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
4: Previsão para os nascidos entre 23 de setembro a 22 de outubro. Libra.
2: Um plano de viagem, um estudo ganhará força ampliada, as perspectivas, parcerias, expectativas, combine os próximos passos com responsabilidade, o sol em seu signo, você terá confiança para expressar os desejos, iniciar um novo ciclo de vida. Boas notícias nas finanças também. Avalie detalhes de uma oportunidade de negócios, libriano.
4: Previsão para os nascidos entre 23 de outubro a 21 de novembro.
2: Mercúrio e Vênus em seu signo, suas palavras terão mais força e seu poder de atração estará em alta. Aproveite para faltar de sentimentos. Aliás, aproveite para falar de sentimentos, esclarecer um assunto financeiro, organizar a rotina, ajudará a cuidar do corpo e dar continuidade aos seus planos. À noite, a carreira ganhará impulso. Fique de olho nas oportunidades e abra um novo caminho, Escorpião.
4: Previsão para os nascidos entre 22 de novembro a 21 de dezembro.
2: Surpresas gostosas do amor, novas parcerias, convites animarão o clima, conversas estimulantes ampliarão sua participação social e poderão abrir caminhos para uma viagem ou um evento. Marte e Júpiter darão impulso aos seus planos de expansão. Conquiste espaços e descubra maneiras de se relacionar com mais liberdade e confiança. O amor está se renovando, viu, Sagitário?
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1: Ah, canção rei! Você que tem que ter sentimento. Displicente.

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1: Oh, muito bom dia, 9h32.
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4: Previsão para os nascidos entre 23 de dezembro a 20 de janeiro.
1: Aumente a produção, Capricórnio. O dia trará boas ideias para inovar no trabalho. Experimente uma ferramenta, atualize seus recursos, pesquise novidades antes de dar forma a um projeto. Conversas com a equipe e amigos facilitarão acordos e poderão inspirar soluções inesperadas. Aproveite a fase de visibilidade para brilhar, ampliar a sua influência, Capricorniano.
4: Previsão para os nascidos entre 21 de janeiro a 18 de fevereiro. Aquário.
1: A criatividade estará em alta, ajudará a encontrar soluções para assuntos originais, para os seus projetos, negociações e trabalho terão bom andamento, com oportunidades para se associar, firmar alianças, ganhar visibilidade no casamento ou em uma antiga parceria. Respeitar a liberdade de cada um ajudará a contornar as diferenças. Descubra novas formas de convivência, Aquário.
4: Previsão para os nascidos entre 19 de fevereiro a 20 de março.
1: Peixes. Cuide da casa, aproveite a companhia da família, faça mudanças que trarão mais conforto. Resolver uma pendência do passado ajudará a seguir com leveza e abrir o espaço para novas experiências. Oportunidade de trabalho ou outro lugar melhorará as finanças e renovará os sentimentos. Amplie suas referências, invista em qualidade de vida, poder em alta para você de peixes.

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4: A 939, alô minha amiga Maria Tasso, alô Luiz Gibertoni, alô Zinete, pessoal da Vila São Sebastião aí, alô minha amiga Maria Tasso lá em Vila Negra, hein, Maria Tasso? Elis Justi.

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Yuri Alberto diz estar ansioso para voltar a jogar pelo Corinthians. Lesão totalmente cicatrizada. Em recuperação de uma lesão muscular na coxa direita, o atacante Yuri Alberto disse estar ansioso para voltar a jogar pelo Corinthians com a cicatrização total da contusão. Estou muito ansioso. Foram 2 meses difíceis do clube e eu estar fora e ver tudo o que está acontecendo dentro de campo e não poder contribuir com os meus companheiros. Isso é muito difícil, declarou o centroavante em uma entrevista publicada no Instagram. Eu fiz o meu primeiro treino com o grupo muito bem, sem dor nenhuma. A lesão totalmente cicatrizada, disse o atacante. 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
2: E ponto final, viu, Clarinha? E ponto final. 9:50.

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0: hora do nosso café de hoje, 10 horas da manhã, 4 minutos. Minha amiga Marcinha Casari, lá de Santa Adélia, bom dia pra você.
1: Bom dia, doutor. Eu não acredito que você tá tocando Sammy Rico, O Último Romântico. Ah, eu amo essa música, eu amo esse cantor.
0: Ah, que bom.
1: Obrigado. Beijos.
0: Aí, como é que tá a quinta-feira aí em Santa Adélia? A nossa querida Marcinha Casari. Ah, deixa eu aproveitar, ô Alessandra, bom dia. Deixa eu aproveitar para mandar um alô para dona Eliana, lá de Cândido Rodrigues, que está sempre ouvindo a gente, tal qual a encontrei ontem. E a dona Eliana não deixa de escutar aqui a nossa programação e adora este apresentador.
2: O apresentador ou o programa?
0: O apresentador.
2: Bom
0: depois
2: dia.
0: O programa, depois tudo.
2: Bom depois dia tudo. Pro pessoal depois lá de Cândido.
0: A dona Eliana Rodrigues,
2: gentil.
0: Ela passa, vai pelas ruas da cidade com o radinho, porque ela colhe os reciclados, né? E tá, ela escuta a gente com o radinho.
2: Olha só, então ela já está sintonizada, está começando mais um Café das 10.
0: Porque aqui nesse horário a senhora fala bastante em nome do Watanabe.
2: Watanabe hoje com o Festival Suíno. Hoje nós
0: daqui a pouquinho
2: temos...
0: nós vamos falar com os nossos recebidos aqui.
2: Temos visitas.
0: E vamos falar do aniversário, mês de outubro, da Literarte também.
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3: Muito bom!
0: Banho de porco, muito bom. 10 horas e 6 minutos.
2: Nossos parceiros em festa. Chegou o mês de aniversário.
0: É isso aí.
2: O seu, inclusive.
0: É verdade.
2: É verdade. Que coisa.
0: Isso aí chega, sempre chega, né? Né, Zildinha? Sempre chega, né? Não tem como não chegar.
2: Vamos ver se chega mais alguma coisa também, né?
0: Ainda bem que chega, né?
2: Pelo menos, né?
0: Ainda bem que chega, né? Já pensou se não chegasse?
2: Ainda bem que chega o próximo, né? Sempre.
0: Isso aí. Vamos lá, agora com a Nova Pérola, daqui a pouquinho vamos falar com a Isildinha e o...
2: Padre Rodrigo.
0: Padre Rodrigo, sobre a quermesse aí de Nossa Senhora Aparecida. Vamos lá.
2: Tem programação religiosa começando este fim de semana. 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
0: É verdade, Nova Pérola Calçados, 10 horas da manhã, 8 minutos, lá para Maria Cis da Vila Romana, para Cidinha Rocha, que é paranaense, mas lá, mora lá em Agulha. Já curtiu aí o pedido musical, ô Alessandra? Para Ana Rosa, do Francisco Romano, que tá ouvindo a gente.
2: Itápolis também sintonizando, Sérgio Porçani, bom dia. Roseli Henrique está aqui no café mais animado do rádio. Alô, Roseli, um grande abraço no seu coração. Johnny Santos, pessoal de Catanduva, já está aqui conosco. Santa Ernestina, sempre ligadinha. Hoje, 1º de outubro, dia do café.
0: Opa!
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0: Olha só, 10 horas da manhã, 9 minutos já, os nossos recebidos, os nossos convidados para esta quinta-feira, 1º de outubro, o Alessandra Aizildinha e o padre Rogério.
4: Rodrigo.
0: Vamos falar da quermesse, né, Zildinha? Nossa correspondente para os assuntos internacionais. E também nacionais, regionais, né? E tudo isso e muito mais.
2: E sociais.
0: E sociais, né, Zildinha?
4: Bom dia a todos os ouvintes daquela Bom dia, Alessandra.
0: Assim,
4: bom dia,
0: eu não quero falar, não quero falar, mas ela vai falar. Eu não quero falar, mas eu vou falar, eu preciso falar.
4: Eu preciso falar, mas hoje quem vai falar é o Padre Rodrigo.
2: Padre Rodrigo, que prazer.
4: O Padre Munhoz ficou de vir também, o Padre Munhoz.
0: Não, vou tomar um vinho depois.
4: O Padre Munhoz, ó, falou que vinha.
0: Vou tomar um vinho depois com o Padre Munhoz.
4: Olha, que bom.
0: 10 horas e 10 minutos.
5: Padre Munhoz mandou um abraço a todos. Bom dia, Alessandra. Bom dia, Delcimar.
0: O que temos aí na programação, padre? Programação é religiosa,
5: isso,
0: né?
5: Isso. Então, a nossa programação religiosa, nós começamos a partir do dia 3, então, de 3 a 12 de outubro, novena em louvor à Nossa Senhora Aparecida. Então, dia 3, que é o primeiro dia da nossa novena, às 7 da noite, no santuário, então, Santa Missa. Iniciando então essa nossa novena em louvor à Nossa Senhora Aparecida. Só uma observação, durante a semana de segunda a sexta, novena, durante o período da novena, é 7:30 da noite no santuário.
0: Tá.
5: Sábado às 7 da noite e nos domingos, 8:30 da manhã no santuário. Tá certo? Então nós vamos iniciar então essa programação religiosa em louvor à Nossa Senhora Aparecida. Nós também continuamos com a nossa programação social, nossa festa quermesse. Semana passada nós já tivemos, foi um sucesso. Desde já nós agradecemos a colaboração, presença, ajuda de todos, né? Graças a Deus está tudo caminhando bem. Tivemos a bênção dos motociclistas, que foi também um evento muito bonito, de uma grande participação. E nós retomamos então amanhã, dia 2 de outubro, a festa quermesse, com início às 7 da noite. Nós teremos show com Daniel Ordine. E amanhã, a nossa festa quermesse, tem culinária japonesa.
0: Vamos tocar um pouquinho aí do Daniel Ordine, viu, esse dia? Vamos tocar um pouquinho do Daniel Ordine.

0: Então amanhã, então, show com Daniel Ordine. E amanhã, essa culinária japonesa, nós convidamos a todos a participarem, famílias, amigos, todos presentes, mas também nós continuamos com as nossas comidas típicas.
1: É uma das noites mais esperadas da quermesse, a culinária.
2: Puxar
1: oriental.
2: O saco do Daniel Ordine, senão depois ele manda no zap aí: você não toca a minha música?
3: Eu tô apaixonado por você.
2: 10 horas e 12 minutos, né, Zezinha?
3: Eu tô apaixonado por você.
2: É isso aí. Tá vendo só como que ela confirmou?
3: Eu tô
2: vamos lá. O que mais que vamos ter, padre?
0: Isso, então.
2: Culinária japonesa.
0: Culinária japonesa, que é um.
2: Ô, Jinka!
1: Qual o cardápio da culinária oriental? O pessoal vai fazer o tempurá, vai fazer yakisoba.
4: Vai ter o sukiyaki, né? O sukiyaki já está sendo vendido. Olha, o sukiyaki já está sendo vendido antecipadamente, né? E, como o padre Rodrigo disse, também temos as outras comidas típicas da quermesse, né? Vamos ter leilão, leitoa, carneiro, né? Os pastéis, os espetinhos, né? E no sábado nós também teremos a nossa grande quermesse com leilão de prendas e assados. Isso. Com o nosso frango, tá, né, feito no forno a lenha, com o show do Cadeia Nacional, que também é um showzaço, né?
2: Só gostou do frango no forno a lenha?
4: Frango a forno na lenha, assado lá no lar.
1: Que delícia.
2: Gostou, gostou do frango no forno a lenha?
1: Tudo com muito carinho, preparado. Aliás, quantas pessoas estão aproximadamente engajadas?
4: Engajados na quermesse. Nesse movimento? Ai, mais em torno de umas 50 pessoas.
1: Todos os dias.
2: Convida mais uma para ser 51, porque ela quer amassar a farofa do frango. Comer a farofa do frango, Isildinha.
4: Vamos pôr a Alessandra para fazer a farofa do frango.
2: Isso, e azeitona, porque ela quer uma farofa com bastante azeitona.
1: Se eu não trabalhasse até às 6, com certeza, mas eu só estou podendo ir para jantar. Felizmente.
2: Trabalhar até às 6 para o meio-dia. 10 horas e 14 minutos, Isildinha.
5: Muito bom! Adorei!
1: Vamos convidar mais uma vez, então, a população. Amanhã tem programação social, Noite da Culinária Oriental. Importante que a Isildinha disse que terá comida culinária japonesa, mas também a venda dos espetinhos, continua as comidas típicas. E sábado, então, padre, começa, tem o início a programação religiosa, a novena, toda a programação lá no santuário.
0: Exatamente, exato.
1: No domingo, que há a programação da novena, haverá a missa nas demais paróquias também, ou toda a programação é concentrada lá na igreja de Nossa Senhora?
0: Isso, no domingo a programação. Então, no sábado, por causa da novena, né, do primeiro dia da novena, nós não teremos missa nas comunidades São Cristóvão e Nossa Senhora das Graças. No domingo, as missas, como de costume, na matriz, tá certo? E no domingo nós teremos, então, a festa, né, o mais um dia da novena, às 8h30 da manhã, lembrando, no domingo, e as demais missas, o mesmo horário na matriz, exceto a questão de São Benedito, que também domingo nós comemoramos São Benedito, então às 6 da tarde tem missa e procissão na Vila Rosa, né, comunidade São Benedito.
4: Lembrando que no domingo nós não teremos a festa quermesse devido às eleições.
2: É, só dia 2 e dia 3.
4: 2 e dia 3.
2: Tá, depois, né, volta no dia 8, né?
4: Depois, na semana seguinte, a partir da segunda-feira, dia 5, nós teremos venda de pastéis.
2: E refrigerante, 5, 6 e 7.
4: Isso, 5, 6 e 7, nós teremos a venda dos pastéis. Aí no dia 8, nós já iniciamos novamente a nossa programação, juntamente com a novena, né? E deixando assim, semana que vem a gente volta, Padre Munhoz, Padre Rodrigo volta para falar sobre a programação, né? Mas teremos um dia especial no dia 12, que vai ter um churrascão na hora do almoço, então. Isso. Que seria no dia de Nossa Senhora.
1: E nós estaremos falando todos os dias, a programação é bem extensa.
4: Isso, é bem extensa.
1: Tem muita movimentação, é uma grande festa.
2: Não podemos deixar de falar também, Zildinha, de quem vai estar comandando o evento.
1: Adão Costa, na sua comunicação.
2: Adão Costa. Fala
1: diferencial.
4: Adão Costa, nosso leiloeiro, né? E no dia do leilão do gado, no domingo, dia 11, o Luciano.
2: Opa, o Luciano da Luz, no leilão do gado.
4: No leilão do gado.
2: Olha aí, o Luciano da Luz.
4: Por isso que dissemos que tem uma progressão muito extensa, é, né? Verdade, então a gente vai passando aos poucos toda a programação.
1: Bom, então vamos lá. E nas redes sociais da Paróquia de São Sebastião também é possível acompanhar programação isso diária, mesmo, religiosa, social, tem todos os detalhes lá.
2: Bom, então a sequência é dias 2 e 3 agora. Dia 2 tem o Daniel Ordem e dia 3 tem Cadeia Nacional. É isso?
4: É isso.
1: E o Padre Rodrigo deixando a sua mensagem religiosa agora para os nossos ouvintes. Esperando toda a comunidade, né, Padre?
0: Isso, esperamos por todos, né? É uma grande alegria para nós ver tantas famílias, tantas pessoas, tantos amigos ali presentes, né? É, conversava com a Isildinha, a festa de Nossa Senhora Aparecida é uma festa onde tem um clima de amizade, de confraternização, né? É, com muito amor e carinho, todos ali se dedicam para acolher bem, de forma especial, a nossa população. E então, contamos com a presença de cada um de vocês e desde já nós pedimos, hoje dia de Santa Teresinha do Menino Jesus, nós pedimos que pela intercessão de Santa Teresinha e também Nossa Senhora Aparecida, que é padroeira do Brasil e nossa mãe, esteja presente na vida, na família de cada um de vocês, a bênção de Deus Todo-Poderoso, Ele que é Pai, Filho e Espírito Santo. Amém.
1: Grande Zildinha, Padre Rodrigo, mais algum recado?
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2: 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Ó, semana que vem vocês voltam, né, Zildinha?
4: Sim, estaremos aqui, com a graça de Deus, né, olha, Padre Rodrigo?
0: Com certeza, com certeza. Seguinte, um grande abraço a todos.
2: Se aposentar, eu já vou convidar a Zildinha para vem aqui substituir a senhora no seu lugar, tá bom? 10 horas e 19 minutos. Vai lá no fango, vai, ô, Alessandra.

0: Aniversário da Literarte, Alessandra. Fala aí, aniversário da Literarte. Tem café, tem bolo na Literarte. Aniversário da Literarte, 10 horas da manhã, 21 minutos. Inclusive, bolo de fubá com coco.
1: Fala da Literarte, porque depois nós vamos conversar.
0: Alô, Literarte. Não, olha,
1: quero conversar com você depois.
0: A Isildinha tá no, tá aqui, ó. Tá,
1: prossiga.
0: Tá colada no microfone. Tá colado no microfone.
1: Olha a minha cara, vê se eu tô feliz.
0: Vou substituir a senhora que vai pro jornalismo, vai se dedicar totalmente ao horário do jornalismo. Tá muito cansada em participar do jornalismo, primeira edição, segunda edição. A Isildinha, já abri as portas pra Isildinha aqui vir fazer a hora do café, porque a senhora tá reclamando aí no corredor da rádio, que tá trabalhando muito no jornalismo, então, falando bastante, inclusive. Então, a senhora vai pô, dar uns dias, a Isildinha vai ficar aí no microfone, vai se aprimorar, fazendo um teste. Quem sabe ela passa. Vamos ver se ela vai ser aprovada por mim. O que você acha? 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
0: 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Alô, Literarte, tá? 10 horas e...
1: Essa história você conta pra quem não te conhece.
0: 10 horas e 23 minutos, tá? 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
0: 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Doutor Nelson Pala na Interclínicas. 10 horas e 25 minutos, Alessandra.
1: Alô, Nilcélio, José Antônio de Lima, Martinha. Tá. Bom dia, Sueli Silva, ouvindo o café, o melhor.
0: Aí,
1: muito
0: obrigado.
1: Divertido.
0: Obrigado.
1: Um grande abraço pra você, Sueli Silva.
0: O melhor. 10 horas e 25 minutos.
1: Alô, Verinha, morto também das batidinhas. Lá no Jardim Scalise, hoje tem pudim de pão. De pão. Isso aí, muito bom.
0: Nunca
1: muito
0: passou
1: bom.
0: Tão bem na sua vida como aqui nesse programa.
1: Acabou nunca. De desinformar,
0: nunca
1: olha.
0: Passou tão bem. Reclama pelos corredores. Nunca passou tão bem na vida como aqui nesse programa. Nunca.
1: Posso reclamar. Muitos quilos.
0: Nunca passou tão bem.
1: Tanto é
0: que o Mateuzinho tá com essa onda aí que eu...
1: Mateuzinho,
0: tá com essa...
1: Você desconhece a origem.
0: Mateuzinho, é criação do Mateuzinho, tá? Falando que a senhora foi lá na Bioma, provou todos os biquínis do modelo da Virgínia e não serviu nenhum. Eu não sei por quê. 10 horas e 26 minutos. Vai falar do que agora, Alessandra?
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0: É verdade. Um grande abraço a todos. 10 horas e 26 minutos. 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Alô, Clóvis Hipólito. Tá passando aqui no corredor, Alessandro. Tá esquisito.
1: Tá preocupado.
0: Tá muito.
1: Pela cara.
0: Tá muito esquisito isso, viu? 10 horas e 27 minutos. 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
1: 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Nesta quinta-feira tem eleições do Clube Atlético Taquaritinga. Os conselheiros irão definir a nova diretoria para os próximos 2 anos. Eleição que acontece na Casa do Advogado, 19h, ali no Talavaço. 17 conselheiros estarão escolhendo a próxima diretoria para o CAT. Hoje também, lá no Cine São Pedro, tem um convite da educação para a premiação do concurso José Paulo Paes. Nossos estudantes que brilharam nesse concurso de redação hoje vão receber o reconhecimento neste evento aberto, totalmente gratuito, para você prestigiar os alunos aqui de Taquaritinga. Logo mais ao meio-dia, abertas inscrições para a ETAM. Você que tem vontade de aprender um instrumento, fazer um curso livre de música ou dança, ou então ingressar nos cursos técnicos da ETAM, aproveite. Hoje, ao meio-dia, as inscrições abertas somente pelo site. Inscrições que começam nesta quinta-feira e vão até o dia 30 de outubro.
0: 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Você tem mais, ô Alessandra?
1: Mais informações. O Zé Lucente trouxe pela manhã que quase 20 pacientes aguardavam atendimento no CAPS do Jardim São Sebastião após o médico, que não teria recebido pagamento, suspender as suas consultas. Nós temos mais novidades a partir das 11h30. E uma pessoa lá de Guariroba, uma pessoa de 65 anos, que acabou indo à igreja, mora ali perto da igreja do distrito, e ao retornar para casa, percebeu que a sua casa estava... tinha sido invadida, furtada, levaram relógios, uma quantia em dinheiro.
0: Guariroba.
1: Fato que aconteceu no distrito e também reportamos aqui no jornalismo.
0: E você viu aquela mulher que seria executada lá no Tennessee? Ela sobreviveu à injeção letal, Alessandra. Impressionante essa notícia, viu? Tá tendo repercussão, olha. Ela seria a primeira mulher executada no Tennessee, nos Estados Unidos, em 200 anos, e ela sobreviveu à injeção letal e aí foi encaminhada ao hospital, porque fizeram duas doses. Olha aqui, ó. O pessoal seguiu aí, o departamento seguiu rigorosamente o protocolo e que são permitidos, né? Aí o que aconteceu? Ela foi condenada à pena de morte por um crime cometido em 95. E aí ela foi condenada à morte. E segundo informações, ela continuava depois das duas doses de injeção letal, ela continuava respirando, roncando e a imprensa foi retirada, foi convidada a se retirar e depois ela foi encaminhada ao hospital, porque olha, após serem aplicadas duas injeções letal, ela não perdeu a consciência e ainda continuava com os batimentos cardíacos. Impressionante isso,
1: inacreditável,
0: hein? Inacreditável, tá? 10:31, hein? Você tem mais o quê?
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0: Opa!
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0: É a minha idade, Alessandra, tá? 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Uniodonto, 10:32, ô Alessandro.
1: Alô, Maria Rosa Pires Ordine, bom dia, minha querida. 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
0: Tempo parcialmente nublado por aqui, ô Alessandra, você viu? 10:34, ó. Vamos falar da quermesse lá de Nova América, quermesse em louvor à Nossa Senhora Aparecida, que vai prosseguir agora. Neste dia 3, quermesse de Nossa Senhora Aparecida com a Corda Velha, neste sabadão, dia 3. Alô, comunidade de Nova América, engajada, preparando mais uma grande quermesse. Vamos ter a Santa Missa às 19h30. Depois tem a animação musical da Corda Velha durante a noite toda, a grande quermesse, leilão de prendas e assados, uma grande região. É festa grande, Alessandra, é festa grande, viu? É gente bonita, tem a batidinha do morto lá pertinho da igreja, com o seu trailer, né? Servindo as batidinhas
1: com a equipe de bartenders.
0: Inacreditável,
1: do,
0: né?
1: Morto.
0: Tem um carrinho misto, Jeca e Rastaquera. Servia dois sabores de
1: porém, depois...
0: Fale aí.
1: Que fez a sua mentoria esteve aqui.
0: Passou pela mentoria aqui, passou por aqui.
1: Tudo já... deu certo.
0: Decolou.
1: Falta gelo pro morto. Dá conta da demanda.
0: Agora em breve vai abrir uma fábrica de gelo. 10:35. Alô, meu amigo morto das batidinhas. Vai estar em Nova América neste fim de semana. É quermesse boa, é gente bonita, é comida boa, Alessandra, lá em Nova América. Toda a região convidada para participar, viu?
1: Ó, o morto aqui, ó, morto. Neste sábado, mais uma vez, lá neste estouro de festa que é a Quermesse de Nova América.
0: Todo mundo pede pra eu colocar essa música na hora que a senhora vai falar dela.
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0: coração acelera. Fala dos biquínis da Virgínia. Com as biquínis da Virgínia que a senhora foi provar lá na Bioma, não serviu nenhum.
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0: Eu sinto esse perfume exalando. 10h37, falta falar de quem, Alessandra?
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0: Silvinha Micali, um abração para você, bom dia, 10h38, parabéns para a Literate neste mês de outubro, 45 anos, só confirmando, Alessandra, a Literate está em festa, né? 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Alô, minha amiga Maria Domingos. Alô, Maria.
1: Nada como convidá-lo para um bolo e um chazinho.
0: Alô,
1: repetiu até o recado da Literarte.
0: Evidente que sim.
1: Muitas festas,
2: bom
1: muitas
2: dia,
1: comemorações neste mês de outubro.
2: Alessandra. Tô ligadinha na hora do café. Vou mandar a programação aqui para minha irmã Cida, que está ajudando eu a faxinar a casa hoje. Vou mandar para o meu esposo João Domingos, vai lá para a Marina, para a Helene Embo, para todos os ouvintes, Delcimar, do seu maravilhoso programa. Bom dia, meu querido, fica com Deus, tenha uma ótima quinta-feira.
0: Obrigado, me chamou de querido. A Maria Domingos de Santa
1: Fé. Querido.
0: Um querido apresentador.
1: Um querido que vem com esse papinho não é convidado pra ninguém.
0: Um querido.
1: E depois aparece nas fotos.
0: 10 horas e 40 minutos.
1: Bebendo com o padre.
0: Tomar um vinho depois com o padre. Depois
1: ninguém me chamou.
0: Depois do programa eu vou tomar um vinho com o padre.
1: Depois as imagens chegam ao departamento.
0: Música do Roberto para encerrar o café de 1980. Amanhã tem mais, Alessandra.
1: Amanhã tem muito mais café. Um ótimo dia e um mês de outubro pra gente, chegando mais um mês. Amanhã a gente se encontra aqui na primeira sexta-feira do mês.

0: música de 1980. Não se afaste de mim, do Roberto.
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3: Agora 10h47.
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5: Deus te mande, Deus contigo.
4: Aí, Magazine Luiza, 10h53.

0: Oliver e Quando Eu Cantar.
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2: Ô, Pit Love, vou tocar de novo o Sammy Rico, viu?
3: Bom dia, doutor. Eu não acredito que você tá tocando Sammy Rico, O Último Romântico.
2: Não?
3: Ah, eu amo essa música, eu amo esse cantor. Obrigado, beijos.

A solteira no mundo, 11:16. 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

lá pra dona Eliana de Cândido Rodrigues. Ô, dona Eliana! 11h23, acabou o programa. Obrigado pela sua companhia neste 1º de outubro. Excelente mês pra você. Ótima quinta-feira. Tá parcialmente nublado o tempo por aqui. Daqui a pouco tem a segunda edição do canal Uma Notícia. Mas antes tem... Irmão da Lua e Amigo das Estrelas.

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10: Olha, uma ótima quinta-feira para você. Estamos chegando nesse 1º de outubro, virando a folhinha, nesse Dia Internacional do Café, dia de Santa Terezinha do Menino Jesus. Falando na Santa, hoje acontece missa solene e procissão de Santa Terezinha do Menino Jesus e da Sagrada Face, a partir das 19:30, na matriz de Santa Luzia, Jardim Buscate. Padre Paulo Mick está convidando aí a população católica a prestigiar. Missa solene e procissão de Santa Terezinha do Menino Jesus e da Sagrada Face, hoje, 7:30 da noite, matriz de Santa Luzia. Zé Lucente, a informação, põe na tela.
11: Edson, vereador João Adorno, do PRD aqui de Taquaritinga, preocupado com o que está acontecendo no CAPS, né? Porque hoje pela manhã, 18 pessoas estavam sendo agendadas para serem atendidas, mas por falta de pagamento, olha só, falta de pagamento, o médico não veio trabalhar, então essas 18 pessoas ficaram sem atendimento. Ô João, bom dia, é isso que está acontecendo aqui?
12: Bom dia, Zé, bom dia, Edson, bom dia a todos os ouvintes da Rádio Canal 1. É isso mesmo, infelizmente é recorrente, às vezes, a prefeitura deixar de fazer o pagamento do médico psiquiatra e, no fim das contas, quem paga é sempre os pacientes.
11: Você já tinha feito um questionamento disso na Câmara, né?
12: Ô Zé, eu trabalho em cima do CAPS, em cima da saúde, eu trabalho em todas as áreas que eu consigo e que chega algum problema, alguma situação para mim. Aqui no CAPS eu trabalho, eu sou motorista daqui e eu faço isso, eu já fiz requerimentos, perguntando respostas. Infelizmente, eu vou falar para o senhor que várias vezes a paciente fica esperando e o médico não vem porque está mais de 90 dias o médico sem receber. E tem um agravante que vem esse dinheiro para o CAPS todo mês, vem um dinheiro para especificamente, foi respondido no requerimento pela prefeitura, fazer o pagamento do médico, né? Aí fica a questão, se esse dinheiro não vem para o médico, para onde vai esse dinheiro que vem especificamente para o CAPS?
11: A gente está falando, Edson, com o John Adorno, não funcionário público da Taquaritinga, mas sim como vereador, e por isso que ele está preocupado, né? Você pensa em fazer alguma outra coisa, tomar alguma outra atitude na Câmara Municipal?
12: Eu vou agora na Câmara, eu vou ter que fazer um requerimento especialmente para o Ministério Público, porque eu já conversei, já foi falado, essa semana toda eu falei com o secretário, o Denis me passou que foi feito a solicitação para fazer o pagamento, mas infelizmente, né, mais uma vez a população paga as contas do pessoal que está trabalhando lá, que não faz esse pagamento. Eu vou ter que fazer um requerimento, já fiz para a Prefeitura, já fiz para o secretário, agora eu vou ter que passar para o Ministério Público, que eu acho que seria a última instância, né?
11: O senhor está dizendo que são 90 dias de atraso?
12: 90 dias de atraso, o médico me passou ontem. Eu não sabia que ele ia parar, mas a gente está na correria, né? Hoje já está indo para o quarto mês. Então é 90 dias, mais 90 dias de atraso.
11: Essas pessoas, João, que estariam agendadas para hoje, né? Como é que vai ser feita essa remarcação agora?
12: Agora vai ser uma situação que o Anderson, o coordenador do caso, vai ter que começar a encaixar o pessoal, né? E o médico talvez venha algum outro dia para estar tentando atender esse pessoal. Mas já está no fim do ano, Zé. Então, assim, o paciente que espera 4 meses, talvez tenha aquele paciente que vem só para consulta de rotina, mas tem aquele paciente que está em emergência, está com problema, está precisando para hoje. E hoje, infelizmente, a prefeitura não fez o pagamento, o médico não veio atender.
11: E o seu papel como vereador é fiscalizar e fazer a cobrança, né?
12: Com certeza, é fiscalizar, fazer a cobrança. Eu faço isso desde quando eu comecei o mandato. Eu também tenho que passar, não posso deixar de passar, uma notícia boa. Foi feita uma licitação, eu acredito que alguma empresa ganhou, foi ontem a licitação, e agora, se Deus quiser, vai voltar vai ter a reforma e vai voltar a ser o atendimento aqui, onde que é melhor, maior, que as psicólogas tenham mais privacidade, que o paciente tenha privacidade, que as TO tenham espaço para trabalhar com os pacientes. Eu acredito que agora, começando a reforma até meados do começo do ano, já vai estar pronto.
11: Agora, Joe, ainda voltando sobre os médicos, né? Você vai entrar com algum pedido aí mais formal, né, junto ao Ministério, junto à Câmara Municipal, junto à Prefeitura também, para que isso não se repita, né, que o pagamento seja colocado em dia. São 90 dias atrasados, já está vencendo mais um mês hoje.
12: Com certeza. Infelizmente, Zé, eu vou ter que fazer isso, porque eu já conversei com o prefeito dá ordem para fazer o pagamento. Não sei se a nota não chega, como que é, sempre a nota nunca está lá, né, mas aí eles reviram para lá e para cá e acham a nota. Eu acho que o pessoal tem que ter um pouquinho mais de atenção, né? Mais um pouquinho mais de respeito junto com os pacientes, porque no final da conta, quem paga é quem mais necessita.
11: E quem está procurando saber é o vereador John Adorno.
12: Com certeza. Eu, como vereador, eu vou ficar em cima disso todos os dias. Eu falo para a população, vocês podem contar comigo, porque quando o médico faltar, eu vou estar lá para cobrar. Quando não tiver pagamento certo, eu vou estar lá para cobrar, que nem essa luta que a gente estamos aqui, ó, o senhor me acompanha há muito tempo, essa luta do CAPS, eu vou ficar aqui, eu trabalho aqui, eu vou fiscalizar cada fiozinho que colocar aqui para reformas, é porque eu quero ver quanto que custa a tomada, quanto que custa o fio, quanto que custa a porta que eles vão colocar aqui, porque o dinheiro do povo não é capim, a gente tem que fiscalizar. Eu estou aqui, eu fui eleito para fiscalizar, então eu queria passar a população, pros usuários que usam o serviço do CAPS, que eu vou fiscalizar aqui cada pedacinho de fio, cada pedacinho de tomada que eles forem colocar aqui, eu vou estar vendo o preço, vendo quantos colocou, quanto, tudo.
11: Tá certo, João, muito obrigado, viu?
12: Muito obrigado, Deus abençoe a todos.
11: Edson, a gente trouxe de manhã então essa informação e agora o vereador John Adorno confirma então que há um atraso no pagamento dos médicos. Deixo com você.
10: Olha, é profundamente lamentável. Para a população, né, para quem não se dá conta, CAPS é o Centro de Atenção Psicossocial aqui do município. E os médicos que não estão recebendo seus salários aí há 3 meses, já está entrando para o 4º mês, são psicólogos, às vezes psiquiatras, que atendem essa população aí, um atendimento necessário e rotineiro. Necessário e rotineiro, a gente sabe disso. Agora, o John Adorno diz que a verba é específica. Vem dinheiro especificamente, verba carimbada para isso. Se os médicos não estão recebendo, o que estão fazendo com o dinheiro? Mais uma apropriação indébita. E eu vou parar por aqui, porque se eu falar o que eu gostaria de falar, capaz de eu ser preso, eu, né? Quando outros deveriam ser, né? Dona Alessandra Cazão, pois não.
13: A educação convida a população para esta quinta-feira para a solenidade da premiação do concurso literário José Paulo Paes, que nesta edição os participantes refletiram sobre o tema da importância do esporte para quem busca saúde, unindo incentivo à escrita e ao hábito da leitura com a conscientização sobre a qualidade de vida. Nesta quinta-feira, 19h30, no Centro Cultural São Pedro, com entrada gratuita e aberta ao público.
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2: 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Zé Lucente.
3: Edson, eu estou aqui, olha, em frente à delegacia de polícia, né, na sua parte onde fica o SIG, Serviço de Investigações Gerais, porque há pouco um homem de 54 anos de idade, ele foi preso aqui em Taquaritinga, porque saiu um mandado de prisão preventiva contra ele por estupro de vulnerável. Aí você vai me perguntar, mas nós estamos no período eleitoral, não podia prender porque não foi flagrante. Calma, ele pode ser preso sim, porque o seu título de eleitor, né, o título dele, está cancelado há 2 anos, então ele não se enquadra nesse quadro aí de indulto de eleição. Então ele está preso, já foi para a UPA 24 horas, já foi, passou por exame de corpo de delito e agora será ouvido mais uma vez pela doutora Célia Souza Reis, que está nesse caso, porque o caso é da Delegacia de Defesa da Mulher. Esse homem, 54 anos de idade, ele foi preso aqui em Taquaritinga por estupro de vulnerável, essa é a acusação dele, próximo a uma escola aqui, a gente ainda não vai identificar nenhum local, nem mesmo aí o que aconteceu, por conta desse problema de segredo de justiça que corre tudo isso, né? Mas ele está preso, Ed, então ele não consegue agora, né, ser beneficiado pelo indulto aí de eleições. Daqui a pouco ele vai para Santa Ernestina, vai passar por audiência de custódia e com certeza vai ficar preso por conta aí desse mandado que foi expedido pela justiça local. Ele cometeu esse crime, está sendo acusado, está sendo ouvido, aliás já foi ouvido e agora é claro, vai para as autoridades mais uma vez trazer a sua versão dos fatos. Esse homem tem 54 anos de idade e teria, próximo a uma escola, praticado estupro de vulnerável. Está preso, Edson. É você.
2: Ainda bem que está preso. Ainda bem. Jandira Correia. Alô, Dalto Borracheiro. Um abraço, Dalto Campanha. O Valdir Santana, Silvia Foster, o Fabinho Valêncio, o Anselmo Morto está convidando hoje 2 jogos no ginásio de esportes pelo Paulistão Quebrada. Às 19h, Quebrada e Juventude, ou melhor, Quebrada enfrenta o Juventus. E às 8h, Guariroba pega, como é que é? Às 20h, Guariroba e Guariba. Guariroba e Guariba. Totalmente gratuito, você é convidado a prestigiar o futsal do Paulistão Quebrada, ginásio de esportes, jogos às 19h e às 20h. Dulcineia Belamino, boa tarde para você, Alessandra também.
0: A empresa JBS aqui de Taquaritinga está recrutando operador de produção para início imediato na empresa. Agora com uma novidade, a entrevista online. Para os interessados, eles devem enviar o currículo pelo WhatsApp e a empresa vai enviar o link da entrevista através das redes sociais. E a primeira etapa acontece totalmente online. Contratação para vagas operacionais. O telefone de contato é o 3253-9247. Entrevista online para preenchimento de vagas de operadores de produção na empresa JBS.
2: Novo capítulo na relação incestuosa do asqueroso cabeça de ovo com o criminoso Vorcaro. Informações do Jornal da Band.
4: Voltando aqui agora com as notícias do Brasil, o cunhado e operador financeiro de Daniel Vorcaro disse que o banqueiro guardou 20 bilhões de reais fora do país e que não conseguia pegar o dinheiro porque seria preso. Nos áudios encontrados pela Polícia Federal, Fabiano Zettel falou também que o ministro do Supremo, Alexandre de Moraes, é o melhor amigo de Vorcaro. Uma relação que ganhou ainda mais visibilidade com mensagens e essas fotos recuperadas do celular do dono do Master. Elas revelam que o banqueiro preparou um banquete para Moraes com caviar e outros luxos, como vinhos selecionados da própria adega.
5: Bem-vindos a um dos hotéis mais exclusivos do Brasil. O Six Senses Botanique fica no alto da Serra da Mantiqueira, em Campos do Jordão, no interior de São Paulo. Tem apenas 20 suítes, com diárias que ultrapassam 10 mil reais em alta temporada. Foi aqui que Daniel Vorcaro organizou um almoço VIP para Alexandre de Moraes no dia 30 de dezembro de 2023. Com alguns mimos, vinhos franceses retirados especialmente das adegas de Vorcaro. O mais caro, o icônico Romane Conti Latache, pode chegar a mais de 70 mil reais a garrafa. Na mesa, trufas brancas, que custam mais de 20 mil reais o quilo, além de vieiras, foie gras e uma lata de caviar beluga para cada convidado. No diálogo recuperado pela PF, Vorcaro chegou a reclamar com o chefe José Maria Meira. Essas latas de caviar já na mesa não tá deixando muito pomposo, não. Quero um almoço espetacular, mas sem forçar a barra de aparecer. O banqueiro não participou do evento, mas organizou cada detalhe. A mensagem ao chefe deixou claro o motivo. Dia 30, almoço, Campos. Meu convidado mais importante até hoje. 9 convidados e 4 seguranças. Mando pegar e levar. Vorcaro também deu uma instrução ao chefe. Outra coisa, evitar falar nome até o meu, para não constranger o convidado principal. Só se ele perguntar algo de mim, aí pode falar normalmente. Mas caso contrário, deixa o momento ser algo como se fosse dele perante os demais convidados. Assim, evita constrangê-lo. No final do almoço, a foto de um sorridente Moraes com o chefe. Um mês depois do evento, em janeiro de 2024, foi assinado o contrato de 131 milhões de reais entre o Master e o escritório Barsi de Moraes, da mulher do ministro do STF. A assessoria de Alexandre de Moraes foi procurada, mas não se manifestou. Novos áudios divulgados hoje mostram detalhes, de acordo com a investigação, da proximidade entre Moraes e Vorcaro. Nas gravações divulgadas pela revista Piauí, o cunhado do banqueiro, Fabiano Zettel, afirma que a relação com o Moraes era de amizade.
6: É meu melhor amigo, Daniel, tô contando com ele. Melhor amigo, se janta junto, sai junto.
5: Investigadores dizem que Zettel era o principal operador de Vorcaro. Controlava pagamentos e as finanças. Ele ressalta, o banqueiro tem bilhões de reais no exterior.
6: Mandou 20 bi no exterior. E não consegue ir lá, não consegue gastar, não consegue pegar, porque se pegar, até preso de novo. Então não adianta nada juntar dinheiro fora. Se ferra do mesmo jeito. Então eu acho que ele é meio inconsequente. Então umas coisas ele é inteligente, para outras ele é burro. Então ele é emocionalmente burro.
5: Zettel foi preso em março na Operação Compliance Zero. De acordo com a Polícia Federal, ele também fazia parte de um grupo chamado A Turma, uma espécie de milícia privada do banqueiro, para investigar e pressionar adversários. Hoje, Vorcaro prestou depoimento sobre A Turma, por videoconferência direto da Papudinha, onde está preso. Ele alegou à PF que as mensagens de intimidação eram meros desabafos e afirmou que não houve vítimas.
2: Nojo, né? Nojo dessa bandidagem aí. São 11:52. 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
2: 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Zé Lucente.
3: O incêndio de grandes proporções atingiu aí o depósito de uma empresa de reciclagem na cidade de Monte Alto. Apesar do cenário de destruição, ninguém se machucou. As chamas consumiram materiais armazenados no local, como borrachas e pneus. O depósito fica às margens da vicinal que liga a cidade ao povoado de Ibitirama, ao lado do bairro Jardim Alvorada. O combate inicial foi feito pela brigada local e logo depois equipes do Corpo de Bombeiros de Jabuticabal foram chamadas para reforçar a operação para conter o fogo. O proprietário ainda não calculou o prejuízo. Agora as causas do incêndio serão investigadas pelas autoridades. É você, Edson.
2: Olha, de acordo com o portal comunista UOL, os mercados de previsão apontam chance de mais de 60% de vitória de Flávio Bolsonaro. De acordo com a nota, os principais mercados de previsão sobre a eleição brasileira mudaram de direção nas últimas semanas e passaram a apontar Flávio Bolsonaro com probabilidade maior de vencer a presidência. Na manhã de hoje, a Polimarket atribuía 62% de

0: 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Alessandra, pois não?
1: A Escola Técnica ETAM Santa Cecília, aqui de Taquaritinga, abre agora, ao meio-dia, as inscrições para os cursos de 2027, período que começa nesta quinta-feira e seguirá até o dia 30 de outubro, exclusivamente pela internet. As inscrições serão feitas pelo site etamstacecilia.com. A escola está ressaltando que o preenchimento da inscrição não vai garantir a vaga e orienta os candidatos a consultarem o edital, onde estarão disponíveis todas as informações sobre o processo. Em caso de dúvidas, o WhatsApp da Secretaria da ETAM é o 99741-5626 ou então pelo telefone 3253-5313.
0: 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A minha amiga, a Isilda Bertolé, está falando das alterações que tivemos aí das salas de votação. A gente já falou isso e já inclusive entrevistamos aí a responsável do cartório eleitoral. Mas amanhã a Alessandra vai dar uma atualizada para você, viu, Isilda? Lembrando que hoje nós teremos a missa solene lá na matriz de Santa Luzia. A missa solene e procissão de Santa Terezinha do Menino Jesus e da Sagrada Face, hoje às 19h30 na matriz de Santa Luzia. Informou meu amigo aí Sérgio Rodrigues, lá de Irmãos Rodrigues. Um abraço, meu irmão. Espaço aberto para o horário eleitoral gratuito. Em 25 minutos, a gente está de volta.
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0: 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O Zé Lucente está chegando também com sua informação final aqui na Casa da Canal, em nome do Benja, Benja Elétrica, Hidráulica, Iluminação e Lajes. 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
1: Como destaque final, deixa eu trazer, Edson, nessa quinta-feira, informações aqui da Polícia Civil de Taquaritinga. Eu tive a oportunidade de conversar rapidamente com o doutor Aleph, que é delegado de polícia aqui no município, ele, também com a doutora Isabela, né? Mas foi com o doutor Aleph que eu pude rapidamente conversar, trocar algumas informações, né? Sobre o desaparecimento da manicure, 47 anos de idade, Ivanilda, que está desaparecida desde o último dia 21 de setembro. Não há novas informações, Edson, que possam ser passadas para a população, porque segundo as autoridades, né, todas as evidências estão sendo investigadas. É um trabalho realmente que necessita e requer muito cuidado para evitar qualquer tipo de atropelo nas investigações. E o doutor Aleph, mais uma vez, nos disse, né? Ainda não é momento da gente se manifestar, porque são poucas informações que a gente pode acrescer e algumas delas a gente pode até atrapalhar as investigações, do que a gente entende, né, Edson? Porque são investigações que estão acontecendo há cerca de 10 dias desde o desaparecimento dessa mulher e o encontro do carro dela queimado. Poucas notícias ou informações puderam acrescer aí as investigações. Claro que existem pessoas, né, suspeitas do caso, mas, por enquanto, o doutor não prefere, né, prefere não trazer essas informações ou alimentar algum tipo de esperança. Por isso que é importante a gente sempre acompanhar de perto e respeitar o que as autoridades estão propondo nesse momento. Amanhã a gente volta, Edson. Amanhã é dia 2, hein? É aniversário da minha esposa. Então, desde já, estou comemorando essa festa. Até amanhã. Boa tarde.
0: Um abraço, Zé. Obrigado pelas informações. E, na sequência, quem traz as novidades do seu time do coração é ele, José Roberto Gaion.
2: Fala, meu amigo Edson, tudo bem? Trazendo aqui as últimas informações dos quatro grandes clubes de São Paulo e também da Seleção Nacional do Brasil. Começando com a Seleção Brasileira, o Brasil fez o último trabalho na Austrália e já está na Índia, onde, pela primeira vez, a Seleção Brasileira vai fazer um confronto contra os indianos. Seleção Brasileira contra a Índia, jogo neste sábado, ocorre aí às 11 horas da manhã, essa partida entre Brasil e Índia. Pela primeira vez na história, a Índia vai encarar o Brasil que o Brasil vai encarar a Índia. São duas seleções de patamares totalmente diferentes, tá? E a seleção brasileira, dessa vez, acho que é o adversário mais fraco dos últimos tempos que o Brasil enfrenta. Então o Brasil tem um bom teste aí pela frente para passar pela seleção indiana e conseguir aí, quem sabe, um belíssimo resultado com o Carlo Ancelotti, com o time amarelinho. Então a seleção tem todas essas possibilidades neste sábado para vencer aí a seleção indiana. Rafinha foi cortado, né? Não faz mais parte do elenco da seleção brasileira por conta da lesão que teve no primeiro tempo contra a Austrália, um dos principais jogadores do Brasil, e está fora. E aí resta saber quais mudanças serão feitas no time do Carlo Ancelotti. A gente sabe que o Pedro Morisco vai jogar pela primeira vez, vai fazer a sua estreia, e fica a expectativa de Breno Bidon, Gabriel Bontempo, Arthur Dias, uma geração jovem que parece-me ser uma aposta do técnico Carlo Ancelotti. Vamos esperar para ver como que vai se sair a seleção nacional do Brasil para esse confronto. Já o Palmeiras, já entrando no quarteto paulista, Flamengo e Palmeiras, o cenário de 2025 vai se repetir em 2026, semifinalistas da Copa Libertadores da América, as duas equipes postulantes ao título do Campeonato Brasileiro. O ano passado, o Flamengo levou a melhor nas duas competições, Palmeiras tenta dar o troco. É algo que a gente sempre fala aqui, né, Edson? Que Palmeiras e Flamengo, eles são duas equipes que hoje estão num patamar muito acima das demais aqui no Brasil. Então, Flamengo e Palmeiras têm toda essa questão para saber aí se quem vai ser o melhor time do país. O Flamengo ainda muito acima, tá, do Palmeiras, mas o Palmeiras tentando, com venda principalmente de jovens jogadores, tentando ao menos fazer com que essa diferença para o Mengão seja menor. Palmeiras ontem que teve Flaco Lopes jogando pela seleção argentina, e o Flaco Lopes conseguiu aí fazer o seu primeiro gol com a camisa da Argentina. Flaco Lopes, que é artilheiro do Palmeiras na temporada. Palmeiras, dois jogos em casa, Bahia e Corinthians, dois jogos em casa para o Verdão conseguir aí fazer 6 pontos e torcer por um tropeço do Mengão para o Palmeiras voltar a depender apenas dele. E Paulinho é a grande novidade, a semana toda nós estamos falando. Paulinho é a grande novidade, está de volta aí. A equipe do Palmeiras fica à disposição do técnico Abel Ferreira, ou melhor, da comissão técnica, né? Abel Ferreira suspenso ainda contra a equipe do Bahia. Já o Corinthians, Gabriel Paulista pode ser a novidade contra o Internacional. O Gabriel Paulista, ele ganhou aí mais uma oportunidade no treino, tá ainda na fase de transição física, fez atividades com o grupo, e o Gabriel Paulista pode ser aí reforço contra o Internacional na próxima quarta-feira, 19h30, jogo em Porto Alegre. O treinamento comandado aí pelo técnico Fernando Diniz começou com exercícios de força e depois aqueles trabalhos coordenativos dentro do gramado. O Corinthians volta aos trabalhos hoje, visando aí o Campeonato Brasileiro. Quem está treinando é Yuri Alberto. Esse aí sim, uma das grandes referências do Corinthians, muito por conta de ser o artilheiro do time e está fazendo muita falta, mas deve jogar, deve estar à disposição contra o Internacional. Corinthians e Inter na próxima quarta-feira. A ver se Garro, Depay e Yuri Alberto dão jeito nessa equipe do Corinthians para o Timão, que hoje é o 14º colocado, mas está apenas a 3 pontos da zona do rebaixamento. E nós teremos o clássico Sansão nesta sexta-feira no São Paulo, que teve a aprovação da Ticketmaster, né? O Conselho Deliberativo do São Paulo aprovou o contrato com a Ticketmaster para gestão de bilheteria no Morumbis. A parceria vai ter início em janeiro, mas a empresa já tem um acordo com o Tricolor para liberar 140 milhões de reais em adiantamento. São Paulo vai utilizar esses recursos para quitar aí valores atrasados com o elenco. A Ticketmaster pertence ao grupo que toma conta dos shows do Morumbis. É uma parceria que está sendo feita principalmente pelo lado financeiro do clube. A boa notícia do São Paulo dentro de campo é Bobadilha. Bobadilha treinou normalmente, já que de ordem não foi liberado pela seleção brasileira. O Bobadilha treinou normalmente e deve jogar contra a equipe do Santos. Lucas Moura, como nós falamos, né? Somente contra o Vitória, dia 10, a volta de Lucas Moura ao time do São Paulo. E o São Paulo vai buscando aí alternativas no mercado publicitário diante das mudanças importantes em relação às bets que nós tivemos aqui no futebol brasileiro. Nesse cenário, a CIMED aparece como uma das interessadas aí para patrocinar o clube. As conversas ainda estão em andamento. São Paulo está no estágio inicial, mas pode ser que a CIMED seja a nova patrocinadora também do Tricolor do Morumbis. A ver como os clubes vão se sair em relação a patrocínios sem as casas de apostas. O São Paulo tem 36 pontos e luta, lógico, para chegar o mais rápido possível aos 45 pontos. E o Santos, o Peixe se prepara para esse compromisso contra o São Paulo. Coutinho talvez pode ser a grande novidade. Não acredito que comece jogando, mas Felipe Coutinho deve ficar no banco de reservas. O Santos tem treinado, focado no clássico que ocorre nesta sexta-feira. O William Arão treinou normalmente e é uma presença praticamente certa nesse time ao lado do Lucas Veríssimo. E o Luan Pérez está suspenso e a questão mesmo é saber se Felipe Coutinho vai estar à disposição. Barreal voltou a ser relacionado, treinou normalmente e vai ser novidade do Santos entre os relacionados. Neymar segue fazendo um trabalho para retornar em breve. As informações dos 4 grandes clubes de São Paulo e da Seleção Nacional do Brasil, comigo, José Roberto Gayon. Um beijo no coração de todos, abraços e cuide-se bem.
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2: Começou o programa de hoje falando de aniversário. Pedro Scooby e a Cíntia Dicker vão ao aniversário de Douglas Silva. Diz que foi maravilhoso, viu? Nem Pedro Scooby, nem a Cíntia Dicker postaram juntos, mas o surfista e a modelo voltaram a se reencontrar no aniversário do Douglas Silva. O ator e a ex-BBB celebrou 38 anos no restaurante no Rio, com direito à roda de samba, e teve o ex-casal entre os convidados. O Pedro Scooby e Douglas ficaram muito amigos quando participaram do BBB 22, né? Vencido pelo Arthur Aguiar. O filho do surfista, com a Luana Piovani, também estava lá. Então tá aí, gente. Cíntia posou com convidados, deixou um comentário na postagem feita pelo aniversariante com imagens da comemoração. Foi maravilhoso, gente, maravilhoso o ex-casal. Desde o término do casamento, Scooby e Cíntia já aparecem publicamente outras vezes, né? Já apareceram como na final do samba na quadra do Salgueiro, no último dia 12 de setembro. Na ocasião, trocaram carinhos e posaram juntos. É isso aí. Ó, vou contar do perrengue do Leonardo, que agora voltou a beber, viu? Depois de 30 dias. Leonardo passa perrengue ao tentar usar cartão de crédito e vira piada entre os amigos, hein? Nunca passou um cartão na vida. Cantor se atrapalhou na hora de fazer o pagamento e precisou recorrer a Poliana Rocha para relembrar a senha em meio às risadas. Pois é, o Leonardo, gente, de 63 anos, divertiu quem estava ao seu redor nesta quarta-feira ao tentar passar um cartão de crédito durante um jantar e não saber muito bem como realizar o pagamento. Para completar o perrengue chique, quando é perrengue de ricos e famosos, é perrengue chique, né? Se fosse do Mateuzinho, um pobre coitado aí, todo mundo ia tirar uma casquinha. Mas como foi o Leonardo, né? Tudo bem, não tem problema. Então, para completar o perrengue chique, a gente tem que falar aqui, o cantor também não se lembrava da senha e precisou recorrer à ajuda da Poliana. O vídeo foi compartilhado por um amigo do sertanejo, que não conteve as risadas ao acompanhar a dificuldade do cantor com a maquininha. Bom, mesmo porque ele já tinha tomado todas, viu? Isso aí. Ó, a irmã do Zé Felipe, amiga da Virgínia, reage a novo visual do cantor. Ficou horroroso. Filho de Leonardo raspou acidentalmente o cavanhaque ao se barbear e teve que adotar o visual com o rosto lisinho. Ficou simplesmente horroroso. O Zé Felipe, gente, tem 28 anos, se divertiu com a reação da irmã Monique Isabela, de 34, ao vê-lo sem o cavanhaque e o bigode. A filha do Leonardo, de 63, disse que o irmão estava a sua cara, ficou simplesmente horroroso, com a cara lavada, Mateusito. Contar um pouquinho pra vocês também da cantora Lauana Prado, que celebra 2 meses do filho Dom. Ao relembrar os primeiros 60 dias ao lado do filho, a Lauana Prado refletiu sobre como maternidade mudou sua percepção sobre a própria vida. A Lauana Prado celebrou uma data especial. Ontem, a cantora comemorou os 2 meses de vida de Dom, seu primeiro filho, e compartilhou uma série de registros do bebê nas redes sociais. Em uma declaração emocionante, ela falou sobre as descobertas dos primeiros 60 dias como mãe e afirmou que a chegada do menino transformou completamente a sua vida. Falar da gravidez da Sabrina Sato agora. Ela exibe barrigão em vestido ousado durante viagem a Paris. Nas redes sociais, Sabrina Sato compartilhou registros da produção e revelou que se arrumou especialmente para assistir ao show da Celine Dion, viu? Grávida. Todo mundo sabe que você tá grávida, ô Sabrina Sato. Não precisa ficar com a barriga de fora, não, viu? Ficou horroroso. A grávida Sabrina Sato chamou atenção ao exibir o barrigão em um look ousado durante sua passagem por Paris, na França. A apresentadora postou em um vestido com recortes estratégicos e decote para prestigiar a cantora Celine Dion, de quem é fã, e compartilhou nas redes sociais registros da produção escolhida especialmente para a ocasião, viu? Bom, já que falamos de gente grávida aqui, ó, à espera da terceira filha com o Neymar, a Bruna Biancardi mostra enxoval baratinho, baratinho em Paris. Influenciadora compartilhou as primeiras compras de Mariá e revelou os preços de algumas peças escolhidas para a bebê. Tudo baratinho, viu? À espera de Mariá, terceira filha do seu relacionamento com Neymar, a Bruna Biancardi começou a montar o enxoval da bebê. Em Paris, onde acompanha a semana de moda, a influenciadora aproveitou uma ida às compras para mostrar algumas das primeiras peças escolhidas para a filha. Tudo baratinho. Ela visitou uma loja e destacou os preços acessíveis de itens para os primeiros meses de vida da bebê. Entre as compras, ela mostrou kits, meias e outras peças. Tudo baratinho, viu?

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1: E as batidinhas do morto lá em Nova América no fim de semana. Alô, Nova América! Quermesse em louvor a Nossa Senhora Aparecida, a padroeira do Brasil, hein? Lá em Nova América, gente, neste dia 3 de outubro, sabadão aí, com a corda velha, tem a missa às 19h30, depois tem grande quermesse lá na barraca de festas de Nova América, toda a região convidada para prestigiar e para participar. É quermesse grande, é festa grande, é gente bonita, é leilão de prendas e assados em Nova América neste sabadão, dia 3. 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

0: Malu Monteiro.
1: Prazer, meus amores. Tá de bem com a vida. Olha, quinta-feira hoje, dia 1º de outubro. Só pra você pensar. Tipo assim, a Malu não sabe que dia é hoje. Sei, tá aqui na minha frente. Computador da Canal. Chuvinha, Itacoaritinga, delícia. Gotinhas caindo em Itacoaritinga nesse momento. Uma delícia. Tá meio abafadão ainda, mas vai melhorando, né? 1º de outubro de 2026, o que você tá aprontando? Você se considera o último romântico do pacote da bolacha do Robertinho?
2: A gente

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0: Liga esse canal. Aí você liga aqui, liga esse. Você liga esse botão aqui e liga esse, tá? Só esses botões aqui,
1: Tá.
0: Catarina.

0: abre o Google para mim e faz um...
1: Uma pesquisa.
0: Faz uma pesquisa.
1: Pode falar.
0: É, espectro conhece muito.
1: Não entendi, espectro?
0: Espectro, é. Conhece muito.
2: Pois é, tão...
1: Ah, conhece muito.
0: Tá. Espectro,
1: traço. Espectro.
0: Traço.
1: Traço.
0: E?
1: E?
0: Canais.
1: Canais. Tudo junto?
0: Isso.
1: Nossa, que bonitinho.
0: Olha lá. É lá, tá vendo?
1: Esse primeiro.
0: Não, o segundo, lá na tela.
1: Espectro e canais.
0: Não.
2: Ela clicou errado.
0: Não, é o
2: de baixo.
0: De baixo. Desce, desce, desce. Aí, esse aí, é.
1: Ah, tá.
0: Vocês dois que são de rádio já vão saber.
1: Sim.
0: Ah, vai lá, todos lá. Tá vendo, Manu? Todos.
1: Todos, todos, onde eu
0: tô. Aí, escolhe FM.
1: FM.
0: Isso. Agora vai filtrar.
1: Filtro, filtro. Isso. Sim.
0: Corre para a direita. Corre. E acha lá a cidade.
1: Entidade.
0: É, não, acha a cidade e estado. Não, corre para a direita a barra. Você vai.
3: Lá, lá embaixo, Manu.
0: Não. Corre para a direita.
2: Barra embaixo. A barra embaixo.
1: Ah, embaixo. Embaixo. Isso. Isso.
0: Desce.
1: Cara,
0: você pega.
1: Tá enjoadinho esse bicho aqui. Paulinho, você quer
0: sobe agora.
3: Tem que quebrar.
1: Da onde já tá o suficiente?
0: Olha lá.
1: Melhor.
0: Ah.
1: Comercial.
0: Olha lá, o F é estado, lá, o F. Vai mais um pouquinho para a direita.
1: Vamos lá.
0: O F.
1: F, F.
0: O F. F.
1: O F, verdade.
3: É o F.
1: Ah, isso aí.
0: Conhece P em letra maiúscula ali. Não, foi A. S. Não. Falando que eu faço a mesma coisa.
1: S.
0: Isso. Agora, município, vai lá.
1: Município.
0: Embaixo. Põe no quadrinho. Escreve que tá quadradinho, mas com T maiúsculo e o resto minúsculo.
1: Tá.
0: É chato esse site aí, porque
1: maiúsculo
0: e minúsculo e acentuação ele não aceita.
2: Ah.
1: Tá quaritinho.
0: Tá indo, né?
3: Tá grande, você tá quaritinho esse mesmo?
0: Pronto, olha lá, volta lá. Aí você tem as quatro FM da cidade aqui. Volta pra esquerda lá.
1: Olha esse.
0: Vai na flechinha aqui que eu acho que dá.
3: Chamar o jeito não tá sabendo.
1: Tem que fazer isso.
0: Olha lá, ó. FM C4, canal 1. Tá vendo as estações?
1: C4.
0: Tem uma aqui? Flechinha, é, mais pra esquerda, flechinha da direita ali. Aí, não. Aí, aqui, aí, é. Clica aí. Aí você entrou na rádio, canal 1, agora clica na direita de novo. Lá do mesmo lugar.
2: É a Taquara Branca, ela entrou na mensagem. Entrou na
0: Taquara Branca. Tá, volta lá então, lá em cima.
1: Paulinho, só que...
3: Desculpa, Manu.
2: Aqui, Manu Melo.
3: O que quer dizer?
2: Deixa eu pegar o mouse aí que eu vou entrar. Manu tá tremendo.
1: Vai. Você quer que eu vou, hein?
0: FM, eu que falei. É, canal, eu que falei canal. Errado pra ela. Aí, na aqui, terceira. Mais pra esquerda, mais pra esquerda. Lá na flechinha pra direita. Ali. Aí. É onde tá o dedo.
1: Desce.
0: Não.
1: Paulinho, você não pode dar frente, não.
3: Vai, Tamarilu.
2: Vai lá pra ela.
3: Marilu, gira, esquece.
2: Vai. Deixa eu pôr, Malu. Pode parar aí.
1: Tá com a hora branca de novo, cara.
2: Pera aí, deixa eu fechar aqui, Malu.
1: Vai. Esse aí é melhor do que esse aqui.
0: É,
1: tá
0: é dois modos com a mesma coisa?
1: É.
3: Ai, aqui, mano, já tá aqui. Aqui, ó.
0: Ô, você não consegue ativar o Windows?
2: É o Mateuzinho que ativa o Windows.
0: Já ativei, já desativou. Eu vou te mandar um arquivo.
2: Manda aqui, ô.
1: E não desativa.
0: É. Isso. Rádio não. Clica aí. Pronto. Nós estamos no cadastro da rádio, certo? Tira aquela tela da esquerda lá.
1: Tira,
0: ali em cima, né?
3: Não é?
0: Lá em cima do lado do relatório. Aí. Aí. Aumenta, tem como aumentar um pouco?
3: Segurar o control e rodar aí. A bolinha.
0: Desce. Vai devagar, devagar. Passou.
3: Nossa.
0: Ó, desce um pouco. Ah, não. Passou. Sobe. Aí, para lá. Olha lá. Olha lá o que eu tava falando pra ele. ERP máxima. Olha a nossa potência lá. 26.311. Não é de 11 quilos, ele falou. Entendeu? Volta, vai para baixo que você vai ver qual é a potência de trabalho do transmissor. Olha lá. Tá vendo? Transmissor principal, equipamento. Tá vendo? Continental. Tá Continental aí.
2: Ah.
0: Certo? Olha lá. 11 quilos. Mas a nossa ERP é 26. Entendeu? Esse que é o problema dos engenheiros que fazem essas coisas. Ah, a potência 26. É 10. Uma coisa é a potência do transmissor trabalhar. E a outra potência é a ERP, que é 26.
4: É, que é o conjunto maximal.
0: É o que interessa.
4: Interessa.
0: Aqui, ó, vou mostrar para vocês como é que o... Aqui, eu não vou apontar para vocês como é que o... Como é que o engenheiro faz? Aqui é a posição geográfica, a cota base é a altura do nível do mar, tá vendo? O equipamento, a marca, modelo e a potência. Aqui, ó, comprimento do cabo, 120. Tá vendo, ó? Atenuação do cabo, 0.6 dB. No cabo já perdeu a potência. Certo? Não é porque você tem 11 kg lá que chegou 11 kg lá em cima. Então, tem que calcular quanto que perde. Fabricante do cabo, a marca do cabo. Perdas acessórias, 0.5 dB. Ou seja, já perdeu nos conectores. Conclusão, sobe um pouco. Conclusão. Você tem todos esses conjuntos, ó, e o radial zero, certo? A volta toda, 360 graus, o radial zero, 3.82 de ganho. O 5 graus, não é 360 graus? De meio em meio, de 5 em 5 graus, 5 graus, 4 de ganho, 10 graus, tá? Então, todos esses daqui, nós vamos chegar até o 355, esses resultados aqui só vão possibilitar chegar. Quatro desses daqui vão poder passar de 66 microvolts. Quatro. E chegar até 74. Certo? Se tiver mais, tem que baixar a potência do transmissor. Para ficar só quatro sobrando. Ignorado se tiver um radial desse daqui em cima de lei de Hill. Se tiver em cima de lei de Hill, ele ignora. Ele não pode porque dá potência muito errada. Pode dar muito mais ou muito menos.

0: para não extrapolar algum radial principal a ponto de perder muitos radiais, para poder meter, ganhar potência. Isso é besteira. Ganho 5.05 dB. Ou seja, 5.05 dB é quase duas vezes dessa antena. Certo? Se a gente colocar uma antena aqui no lugar dessa daqui, com ganho de 6 dB, é mais de duas vezes. Aqui é quase duas, é mais de duas. Se você colocar aqui com mais de duas, o que você tem que fazer? Baixar a potência do transmissor.
1: Finge que entende.
0: Entendeu? Então, por isso que ele fala, ah, é 11, não tem problema. Não, a nossa antena que nós vamos colocar tem mais ganho.
2: Isso por causa desses cálculos todos que precisam ser feitos? É
0: não,
2: isso?
0: Esse aqui é o cálculo da antena, o quanto que ela rendeu, como que ela funcionou. Funcionou a ponto de pegar um aqui e colocar dois lá no ar.
2: Tá.
0: Então eu peguei um.
1: Do transmissor, a hora que a antena transmitir, ela vai transmitir
0: dois. Então assim, eu peguei um.
2: Tá.
0: Um. Eu usei o cabo, perdi um pouquinho.
2: Sim.
0: Cheguei 0,9. As conexões todas lá perdemos um pouquinho, chegou 0,80. 0,8. Aí a antena multiplicou por 4. 0,8 vezes 4.
1: 32.
0: Certo? 3,2. Então, 3,2. Resultado 3,2. Esse é um resultado que toda a rádio faz o cálculo. Agora, quando
1: você vê... Na verdade, está com 2.000 e pouco lá na antena.
0: Porque o Ricardo mostrou o áudio da engenheira aqui. Eles não são específicos qual é a potência. Não é a potência do transmissor.
2: Eu achei que era.
0: Era, entendeu?
2: Não é.
0: Não é a potência. O transmissor é para obter o resultado da potência. O quanto que você está trabalhando é o quanto que você foi autorizado. 11 mil para o TVA 26, porque a tua antena aumentou. Por que que aumentou?
2: Porque
0: a antena tem ganho.
1: A antena é melhor que a outra.
0: A antena, essa antena que nós vamos pôr agora é melhor que essa aqui.
1: Sim, a que estava lá.
0: É provável que o resultado do cálculo dessa antena vai cair o transmissor para 8.000, 8.500, você vai ver.
1: Sim.
0: Porque o resultado é no próprio site, agora é um software do site. Você coloca todos os dados, transmissor, potência, cabo.
1: É tão forte que se você virar de costas, você pega o sinal vindo, deu a volta na testa.
0: Pega na testa.
1: Entendeu?
2: Eu achei que ele ia chegar e era virar a comercial.
1: Você vê que ele começou a ficar, dá um zoom no celular, que dá a volta na pulheta e pega a mulher que tá lendo nas costas, pra dentro do comercial. Ele olha pra trás da mesa.
2: Quando ele falou, chega e volta, dá a volta, eu falei, vai dar a volta e era virar.
0: Cadê ele, viu?
3: Ah, então não
1: tá
3: com...
0: pelo que eu tô vendo aqui, quase certeza de que eu consigo remanejar o book de uma dessas duas placas para cá e fazer essa aqui funcionar normal. Tem alguma dessas que pode ficar parada no lugar daquela? Essa ou essa?
4: Essa daqui, né?
0: Essa que pode.
4: Essa daqui não pode por causa que essa daqui tem um fone de ouvido.
0: Ah, não, beleza.
4: Essa daqui que é daí. Porque...
0: Então eu vou trabalhar nisso agora. Para remanejar o book daqui para cá, essa daqui ela volta ao normal na configuração e a gente coloca o book só para encaixar.
4: Tá.
0: Aí quando chegar o book a gente resolve.
4: É beleza. Aqui vai funcionar normal. Aqui.
0: Exato.
1: E aqui vai funcionar os quatro.
4: Aqui tá ligado só os dois últimos microfones, mas aí vai funcionar aqui, né? Aí
0: isso.
4: Vai vir pra cá. Beleza.
1: Tá bom, vai.
4: É. Assim já resolve.
1: Cara, ele tá nem brinco, cara. Eu deixo uma hora antes pra
3: você. Essa tá. Marcos e Moisés.
2: Obrigado. Não tem
4: a cara, você tá devendo serviço pra mim.
2: Aí sim, é dela?
1: Dela? Ah, eu falei, o fio da fonte, não. Vai ali, é ele, já tá ali, a fonte dela é ali embaixo.
0: Fonte da mesa?
1: É da mesa, o cabo sai dela e...
0: Só da mesa?
1: Só da mesa.
0: Então vem pra mim.
3: Ô, Paulo, tá fazendo por lá, pela Rádio Cidade?
1: Tá, agora porque tá arrumando a mesa ali.
3: Não, eu falo, mas a potência tá da Rádio Cidade.
1: Né? Não, não.
0: Não, não.
1: Só mudou a mesa de som.
3: Ah, só mudou lá.
0: É, a potência tá tudo
1: normal. E aí agora, eu não sei. Ah, esse aqui.

0: ver se eu consigo te ligar aqui.
1: Né? Só na hora aqui.
2: É que eu não queria me manejar com ela ligando.
0: Aí, desliguei.
3: Tá, deixa eu ver lá.
0: Que é duro que bagulho, meu Deus.
3: Ô, faz um favor pra mim, ó.
0: Fale.
3: Ó, faz essa bateria pra mim aqui.
0: Por quê? Eu achei uma, eu deixei uma coisa certa.
3: Tá lá?
0: Tá lá.
3: Ah, é verdade?
0: É, e cabo assim.
3: É, igualzinha, só que curta.
0: É isso, exatamente, mais curta. Isso que eu tô.
3: É a minha?
0: É a que tá lá, se é a tua,
3: não sei. Caramba. Não, então, porque eu...
0: Tem que montar tudo mesmo, a vida inteira? Quer ficar pra fazer?
4: Meu pai, não tá mais trabalhando nada? Esse canal da híbrida para colocar no outro até ele arrumar esse daqui. E aí funciona no microfone lá, entendeu?
3: Vai voltar ao normal, só que a híbrida vai ficar parada.
5: O microfone vai voltar para cá?
3: Vai. Bom, esse é o nosso som.
4: É que a híbrida não estava funcionando mesmo. Então depois, quando ele arrumar, a gente liga pro Ed para ele.
3: Na verdade, eu vou ver se eu consigo comprar um book novo, porque esse aqui, pelo jeito, tem mais coisa com problema. Então... Então aí já põe um novo. É só
4: aqui você consegue depois inverter, se tá em aqueles canais que eu te falei que tá ligado?
3: Já inverti.
4: Ah, já inverteu. Ah, era aí? Tá lá, agora precisa do botão para ligar certo.
3: Esse dois aqui, ó.
5: Ô Matheus, e a cólica do rim?
3: Bravo, hein?
4: Pedra?
3: Ele teve cólica. É ruim aqui, hein?
4: Puta que pariu. Ele vai, na hora que sair, ele vai ver que gostou.
3: Tem duas pedras.
5: É, na hora que é, ele falou a verdade.
3: Tem uma que já está entrando no canal, legal, e outra mais para cima.
5: Aquela que vai sair depois que passa pela pistola, sai rasgando, filho.
4: Eu só queimo na hora.
0: Foi? Vou falar que não vai fazer nada.
3: Já era.
4: Tá, um dia que sair, você já toma bastante água. Por que está pimenta esse dia também?
3: Rapaz, eu chorei. Tive uma vez só, mas...
0: Então,
4: você
0: acha que
4: eu vou se guardar aqui, hein? Como dói? Dói. Não, a dor que dá também nas costas, você não consegue se movimentar, você não consegue dirigir o carro.
3: Não. Eu tava no hospital esperando o atendimento. Eu já nem tava dirigindo nem pensar. Se desse
4: eu não sei, dor... ele veio, conseguiu vir dirigindo ainda.
3: Nossa senhora.
4: Você deve que agora tá medicado.
3: Agora é medicado, dopado.
4: Em uns dias você vai ver, ela sai.
3: Dopado, a enfermeira louca lá já queria já meter as injeções já.

0: compra o módulo inteiro?
1: É, porque, cara, ele criou. Ele criou. É, eu acho que ele. Aqui, ó. Como ele carbonizou, tá vendo? Ele deve ter transformado a placa num condutor. Entendeu? Eu consegui fazer com. Mas a placa deve estar conduzindo alguma coisa que não consegue funcionar. Entendeu? Então, vou ver se eu consigo comprar um novo. E aí.
2: Eu ia achar essas peças, né?
1: Não acha, eu
2: corto ela.
1: Porque assim, não vamos ter tanta urgência, né? Se estiver funcionando aqui.
0: Vou botar os canal no mesmo lugar.
1: Ô Paulo, você liga pra mim?
0: Ele desligou a mesa?
3: Pode ligar?
1: Pode.
0: Desligou, mas não desligou, né? Desligou só a mesa. Ele não desligou,
1: só a mesa.
0: Ele não reiniciou, né?
3: Liguei.

0: chato pra encaixar aí mesmo.
1: É.
0: Ele é chato. Lembra aquele dia que a gente tirou pra secar, mas era...

0: inteiro que é diferente. Aí eu acho que vai funcionar, a híbrida está funcionando. O problema é...
1: É, não, os problemas que tinha na híbrida antes...
0: Você consertou, né? Eu acho que aqui o problema dela, que a gente sabe por que não estava funcionando, porque estava invertido os canal, aí você escutava no Q1 e ela estava no outro canal, então no outro fader, então achava que ela não estava funcionando. Aqui dá pra comprar mais um módulo desse, né?
1: Dá.
0: Tirar esses quatro aqui, ó. Dá pra pôr mais quatro canais na mesa.
1: Dá. É outro modelo, na verdade. Eu não sei como é que seria a distribuição se tem mais um cabo.
0: Se tem cabo pra ligar,
1: esse,
0: né?
1: Esse cabo de rede aí, ele é rede e alimentação ao mesmo tempo.
2: É, passa.
1: Esse cabinho que liga aqui só é o display. Entendeu? O que liga, o que alimenta é o cabinho de rede. Né? Então tem que ver se ela tem aqui atrás uma conexão para mais um ponto. Eu não sei.
0: Pode mudar o preset aqui?
1: Já tá.
0: Não, está na emergência.
1: Ah, é?
0: Porque não é emergência. Pôr no novo canal.
1: Ah, porque tá, ó, microfone. Já tava. Tava na emergência?
0: É, tava na emergência. E agora esses aqui fica auxiliar lá. Né?
1: Ah, tá. Pera aí, então, só. Vamos testar ela com... Rapaz, tinha um negócio por baixo disso aqui, mas tava tão destruído por baixo.
0: Não.

0: Entendi.
1: Puxa outra cena, então, uma emergência.
2: Ué, tá
1: Aqui é
2: tocando
1: que
2: música?
1: tava.

0: atento a despertar ele, tá? Porque como eu conectei rede com ela ligada, ela pode ter dado algum fetch aí, pode ter.
1: Às vezes ele pode voltar sozinho.
0: É, algum, porque você muda, às vezes você trava algum fetch sem querer.

0: Um é aqui.
1: Ah, ah. Alô?
0: Tá funcionando.
2: Ah, ah, ah, ah. Eu.
3: É nós.
2: Ah, ah, ei, som. Ah, ah, tá com um hammerzinho, né?
4: Tá.
2: Não tá. Agora não sei se é cabo ou se é um microfone. Quer ver?
4: Ah, desse cabo,
2: né? É, por isso que eu não sei não, se é o cabo aqui, ó.
4: É que não é o cabo?
5: Não, é o ele pega o som de fundo diferente. Pega aqui.
2: Mas dá um i. Não é um hammer, é um i.
5: E agora?
4: Tá.
5: Diminuiu?
4: É esse barulhinho que ele tá pegando?
5: É o ambiente, só que ele...
2: O que eu ouço não é nem esse o hammer, é esse aqui, o da Alessandra, que eu ouço. Ele pega um i.
4: Tá saindo no stream, viu? No canal do stream. Não é um i, ela ouve lá, que agora parece.
5: Não tô ouvindo.
4: Eu também não tô ouvindo, né?
5: Agora ruído não. Ei, mexe no carro.
4: Ah, mas agora não tá com
5: ruído. Não, mas às vezes é o...
4: Aquele é da Alessandra, ó.
2: Ó,
4: ligando no lugar...
2: Deixa aí. Qual que é? O 1? Ou é o 4?
5: Sei, é o 4.
2: Vê aí.
4: Tá. Acho que parou agora.
5: Tá fazendo.
2: Tá, agora fez.
5: É o caso, né?
2: É.

0: Vê. É isso mesmo. E ó,
1: Esse também, Zé.
0: não precisa ter medo, viu? Já falei isso pra vocês, né?
2: Pode, pode, hein? O que é,
0: Pode
2: Zé?
0: pôr.

0: que é super delicado.
1: Ô Zé, mas você tá mexendo aí, tá dando, ó. Que hora que você...
2: Aí é o cabo, né?
1: Não o cabo, no conector. Não sei se é terra.
2: Ele tá largo.
0: Tá dando?
1: Tá dando.
2: É que ele tá largo, só.
0: É o WD-40.
2: Agora a gente pode tirar essas coisas daqui, né? Essas coisas aqui, né?
3: Vamos ver. Vamos apertar os coisas.

0: Barulho de chuva ou...
1: Parece que tá chovendo no microfone. Sério?
0: Mexe nesse, Zé.
1: Parou?
2: Eu tá
0: não contava.
1: O parafusinho tá meio, bem solto.
3: Agora,
1: deixa eu acabar.
3: Vou falar pra Malu.

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0: quinta-feira, meu amor.
1: Hoje eu vou beber.
0: Vai chover ou vai fazer calor, hein?
2: Italianinho, menino, aumenta que dá igual, menino.
0: Ô, garotada, até agora tava ela, Balu, tava no pedaço. Agora aí o italianinho te faz companhia até às 7. E muita moda boa rola, dona Aurora.
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0: É, você pode fazer aí a sua. Pode interagir comigo, né? No nosso WhatsApp 16-3252-7293. Seja bem-vindo, seja bem-vinda. Vamos começar com o Samir Rico. Olha isso aqui, último romântico.

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2: Vamos trazer já de Jadson, Viola está chorando, já são 4h13, meu povo.

0: peito do cantador. Daí ó, viola está chorando. É Jade Jadson, 4:16, seu Andrés. 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
2: É claro, você tá na Canal, tá de bem com a vida. 4h29, música bonita pra você, mas não, eu quero com os originais. Eu vou pôr essa música com o original, vamos ver? Tá aqui? Essa música é linda, hein? Essa música é linda, cadê ela? Mato Grosso e Matias! 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
0: Irmão da Lua, amigo das estrelas, Zezé e Luciano.

0: muita música boa, música romântica de Zezé e Luciano. Irmãos da Lua, amigos das estrelas. 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
0: Era são 10 para 5. Depois eu vou atender meu povo. Tem um monte de recadinho já, Pitaleninho. Vou trazer o João Gustavo e Murilo, ó, postinho de gasolina.
5: Faz barulho aí!

0: São Paulo.
1: Ô, casa,
2: essa é pra casar, viu?
1: É bolsa pra casar. Diego e Vitor Hugo.
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1: Olha, são 4:56, o seu Andrés, e eu vou falar, sabe de quem? 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
1: 4:58, boa tarde pra você.
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0: Era só 5 e 7, Donizete, você ligou agora nos 93, né, aqui da Canal? É, obrigado pelo carinho da sua audiência, né? Seja bem-vindo, seja bem-vinda. Essa aqui vai lá pro meu amigo Gustavo Chiarelli, lá do Espiga Autopeças. Pessoal do Espiga Autopeças, quando eles ouvem essa música, eles ficam discutindo. Não, a música foi pra mim. O Gustavo fala, não, foi pra mim. O Marquinho fala, não, foi pra mim. Ah, o Chapeludo!

0: Último romântico, sabe rico, já são 5h14, daqui a pouquinho começa a atender meu povo.
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0: É começar a atender meu povo, que já são 5h19, fala Cida.
6: Oi, Planinho. Oi. Meu jovem, boa tarde,
0: boa
6: tudo
0: tarde,
6: bem?
0: Tudo.
6: Planinho, eu gostaria de ouvir essa música aqui, ó, Casa de Caboclo.
0: Casa de Caboclo.
6: Você sabe, né?
0: Sim.
6: O Henrique, o Rick, né? Rick
0: isso,
6: dele,
0: isso.
6: Né?
0: Isso.
6: Então tá. Só pra ouvir, pra quem... Vou oferecer pra quem gosta da
0: tá
6: música,
0: bom.
6: Né? Porque eu amo demais, eu adoro. Tô ligadinha, hein? Toca aí que eu quero ouvir.
0: Você vai ouvir, vai ouvir. E o Reinaldo? Fala, Reinaldo!
7: Oi, Italianinho. Boa tarde.
0: Tarde.
7: E Reinaldo de Alto Cabal que tá mandando essa mensagem. Como é que você tá, Italianinho?
0: Não.
7: Tudo bem com você?
0: Ô.
7: Italianinho.
0: Oi.
7: Quero que você toque lá com Gino e Geno. A música Melô do Luquinha Cachaceiro e do Sandro Santana. O Gavião. Oferece pro Rubão do Tangará, lá de Monte Alto. O compadre Ronaldo, lá do bar Recanto Sertanejo de Jaboticabal, junto com os demais cachaceiros de plantão. Pra dona Tereza, pra toda a minha família, pros meus filhos, pros meus netos. Pra minha mãe que te escuta, sei lá, no Corgo Rico. Pro Barril, pro Edinho. Uma boa noite, fica com Deus. Itália tá na canal, tá de bem com a vida.
0: Valeu, meu compadre. Vamos ver aqui, esse é o Antônio, é isso? Vamos ver.
8: Leoni, meu nome é João Alves de Melo, tô falando de Monte Azul Paulista.
0: Ah.
8: Manda a música do Leo e Léo, Rainha do Paraná. Quero oferecer pra todos de Monte Azul que estão ouvindo e pra certo. Vocês aí da rádio, pro seu Oscar.
0: Beleza, seu Oscar tá aqui agora não. Ainda bem que desgrudou um
6: Galeguinho,
0: pouco.
6: Galeguinho, é a Nena de Piranji.
0: Ô, Nena.
6: Quero pedir uma música com o João Mineiro Marciano, Minha Serenata.
0: Minha Serenata.
6: Ofereço Helena de Santa Adélia, Creonice, a Nininha, a Tuta, a Márcia, Alcione, Cristiano, Jovenita, Luiz e todos. E vocês aí.
0: Beleza. Meu amigo Ivo, fala, Ivo.
9: Boa tarde, Leoni, tudo bem?
0: Tudo.
9: É o Ivo de Matão.
0: Diga aí.
9: Leoni, tá com a música do Milhares é Rico? Flor da Lama.
0: Flor
9: aí
0: da Lama.
9: Aí eu quero crescer pro Trigo, pro Tiago, pro Merinal, pro Cavalo, pro Pano, pro Careta e para todos os ouvintes.
0: Tá legal.
9: Obrigado.
0: Falou, Ivo. Maria Tasso.
10: Boa tarde, Leoninho. Tudo bem?
0: Tudo.
10: Maria Tasso aqui em Vila Alegre. Oi, Tiananinho, vou pedir uma música. Chico Rei Paraná, De Carona com a Saudade.
0: Oh.
10: Ofereço essa música pro meu marido de Mirtaço, da nascida do Posto Tropical, Miguelzinho Frentista, da nossa Josefina Lazevaí, Luiz Gilbertoni, a Luzineta de São Sebastião, Mariana Vila Neto, Tezinha Costa, todos vocês da rádio, todos os ouvintes.
0: Certo.
10: Alô, Telaninho.
0: Alô.
10: Você tem um mês abençoado por Deus. Tchau, obrigado.
0: Você também, fica com Deus, Robertinho.
11: Oi, Telaninho.
0: Oi.
11: Boa tarde, Telaninho. Tudo bom, Telaninho?
0: É o Bel.
11: Graças a Deus, né?
0: É o Bel.
11: Telaninho, aqui é o Bel da Vila Romana.
0: É,
11: tem como pedir uma música pra gente ouvir, Telaninho?
0: Diga lá.
11: Aí, ó. Telaninho, toca Lourenço Lourival. Se ainda existe amor. Sim? Aí, ó. Aí eu ofereço pra minha esposa Fátima, né? Pros meus cunhados lá do Horto Guarani, pro meu irmão Nelson da Secap, pro meu cunhado Bentão aqui do Jardim São Sebastião. E vai também, ô Italianinho, pro meu cunhado João lá da usina Pindorama lá. Ele está te ouvindo nesse momento.
0: Ah,
11: tá na sintonia,
0: beleza.
11: Lá. Eles e os parceiros deles. Vai pra todos eles lá também.
0: Beleza.
11: E pra você, viu? Enfim, pra todo mundo que estiver ouvindo, o Italianinho.
0: Falou, Vi!
11: Então, pra gente ouvir, Italianinho. Tchau,
0: grande,
11: tchau.
0: Grande, meu. Tchau, tchau. E o Tonho, cachaceiro? O Tonho não bebe. Ele come com linguiça de vaca cebolada.
12: Oi, Italianinho, velho de
0: guerra. Oi, ele.
12: Que é o Tonho de Alisson, seu Bastião, moço. Toca pra mim, de Paulo e Paulino, moço. Amor de Primavera. Vai lá pro bar do boy lá com esse cachaceiro pingaiada lá.
0: Só eles, né, rapaz? Ele não bebe nada.
12: Vai lá pro ponto certo lá também, moço. Maria Luísa lá.
0: Meu tio.
12: Meus amigos lá, né? O Mirquinho.
0: Grande Mirquinho.
12: Oi, show!
0: Falou, bicho, tá bem, a
12: beia parece... pinto lá.
0: Parece que a beia picou a língua já, bicho.
12: Ai, Tadinho, mas
0: Dorela. Vai gritar no Papa.
12: Tá com nós hoje, Rick Renner, vinda de caboclo. Tá chovendo aí, Tadinho, o teatro aqui tá molhado. Manda pro Tição, atrás do Queiro Santadeia, Luquinha Cachaceiro de Monte Azul, Giba Sorocaba. Tá na canão, tá de bem com a vida. Tchau, obrigado.
0: Vai, peida pinga. Quem é aqui? Essa senhora. É, meu amigo Pica-Pau. Pô, vou mandar um boleto pra você, Pica-Pau. 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Sábado. Lá no... Na minha amiga Nadir, do bairro Talavá, sabadão, vi. 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Lá vai ter o costelão sábado lá, ó. E é grátis o costelão, hein? Só a cerveja que você paga, fi. Vou ver aqui, minha amiga Tatiane Silva. Pediu uma moda oferecendo a todos os ouvintes pra mãe Ana Neves, pro pai Armando Silva de Botafogo. A Regina, desde as 4h18, coitada, tá doida pra falar comigo, né, Regina?
13: Boa tarde, aqui a Regina, queria ouvir, sonhei com você.
0: Comigo?
13: Ofereço pra Ana Maria Miquelin, pra Lucilene e família,
0: pra
13: Angélica, que você tem uma santa tarde abençoada.
0: Você também, meu amor, vamos ver aqui, o Faustão, peida pim.
14: Fala, cavalo velho.
0: Fala, tá bom, porca gorda.
14: Cavalo velho.
0: Ui.
14: Bom mesmo?
0: Bom.
14: Ô, cavalo velho.
0: Ui.
14: Hoje nós vai de gato de três cores.
0: Gato
14: toca
0: de
14: pra
0: três
14: nós
0: cores.
14: Aí. Manda pra minha esposa que tá te escutando. O Deda, aquele mal acabado.
0: Aquele é, hein?
14: Vou dar um chute na quinta roda dele, sou eu.
0: Aquele é mal acabado.
14: Sem vergonha lá. E todos que estiver ouvindo. Um abraço por trás, cavalo velho.
0: Ah. A Maria Campanha.
15: Talianinho, boa tarde, Talianinho.
0: Boa tarde, Maria.
15: Oi,
0: Maria.
15: Toca uma música sua pra nós.
0: Ô, põe pro meio.
15: Tá ouvindo aqui na Buscade.
0: Certo.
15: Toca Caminhoneiro.
0: Ô, põe.
15: É, gosto muito dessa música, a letra sua, viu?
0: Ô, põe pro meio.
15: Eu vou mandar pra todos os ouvintes,
0: chega,
15: mandar
0: pros amigos,
15: o Aprendendo Vitinga e o Nicola. Eu vou andar pros caminhoneiros. Tchau, com Deus.
0: Falou, véi. Reginaldo e a mãe.
16: Sim, é o Reginaldo Santadeia. Toca o modão de Jalmulato e Douradinho pra mim, pé do oito. Ofereço pra minha mãe Cidinha, pra todos ouvindo da canal, pra todo o povão aqui de Santadeia. Um forte abraço, italianinho. Tchau, obrigado.
17: Boa tarde, italianinho. Aqui é a Cidinha de Santadeia. Quero ouvir com o Rio Negro e Solimões, Como Esquecer um Amor. Ofereço pra minha irmã Toninha, pro meu cunhado Dorival, pra Ângela, pro Delemar, Prado Palma e a Tata do Queixo. Tenha uma boa tarde. Tchau e obrigado.
0: Tchau, obrigado. Você também, que tenha uma excelente tarde. Vamos ver outro recadinho aqui, fala comigo.
18: Boa tarde, Italianinho, Vinícius de São Paulo, Italianinho.
0: Ui.
18: Oi, Italianinho, toca pra mim, Lourenço e Lourival, Menino Caçador. Aí quero oferecer pro meu filho Dominique, minha filha Melissa, pro meu cunhado Lonzinho, pro Tigilso Bigolote, pro Pajé, meu vizinho, Lulim, Dona Azenida da Fazenda Estiva.
0: Certo.
18: E meu grande amigo Zé Carlos Pedeiro de Monte Alto.
0: Beleza.
18: Tá com a Canaão, tá de bem com a vida. Chama.
0: Pode deixar comigo. Vou ver aqui. Talerim, tudo bom? Aqui é o Lucas de Santa Adélia. Que é... Gostaria de pedir a música... Boa moda, hein? Cuida de mim, Deus. Vamos ver? Cuida de mim, Deus. Vamos pôr aqui pra dentro da gaveta. Cadê ela? Vamos ver se vai chega, né? Tem um monte na frente já. Oferecendo pra mim e pra todos os ouvintes. Tá na canal, tá de bem com a vida. Valeu, meu compadre. E o Matoso, fala ou não fala?
19: Boa tarde, Italianinho. Aqui é Matoso de Catandu.
0: Diga, Matoso.
19: O time milionário José Rico. Duas camisas, tá certo. Bom? Vai pra galera lá do bairro do Roberto, aqui na Vila Rodrigues, aqui, tá bom?
0: Bom.
19: Sempre na sintonia na cara um. Pra todos os caminhoneiros que estão na estrada aí. Pra minha mãe Ana Maria, que mandou um abração pra você.
0: Valeu.
19: Uma boa tarde, meu amigo.
0: Pra você também. Ana Rosa, fala, Ana Rosa, mas respira e não esquece de mandar um abraço pra Irene Enfermeira, hein? Amiga sua, Irene Enfermeira.
20: Boa tarde, Antelianinha. Ah. Que nós assistimos, Amanda.
0: Ah.
20: Eu queria pedir uma música com Chico Rei Paraná, Capricho do Destino.
0: Certo.
20: Ofereço, né, pro meu colega o Pedrinho lá de Jurupemba, pra minha filha Alessandra, meu filho Alec, menor aqui, a minha prima de Nela.
0: E a Irene e Enfermeira.
20: Minha mãe, Maria, pra minha mãe Maria de Jesus. E pra mim, irmã Cícia, a Verão, meu cunhado Bastião, minha colega, né?
0: Isso.
20: A Irene, que é enfermeira Santa Casa,
0: aí.
20: A Tata do Queijo, o Araújo, a Tata. Se tiver ouvindo, e pra vocês aí da rádio.
0: Tá bom.
20: Tchau, obrigado, fica com Deus.
0: Você também. Tá, vamos ver aqui. É o Cavalo, fala.
21: Oi, Italianinho, boa tarde. Aqui é o Adriano, mais conhecido por Cavalo, chique. Oi, Italianinho, se for possível, toca pra nós aí, João Paulo e Daniel. Só dá você. Vai lá pro Lucas Xavier de Pradópolis, ao seu Geraldo Xavier, pai dele, ao senhor Cachoeira, seu Adão, Rodolfão, a equipe Toca Porco e a todos do grupo Só por Deus. Um forte abraço, Italianinho, tamo antenado aqui.
0: Falou, meu filho, vamos ver aqui o outro. Fio da Motosserra, grande fio. Um abraço pra você, fio. Grande fio, a Luísa de Jabuticabal também, um beijão no seu coração, meu amor. Vamos ver aqui o outro.
22: Oi, Italianinho.
0: Oi.
22: Boa tarde, boa tarde. É o Marquinhos Pedreiro.
0: Fala,
22: daqui de Fernando Prestes.
0: Marquinhos.
22: Oi, Italianinho.
0: Ui.
22: Nós estamos aqui no Pesqueiro do Mota.
0: Oi.
22: Em Cândido Rodrigues.
0: Vidão, hein?
22: Pescando um pouquinho, lavando
0: bom.
22: O pescoço por dentro aqui.
0: Faz parte.
22: Manda uma Índia pra nós aí. Manda aí pro Cuca. O Cuca é o pescador dos Curimba aqui. Manda pro Bertinho. Manda pra Cláudio Lindomar. E pra todos os outros pescadores aqui. Quem estiver ouvindo também. Falou, meu querido. Ô, não esquece também lá do meu primo de Santa Adélia, Marquinho do Brito.
0: Tá legal.
22: O calouro do Circo Guacira. Falou, Italianinho. Tá na cada um, tá de bem com a vida, boiadeiro.
0: Aí, meu compadre. Vamos ver o outro recado aqui.
23: Boa tarde, Italianinho.
0: Boa tarde.
23: Aqui é a Margarete de Alma Verde, Italianinho. Eu quero aquela música pra quem saber meu nome. Se não tiver,
0: faz
23: bota
0: conta.
23: Outra aí do Barreirito, tá bom? Falou, obrigado, uma boa tarde, uma boa noite, fica com Deus.
0: Aí você esqueceu quem?
23: Quem tá na canaã, tá de bem com a vida.
0: É claro. E o Robertinho da Agulha, fala ou não fala?
24: Boa tarde, Italiani, que é o Robertinho da Agulha, Italiani. Toca pra nós aí do outro lado da cidade. Quero oferecer pros meus dois filhos, pra minhas irmãs, meus irmãos, meus cunhados, sobrinhos, sobrinhos, pros meus colegas de trabalho. E para todos os seus ouvintes. Italianinho, um abraço, fica com Deus.
0: Falou! Fala, Vanderlei, diga lá!
25: Oi, Italianinho, boa tarde. É o Vanderlei aqui de 7 de setembro, o famoso chapeludo. Aô, Italianinho, até esse dia tava um calor, hein? Rapaz, uma chuvinha nas suas costas hoje vai bem, Italianinho. Já pensou, hein? Uma chuvinha nas suas costas?
0: É,
25: hein?
0: Né?
25: Então, toca o modão para mim aí, ô, Italianinho. Teodoro Sampaio, uma boa das antigas deles.
0: Pode já.
25: Ofereço pra minha esposa Kelly, pra minha filha Luana e pra você. Falou, tchau, obrigado. A chuva.
0: Vamos, Vanderlei. Pessoa você dormindo com a janela aberta, uma chuvinha em cima do Zé, Vanderlei. Aí você gosta, hein?
26: Ganinho.
0: Ui.
26: O Vanderlei Novo Horizonte.
0: Ô, Vanderlei.
26: Você podia mudar um explosivo se der tempo ainda?
0: Manda, põe pro meio.
26: Júnior César e Cambuí, os quatro cantos da casa.
0: Os quatro cantos.
26: Vou oferecer. Minha sobrinha, Demar Marisa São Carlos, Nídio, Louro, meus irmãos de Pongaí, seu Tarcísio, Dudu, Aparecido Rodolfo, estado de Goiás, meu filho Matheus, minha nora Sara, meu filho Guilherme, e para os frentistas aqui do posto de Levate, Novo Horizonte, e para todo mundo que estiver ouvindo a programação.
0: Tá bom.
26: Um ótimo fim de tarde aí.
0: Você tá bem.
26: Tá chovendo aqui, hein? Chuva forte começou, hein?
0: É, vai chover bem. Tomara que não faz barulho, né? Vamos ver aqui.
1: Fala, italianinho. Prazer, meu nome é Raoni.
0: Raoni.
1: Sou de Santa Catarina, Joinville.
0: Olha que beleza.
1: Mas meus pais moram em Jaboticabal, São Paulo.
0: Olha aí, ó.
1: É, queria pedir uma música aí. Nalva Guiar, 500 noites.
0: Pô, por mês.
1: Oferecer pro meu pai aí, em Jaboticabal, o Gabiroba, o famoso Quaiada. Queria mandar um abraço pra minha mãe, pra minha família aí. Todo mundo aí em São Paulo, aí no estado de São Paulo. E eu estou aqui ganhando a vida no estado de Santa Catarina. Queria deixar um grande abraço para todo mundo aí. Tô curtindo a cada um pela internet agora.
0: Aí.
1: Tô na rodovia BR-101, sentido Araquari. Valeu, italianinho.
0: Falou, obrigado, hein? Lá tá chovendo pra caramba, hein? Cuidado na estrada aí, meu compadre. Chuva aí é demais, hein? 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
2: Oi, Tadelinho. Oferecer lá pro Ventania, o Giba Sorocaba, que é comedor de bolo. Hoje ele bebe, hoje, né? Amanhã deixa
0: nada. Santana, hoje é sexta. Não, hoje é quinta, rapaz. Hoje ela não deixa, não.
2: Ele tá tomando velho barreiro aqui. Cuidado aí, seus cadelas. Tchau,
0: obrigado. Hoje a mulher ainda não deixa, não. É quinta ainda hoje. Ó, o Luquinha Cachaceiro. Vamos ver como ele tá hoje.
3: Boa tarde, Italianinho, companheiro.
0: Hoje ele tá bom.
3: Como é que você tá, Italianinho?
0: Ele tá bom hoje, ó.
3: Ó, o modão, tchau, carreira aí.
0: 9-9.
3: Tá o
0: negrinho do parafuso.
3: Santinha, Nicola, Tiaracola, Santo Santônio, Bassorocal, pro Cezinha, com a balada, Tato do Queijo, pro Nicola 2. Pra você, companheiro. Cheguei agora, toma uma mulher. Tchau, obrigado.
0: É, não tá travado hoje, rapaz.
4: Boa tarde, Italianinho. E aí, tudo bom?
0: Bom.
4: É o Arlindo aqui do município de Embaúba.
0: Olá, Arlindo.
4: Tem aí com o grandalhão Sérgio Reis, Recolhida.
0: Ofereço
4: pra esposa Rosana, pras filhas Bruna e Thaís, pro G. Reginaldo Natanael e a todos que tá aí sintonizados, curtindo o canal. Tá na canal, tá de bem com a vida. Abraço, bom trabalho.
0: Outro, olha, o pessoal, eu deixo eles à vontade pra participar, depois toca pouca música.
5: Boa tarde, Italianinho. Aqui é Ricardo Santadelli.
0: Diga.
5: Ô, Pocir, manda velho piango aí pra mim. Vai lá pro bar do Girso lá, o Reginaldo, o André, aquele bando de pingaiada que tá lá tomando um shampoo. Pra vocês aí da rádio.
0: Falou, tchau, obrigado. Amor de violeiro, Eduardo Costa. 5:36.

0: É o Gavião, o melô do Luquinha de Monte Azul, rapaz. Ê, Luquinha. 5h47, Donizete, a programação Tempo de Rodeio no seu rádio nessa quinta-feira com chuva, é bom, de chover manso é bom.
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0: Fala, Reginaldo Aranha.
2: Boa tarde, italianinho. Você tá bom? Reginaldo Aranha, Santa Adélia.
3: Quintou com chuva, hein?
2: Bom demais. Manda um modão pra nós aí. Tá ruim, mas tá bom. Tá aí o André, o Tapera, o seu Luiz, o Derdém. A galera tá reunida aqui. Oferecer lá pro Rafael, lá em Matão. Um abraço, meu amigo. Fica com Deus. Tudo de bom.
0: Tá ruim pra vocês aí, né? Tá ruim pra vocês aí tomando um shampoozinho de boa. Ó, Rainha do Paraná.

0: bonita a moda. Essa música aí é clássico sertanejo, né? Alô, minha amiga Maria Assis, um abraço pra você. E o Tiagão, tomador de café, farta um dia ainda, hein, Tiagão? Vai,
1: Tiago. Fala, italianinho, boa tarde, você tá bom?
0: Bom.
1: Graças a Deus, hein, chegou quinta-feira com chuva, hein?
0: Isso.
1: Amanhã já pode, italianinho, amanhã tá liberado já, a Priscila, né? Falou que amanhã deixa. Manda um abraço pro Giba Sorocaba.
0: Não tem nem vergonha falar com a mulher, manda nele,
1: gente. Santana, Luquinha Cachaceiro, Nicola Punir de Pinga, Trinca, Cezinha, Tião.
0: Também se ela não mandasse, ele ia ser outro Luquinha, ele ia ser.
1: Dona Rosa Taquaritinga, Donizete Cid Paraíso, Rogério Araucária,
0: isso.
1: O Adriano lá de Dumont, mais conhecido como Cavalo, o homem mais lindo de Dumont. Amanhã tá liberado o shampoozinho, Telianinho.
0: Tem vergonha na cara. Acabou com a mulher, manda nele, rapaz. Eu nunca vi igual uma coisa dessa. Que é isso? Eu acho que é do tipo que quando recebe pagamento, dá tudo na mão da mulher. Fala, tô bem. Só me compra uma cervejinha pra ela. Só de sexta-feira, hein? Tá bom, bem. Só de sexta. É sexta, sábado e domingo. Tá bom, bem. Ai, meu Deus. Vamos rezar um pouco, gente. Que é, Luquinha? Já travou ou não? Vamos ver.
2: Já tá travando.
0: Vamos rezar um pouco, gente. Agradecer a Deus por mais um dia. Eu vou, Jazinho, não me sai daí, não.

0: Obrigado a todos. O Negrão Zé do Prato, apaixonado. Do desejo também.
1: Uma boa.

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1: Era são 6h14, ó, filho. O Tiagão, a mulher dele, falou que é verdade mesmo, que ele dá toda a grana na mão dela. Olha, olha só. Olha.
5: Ô, italianinho, oi. Como que você adivinhou? Aqui é, em casa, né? É assim mesmo.
1: Dá tudo aí, ele dá tudo.
5: Recebeu, dá na minha mão. Eu vou lá, eu compro meia dúzia de latinha, uma cada sexta-feira e dois de gorjeta.
1: Desconfiei.
5: Ainda. É assim que funciona.
1: Desconfiei.
5: Tem que respeitar.
1: É, que se soltar isso aí, vai virar outro Santo Santana na vida e outro Luquinha. Alô, Cláudio Feitosa, um abraço pra você e pra Nilva. Essa senhora, fazer o quê, né, fi? Fazer o quê? Ô, Guinelo, anuncia a boda aí, vai.
6: Boa tarde, meu amigo italianinho, aqui quem fala é o Guinelo. Ótima tarde a você e a todos os ouvintes da Canal 1 FM. Manda um abraço aí pro meu mano Aguinaldo, André Bugatti, Luiz Bugatti, Emerson Vigilante do Homem, minha esposa Rosimeira e meus filhos Guilherme e Thiago, pra todos que estão na sintonia. É isso aí, meu parceiro, tamo junto. Tá na Canal 1, tá de bem com a vida e solta os modão pra gente ouvir.

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3: Era só 6h23, se ainda existe amor. É Lourenço, é Lorival.

amor de primavera de Paulo e Paulino. É música que o povo lhe esquece. 6h29, meu povo. A programação Tempo de Rodeio no seu rádio. Vamos faturar que eu volto jazinho.

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Aí o gato de três cores tinha um carreiro de pardinho. Foi lá pro Faustão. Faustão pediu essa moda, né, Faustão? Alô, minha amiga Cléo do Jardim São Luís. Um beijo no seu coração, meu bem. Santo Santana, tomou três já, Sandro. É, faz parte, faz parte. Sonhei com você. Ô, Sandro, eu sonhei outro dia. Sonhei que você era uma rosa mesmo, viu, Santo Santana? Sonhei que você era uma rosa. Chegava perto de você, você abria aquele botãozão vermelho, assim, ó. Bonito, rapaz. Verdade, sonhei sim. Sonhei com você, milionário José Rico.

Um amor, é Rio Negro e Solimões, Macabô Gento, Italianinho vai ficando por aqui. O gaúcho já tá no pedaço, agradeço a você de perto, a você de longe. Os amigos patrocinadores, obrigado pela credibilidade. Prometo voltar amanhã, se Deus quiser. Vamos lembrando que se eu amanhecer, amanhã Deus estará comigo, se eu não amanhecer, eu estarei com ele. Um forte abraço, uma boa noite. Até amanhã, se Deus quiser, e Nossa Senhora Aparecida me ajudar.

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0: Dezenove horas e 5 minutos, prepare seu coração. Bem, amigos da 93,7, venha para o mundo da Comitiva, canal 1 FM de Bem com a Vida. Tchau! E olá, olá, amigos amantes do rodeio, está começando de novo Comitiva, canal FM aqui 93,7. Para mais de 180 cidades antenadas com a gente, 6 milhões de ouvintes, aos internautas, um forte abraço. Noite de quinta-feira, 1 de outubro de 2026, já estamos chegando por cá, meu filho. Só o couro e a catinha e o pó da gaita, parceiro, velho. Procede perto, procede longe. Uma boa noite, igual está Guaritinga, pra todo mundo, meu filho. Você vai mandando seu recado pra cá no WhatsApp da canal, hora 16, é o 32527293. Eu digo a você de lá no hora zero. E definitivamente, eu te faço companhia no seu rádio até as 21 horas. 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Com muito amor, com muito carinho, com a graça do arquiteto dono do universo, sob nossas vidas, o capataz de

nossas vidas. Para mais uma noite de trabalho, sabe, meu povo? A noite de quinta-feira, 19h07, relógio da máquina sonora informa e eu mando um madão desse jeitão pra vocês. Quero ver esse madão! Sozinho na estrada. É muita paixão!

0: Só ajeitar tu e amanhã só os caras aí. O senhor nem deu boa noite, seus garotos, velho. Ah, tomando banho aqui, que é isso, rapaz? Seu. Choveu bem hoje em Itaguaritinga, seus caras aqui. Fala comigo.
1: Boa noite, gaúcho.
0: Como é que tá o telhado aí, seus caras?
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0: Chovendo, tá lavando telhado. Ah, vamos também.
3: Sei não.
0: É pra lá, o homem tá bruto hoje, velho.
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0: Santa madrugada organizando pra nós aqui, mas só já vamos lá, diga. Um abração lá pra dona Teresa do bairro Recanto Sertanejo e Chapo de Cabal. Os cachaceiros por lá também entrando com a gente. Luiz Cesário Japonês, um abraço pra vocês em Chapo de Cabal também. Um abraço, obrigado de coração a toda a galera que vai curtir a programação. O seu Expedito, a dona Diva, lá na Boa Sorte também entrando com a gente. Alô, seu Expedito, dona Diva. Do lado de Camanha, só os caras aqui, vamos começar o atropelamento aqui. Vamos do lado de cá aqui, só os caras, boa noite, que é o Chauvin, aqui é o Claudio Bitinga, também gostaria de ouvir o modão aí do Chacó, mas o Chacózinho, saudosa tropa, parceiro, barbaridade.
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0: Manda abração lá também, lá pro meu amigo Chiquinho da Cida e o Rodeio Califórnia, antenado com a gente lá, Elis, obrigado de coração pelo carinho, vambora, parceiro.
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0: Não tem essa moda, viu, Gaiteiro, velho? Manda outra do Chacó pra você aí. Vai ajeitar o telhado, parceiro. Ele vem de Monte Alto pra prossear comigo. Alô, você.
4: Gaúcho, boa noite. Zé Pedreiro, Monte Alto. Ô, Gaúcho.
0: Oi.
4: Se der tempo aí, toca pra nós com o milionário José Rico.
0: É.
4: Herança.
0: Herança.
4: Aí, Gaúcho, eu quero oferecer esse modão. Quero oferecer ela pro Vinícius, pra Valéria, pro Vadão, lá do Capão Redondo, que tá conectado aí.
0: Certo.
4: Também quero oferecer pro nosso grande amigo Chapéu Preto,
0: Chapéu
4: também
0: Preto.
4: Sumido das redes.
0: Tá.
4: Lá pro seu Wilson, de Santa Ernestina.
0: Wilson, velho.
4: E lá pra Fernando Preste também. E vai pra você também, Gaúcho.
0: Muito obrigado.
4: E pra quem gostar da música.
0: Vambora.
4: Tá na Cana 1, tá de bem com a vida. Um forte abraço do Zé Pedreiro Monte Alto.
0: Com tudo a ver, nós e vocês.
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0: Trem gosquento, velho Bentivi, antenado com a gente por lá também, velho Bentivi, o Falcão lá em Baté, alô Falcão, barbaridade, foi dando porrada, é a moda que você quer, parceiro, vai, para, calma, que nós não tá de sal, nós não tá desse tipão, desse modelão não, vamos parar isso aí, vamos tirar o pé, pediu da dona Adriana, ai, meu Deus do céu, ela tá tomando uma gaiteira do céu, vai ajeitando uma merenda, ai, pai eterno, meu Deus do céu, aquela uma lá, só os caras, foi dando parrada.

0: Fernando.
1: Vê se esse é o nome da moda aí, Farcão, é que eu, por aqui não procede não, aqui, meu Deus.
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1: Vai mandando moda, digita pra mim aí, organiza, raja agora.
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1: O Nezinho, espadão americano, Nezinho, se ajeitou, é dengue ou não é dengue, Nezinho? Fala comigo, parceiro, véio. 19 horas e 13 minutos, é a comitiva, cara, o FM de bem com a vida, vambora, velho. Barquinho lá no Horizonte, Sascar. No Horizonte, alterado com a gente. Alô, Barquinho. Um abraço pra você, Barquinho. É deste pão, desse modelão, a vida, parceiro. O Barquinho lá na Mira, só do Oeste, alterado com a gente. Um super forte por lá também. O Júlio César vai acompanhando a programação lá na Curitiba, no Estadão do Paraná. Do lado de lá do Corguinho, do Mundão de Deus, tá o Júnior lá no Texas, alterado com a gente. Júlio, um abraço pra você. Quero ver amanhã.
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1: Bora.
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1: Santa madrugada, 19 horas e 14 minutos à noite de quinta-feira, comitiva, canal FM de Bengala. Velho Cachoeira, prosseia.
3: Eu venho, Cachoeira. Oi, Tchê.
1: Oi.
3: A música é a última canção.
1: Meu
3: Estão
1: Deus.
3: Mandando pro Lucas lá de Pradópolis. Os dois meninos de Dumont, Adriano e Rodolfo. O Trinca, Dona Cida Postropical, Netinho Delo Miguel, Aninha do Cid São Luís, Pedrinho da Costa, Santo Santana, Seu Adão, Lourival Pedro, Chapéu Preto, Bota de Cândido Rodrigo e o Zé Rosa de Pirangi. Obrigado, Gaúcho.
1: Abraço, é do Zoom, mais o melhorário, estimadão. E ela vai nessa aqui do Jacó, Jacózinho, parceiro, véio, que é empreitada da perigosa pro nosso lado, SS, Ventania, Cassinho Berati na curva da igreja. Pode continuar a oração, parceiro, pedó. Quero ver o pavão antenado com a gente na máquina sonora.

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Amigos, agora, pra vocês, mais um modão.

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0: Bom demais, minha gente, aí 19h24. Um abração pra toda a galera que vai curtir a programação 93,7, maestro. Quero mandar um zoom bem forte lá pro bar do seu Valentim, a dona Jô, lá na minha querida Novo Horizonte, lá pro Buzinho, Marcão Funileiro. Um abraço pra toda a galera por lá, também o Dioguinho Sanfoneiro, toda a galera que tá por lá lavando pescoço por dentro, o Valdir de Camargo também, um abração também lá pro velho Toberra, lá no Novo Horizonte, um zoom bem forte a toda essa galera, Luiz Henrique também, tá meio sumido, povão tá meio apagado, seus caras, organiza pra nós aí. Eu sei que o tempo tá meio fechado, seus caras, diz que vai até domingo, hein? Domingo a mínima de 13 e a máxima de 22. E o pau vai torar, seus caras. Vambora! 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Um abração lá pra dona. Aqui, seus caras aqui, dona Rosa. Um abração também lá pro tio Mortari. Tá lá na Tuyô, na véia. Tá antenado com a gente por lá. Alô, tio. Um abraço pro senhor Fartura. 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Um abraço lá pro Thiago, Fábio também, lá pro Luciano Corrêa, lá pro Michel Teló, Urias, lá pro Rony também. Um abração ao Rony, um abraço a toda a galera lá pro Henry. Essa é a galera da Novalto em Jabuticabal. 19h28, mas do lado de cá é um coisinho de porco, mas Oscar Raja Coração. Alô, meu amigo Zé do Bolo, um abraço pra você da borracharia. Alô, você!
1: Olá, Gaúcho, boa noite pra você, seu Oscar. Gaúcho, você toca com teu parada dura. Faz isto não, paixão.
0: Meu Deus!
1: Obrigada, um abraço, um ótimo programa e Deus os abençoe. Dalice de Novo Horizonte.
0: Chique demais, vambora! lá pro Zé Rosa também, antenado com a gente. Zé Rosa, um abraço, obrigado de coração pelo carinho. Vambora aqui, mas. O Evandro Sarara Monte Alto, antenado com a gente também, vambora. Lá pro Xixa, lá em Itajubi, alô, Xixa. Abração lá pro Dr. Fábio Betarello também. Lá pra galera na Jurupema, lá pro Cauê também. O Cauê, a Lucinete também. Ai, meu Deus, Lucinete, Lucinete. O Nardão tá por lá também, meu Deus. Lá pro John também. Lá pro Leno também. Barbaridade. O Leandrinho Pinceta, o homem das pimentas por lá, parceiro da Jurupema. Comentado, famoso e afamado por lá, parceiro. Abraço pra você, vambora. Pega na tuia, vai.
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0: Me chama, parceiro. Quero ver, maestro.
2: Amém.
0: Velho Ben TV, antenado com a gente, Velho Ben TV, um abraço, vambora, lá pro Bidula também, antenado com a gente, vai, quero ver, vambora, alô você.
3: Gaúcho, meu nome é João Alves de Melo, tô falando de Monte Azul Paulista, manda a música Lourenço Lorival, Cruel Regresso, quero oferecer pro seu Oscar e pra vocês aí da rádio, fala pro seu Oscar que tem um quintal pra carpir aqui.
0: É dia errado que o senhor mandou o recado pra ele, hein?
2: É horrível saudade.
0: É dia errado que o senhor mandou o recado pra ele, o homem tá bruto hoje, velho.
4: 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Eu já te bloqueei, você não vai saber nem de onde vem a bloqueação.
0: E eu avisei, né? Fazer o quê, né?
2: Segurei.
0: Hoje tá problemático, parceiro. O homem quer ir pra Minas Gerais, parceiro, quer carregar. E a caminhoneta dele falou assim, rapaz, tem que trocar o tanque, rapaz do céu. Ai, senhor amado, disse que pediu o tanque lá pelas internets da vida. Ele falou que esse negócio chega ou não chega esse trem aí, viu, pai? Ai, senhor amado.
5: Haja coração.
0: Nem sabe quando vai ficar estranho. Ele falou, nossa, eu quero acelerar, viúva. Do lado de cá, vamos. Vai com karma, tio Oscar, vai com karma, que tudo se ajeita, né? Vai fazer uma campanha, karma.
6: Boa noite, Galchão, companheiro. Aqui é o Luca de Monte Azul. Como é que você tá, Gaúcho? Tá, Gaúcho? Toca o modão aí, marca da ferradura.
0: Você tá doido?
6: Beleza, pro Tampinha, Nicote, Araquara, Santo Santana, pra Sorocaba, pro Cezinha, pro Dioninho aqui de Monte Azul, pro Pedrinho, pro Toninho lá do bar. A galera que tão lá no bar do Toninho lá, tomando uma pinga lá. É isso aí, Galchão, tomando uma. Tchau, obrigado.
0: Um abraço pra você.
6: Alô, Galchão, o Dioninho falou que vai comprar uns abacaxi aí pra bater com pinga. Aí sim, hein? Dá um alô lá, Galchão, na galera do Boteco do Toninho.
0: Abraço lá pro Boteco do Toninho, seus caras, a marca da ferradura, não tenho essa moda. Vou ficar devendo, parceiro. Vambora, quero ver. 19h31, Márcio, seus caras, o tempo para. Manda outra pro seu Dudinho, aguenta aí. Chama, Márcio, obrigado de coração. É um coxinho de porco, é complicado. É, tem muita participação, né, seus caras? Até amanhã ainda, vai até amanhã. Tá bom, ué.
2: Não.
0: Ajeita o telhado aí.
2: Quanto tempo?
0: Deixa, dá dando audiência pra nós, seus caras. Só me vem pra prateia. Igual de prosear com nós aí também. Ai, meu Deus do céu. Santo Deus, meu senhor amado, que é isso? Quem não tem canoa? Travessa o corganado, parceiro, velho. Quero ver.
2: Algo acontecer.
0: Chamar o boi soberano, mas só os caras lá pro Velho Bentinho. O Velho Bentinho vira de cima pro Dente Moraes, em cima da carroçona dele, velho. Rapaz do céu, que fardura que era, rapaz. Aquele tempo não tinha celular com câmera, não tinha nada pra registrar. Santo Deus, tem que comprar aquelas camas lá. Ah, demorava 6 meses pra o camarada fazer o retrato lá, seus caras. E o Velho Bento TV descia pro Dente Moraes com aquela cachorrada, seus caras. Um surtão, seus caras. E o Marelão ia um de cada lado. E o Velho Bento TV no meio, cantando em cima da mão aqui, ó. Quero ver, quero ver!

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0: chama amanhã, não contagia, não transmite, parceiro, vai, vambora, 19h40. 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Acelera que o seu Oscar quer acelerar pra Minas Gerais. Fala aí, seu Oscar.
1: Ia mesmo, né?
0: Se não conseguir ajeitar até amanhã, seu Oscar, o que você vai fazer?
2: 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Eu já te bloqueio, você não vai saber nem de onde vem a bloqueação.
0: Calma, seu Oscar. O Cassio Bernardo tá fazendo oração lá, seu Oscar. Dá uma ventania lá que tá dentro da curva da igrejinha, velho. Vamos pra casa. 19h44, maestro Oscar. 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Alô, Chiquinho, cidade de Rodrigo, Califórnia, vambora. Tá lá em Minas, antenado com a gente, um abraço lá pro Henrique, pra toda a galera por lá. 19:47. Do lado de cá, Márcio, do lado de cá, põe um pulo pra bronzear. O Marquinho lá na beira, só do Oeste, antenado com a gente, Marquinho, do lado de cá, vambora, alô você.
1: Ô Gauchão, boa noite.
0: Boa noite.
1: Aqui é o Adriano, mais conhecido por Cavalo, novamente, meu irmão. Uma boa noite pra você, um ótimo trabalho aí.
0: Quero ver.
1: Ô Gauchão, se for possível, manda pra nós aí. Teodoro Sampaio, Delícias de Amor.
0: Oi,
1: o Lucas Xavier lá de Pradópolis, ó, o Geraldo Xavier, pai dele.
0: Certo.
1: Senhor Cachoeira, seu Adão, seu Antônio. Ao Thiago, tomador de café, Santo Santana, Rodolfão daqui do Mão e a todos que estão ouvindo na Canal 1 aí. Tá na Canal 1, tá de bem com a vida, Gauchão, mas tá por cantenado.
0: Vambora, um abraço, um zumbi forte. 19:47 é a Canal 1 FM. Haja coração na sua comitiva, Canal 1 FM, de bem com a vida, mas... Dona Cira Pereira do bairro Checap, entrado com a gente. Um abraço também lá pro seu Benício e a Dona Josefina lá em Havaí. Lá pro Jair Castanhara, e gostar demais da programação. Um abração também lá pra Dona Cida, o Bernardo, o Miguelzinho, os frentistas do Posto Tropical e Energia, entrado com a gente. Vambora! O Dinho da Troiano curtindo a programação. É só os caras na noite de quinta-feira, já, meu povo. Alô, Trincala da Marca, também um abração. Trincala da Marca, concessionária Volkswagen, Mineiro e Araraquara, Mineiro velho, lavando o pescoço por dentro, Mineiro velho, vamos ajeitar o teatro. Saudade de alguém, mas eu não sei se hoje ela vem. Ao povo, um amigo de perto e de longe, Márcio Oscar, quero ver. No teu corpo em fé. Muita gente na beira da tuia, Márcio Oscar, do lado de cá, o Cezinha também, vambora. Haja coração, alô você.
3: Boa noite, gaúcho, tudo bem?
0: Tudo bem.
3: Festival de Araraquara, primeira vez que eu participo do seu programa.
0: Muito
3: mas
0: obrigado, muito obrigado.
3: Tô seja bem-vindo. Na escuta, na audiência da Canal 1.
0: Seja bem-vindo.
3: Seu programa, que é muito bom, nota 10.
0: Muito obrigado.
3: Italianinho, que tá fechando agora o horário dele. Eu gostaria de ouvir, se for possível, Gaúcho, na sua programação, a Thaíde Alexandre, Laço Aberto.
0: Laço Aberto, vamos agora.
3: Ah, Gaúcho, desculpa, né? Achei que eu acabei errando o nome da música. É muito boa também, a Thaíde Alexandre com Laço Aberto com a Thaíde Alexandre, mas é José de Camargo e Luciano, Menino de Rua, pode ser?
0: Tá aí, mas só você pega na tua lá, o Menino de Rua, eu não consigo achar essa moda até hoje, que é 11 anos que eu não consigo achar, já digitei de trabalho pra frente, de trabalho pra frente, de lá pra cá, o coitado organiza. Eu não acho que não tem ela aqui não, velho. Vamos mandar o Laço Aberto pra você, vambora, vai. Lá da Thaí do Alexandre, vai só os caras da minha querida cidade de Itápolis também. Vamos embora amanhã.

0: Só pega na turma, amanhã só fica 10 minutos faltando pra daqui a pouco o SS também. Carga na vitrola pra nós aí, olha eu aqui chegando do grandalhão. Madão é do Zé Fortuna, esse Madão é letrão do Zé Fortuna.
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0: Esse Madão é chique demais, a galera não se liga, né? Rapaz, você vai ter umas modas que eu tenho lá, tá no baú aí, parceiro. E a galera fica nas mesmas, rapaz. Hoje tá tão fácil pra pedir um Madão pro locutor que tá trabalhando. Na máquina sonora, no seu rádio que você gosta, é só você pegar lá no Google e falar assim, eu quero ouvir lá com tal coisa e tal, lá, Cascatiniano, quero ver, para eu não tinha um carreiro, quero ver lá tal coisa. Essa moda que o SS pediu, essa moda é linda demais da conta, véio. Essa é uma das últimas letras do José Fortuna, nosso poeta, o maior poeta da moda sertaneja, parceiro, vai. Esse era o Zé Fortuna de Itapuri.
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0: 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Quero ver, dona Cidinha. Vambora, boa noite.
2: Gaúcho, boa noite. Pra quem quer pedir uma música.
0: Vambora.
3: Gaúchão, você gosta de modão?
0: Modão.
3: Manda pra nós de obra divina. Pião Carreiro Zé Paulo, oferece pra vocês também.
2: Ele tá mandando pra todos os ouvintes, pra vocês do rádio aí. Dona Negro Fernandó. E também Lendinho e família. Limãozinho de Irupema, Adriana Guandalino, e a toda a família Campanha, todos os ouvintes. Gaúcho, com Deus, nos abençoe, viu?
0: Abraço.
2: Tchau.
0: Obrigado de coração,
2: meu carinho. Tchau, tchau.
0: Tchau, tchau, vambora. E agora de Madão deste pão, essas cadeiras, esse modelão. Vou carcar na tua e na frente dos outros, que não dá nada não, parceiro, né? Vai pra zero, raja, coração, vai, toca ganheiro, essa aqui, ó. Já que é modão na bruta pra maior que é, parceiro. Eu tenho 1h08 pra descer ela pra garganta, velho. Racha coração. Quero ver, quero ver.

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3: Bom demais, baixando aí 20:03, 93,7. Deixa eu mandar um abraço ao meu amigo Sandro Bolo, também entrado com a gente lá da Borracharia Zé. Um abraço pra você. O Bota vem lá de Cando Rodrigues pra aproximar. Você, Rosa, será que perdeu o celular? Seus caras, rapaz do céu. Ele tá treinando aquele negócio lá do circo lá, rapaz, daquele do Grupo da Morte lá, velho, que falou, vai acabar a campanha, né? Tem que inaugurar o circo, ele tá treinando. E agora faz 3-4 dias que eu não bronzeio com a gente. Será que deu largado no algodão, seus caras? Organiza aí, vem comigo aqui, o Bota vem pra falar.
4: Boa noite, Gaiteiro. Gaiteiro, eu boto para o SB lá, né, Gaiteiro?
3: Santo Deus.
4: Ô, Gaiteiro,
3: oi.
4: Manda aí um musicão do Tião Carreiro pra nós aí, pro Zé Rode, Pirangi, Chapéu Preto, Cachoeira,
3: tá,
4: né?
3: Tá bom.
4: Ô, Gaiteiro, a Bambina tá aqui do meu lado, quer falar contigo. Fala, Bambina.
3: Quero ver.
5: Boa noite, Tio Gaúcho, um beijinho pra você, pra minha avó Kika, pro meu avô Bota, pra minhas amigas de Cândido Rodrigues.
3: Olha que beleza.
5: E pra tia Paulinha daqui de Cândido.
4: Eita, Bambina, falou contigo. Ô, Gaiteiro, nós, Deus é maior, né? Mano, pro velho Cajueira, Pedrinho da Costa.
3: Pedrinho da Costa? Nossa!
4: Vai dar pinta preta no tomate, hein?
3: Vai dar pinta preta.
4: Meu amigo.
3: Vai dar pinta preta no tomate, mas essas caras... O torneio tá firme, parceiro. Aguenta aí. 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
0: caminhão é assim mesmo, parceiro.
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0: Alô, Adilson Pavolinho, um abraço pra você que tá sempre na estrada da vida, parceiro. Abração lá pro Marcão também. Alô, Marcão Rich, onde anda, Marcão, velho?
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0: Alô, Bigode Carreteiro.
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0: Lá em Pongaída, meu carreteiro, por lá. Um abraço, um super forte pra vocês, amigos da estrada.
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0: Quero ver, quero ver.
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0: Na sua 93,7, vai só os caras aqui. Não tem modinha, parceiro, pra você. Aqui a pancada é seca. Do lado de Carvão no Povão. O Zoom também tá lá na minha querida Mirassol do Oeste. Zoom, quero ver. O que, que vai acontecer, Zoom?
3: Onde o pessoal vai pagar uma hoje, véspera de sexta-feira aí?
0: Eu quero saber também, Zoom. Do lado de cá, vambora, racha coração. Marciano Ferraz, alô você.
4: Gauchão, boa noite, você tá bom?
0: Chique.
4: Gaúcho, Marciano aqui de Santa Adélia.
0: Tudo bem?
4: Manda um modão pra nós aí, Gaúcho, aquela parede.
0: Aquela parede, esse é modão, é modão.
4: Sandra aí, pra todos que gostarem do modão aí.
0: Aí é modão, velho, aí é bruto.
4: Estamos
0: demais.
4: Aqui lavando o pescoço por dentro e ouvindo a Cana 1 FM aí. Falou, Gaúcho, uma boa noite e um bom trabalho.
0: Muito obrigado. Vambora, meu amigo. Um abração pra galera também lá da Usina Colombo, também lá da minha querida cidade de Santa Adélia, associados os caminhoneiros, motoristas, por lá, sempre antenado com a gente. A galera que não tem tempo nem, não pode nem pegar no celular pra pedir um modão pra participar. É pra acabar com essa. Esse mundo moderno acabou com tudo, parceira. Regaçou a porteira mesmo, parceira. Mas o Stay de Aroeira continua firme, parceiro.
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0: Não vai deixar a bandeira do sertanejo morrer, não. Vamos. Eu vou prossear com ele, o mineiro, lá de Passos, Minas Gerais, mineiro.
5: Aô, Gaiteiro. Boa noite, Gaiteiro. Gaiteiro, toca um modão chique pra nós da nova, da Fátima Leão hoje aí.
0: Olha.
5: Só que curtindo os modão, tomando uma gelada, a dona patrua também.
0: Nossa, meu Deus.
5: Alô, oferece aí pros amigos aí de Itacoaritinga, aí o Chapéu Preto, aí mais o Cezinho, Fortuninha sumido.
0: Sumiu, acabou.
5: Aos amigos lá em Turvínia também.
0: É.
5: Aos amigos de Araraquara e toda a região. Falou, caboclo, boa programação, hein.
0: Fica demais, vambora, menino. 20 horas, 11 minutos, amanhã só se vai. Ajeita o teatro, prossiga comigo aqui.
6: Gaúcho, boa noite. Que é Reinaldo Cabal que tá mandando essa mensagem.
0: Quero ver, quero ver. Vai. Pede uma boa hoje, vai.
6: Toca pra mim com Chitãozinho, Choró, Estrada.
0: Aí, bonito.
6: Parece pro Rubão do Tangará lá de Monte Alto. O pai do Ronaldo lá do Bar Recanto, sertanejo de Chabo de Cabal, junto com os demais cachaceiros de plantão. Pra dona Tereza, pra toda a minha família, pros meus filhos, pros meus netos. A minha mãe que escuta você lá no Corvo Rico, o Barril, o Edinho,
0: chique.
6: Fio da Motosserra, passando. Oi. Do sítio da Graminha, levando sala. E para todos os seus ouvintes, você tem uma boa noite, fica com Deus, Gaúcho, tá no canal, tá de bem com a vida.
0: Aquele coxinho de porco, tudo a ver com você, parceiro, é na 93,7, maestro. 20 horas e 12 minutos, isso na Santa Aristina, dona Marli, por aí, ferrado, ligado, antenado com a gente, o Foco aí, família, lá pro Cuica. Você... Lá pro copo cheio também, mas é só os caras. Quero ver o copo cheio, vambora.
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0: Só ajeita a tuia. Rapaz do céu. Dona Alzira Pereira, um abraço, bairro CK, pro Fero Cachoeiro, antenado com a gente, mas é só os caras ajeitando. Eu quero mandar esse subadão também, só os caras aqui, vou mandar aqui. Lá pro velho Chiquinho de Castro, na curva da Ponte Alta, antenado com a gente, lá na Boa Esperança do Sul. Velho Chiquinho de Castro, um abração aí. Hoje sentado na cadeira de balanço, antenado com a gente. Um abraço pra toda a Fabiagem por lá. Ele gosta demais do toque do berrante, Maestro Oscar. Vai ajeitando aí, berrandeiro velho. O senhor trabalha só uma vez por semana também. Vai, berrandeiro velho, faz alguma coisa também. Lá pro Vera Gubercini, a dona Maria também, que vai preparando aquela junta, aquela merenda. Na Boa Esperança do Sul, tá o velho Pui também antenado com a gente por lá. Um abraço lá também, seus caras, lá pro Zói. Um abraço lá pro Negão também, lá da Boa Esperança do Sul. Lá pro Gubinha, abração Gubinha, lá pro Vera Gubercini, dona Maria. Abração lá pro Fredão também, lá do Boteco, na Boa Esperança do Sul. O tempo vai ficando corrido demais, a gente não consegue mais rever os amigos de perto e de longe. Então, minha gente, organiza. A previsão para esse finalzão de semana está bem rançoso. Então vocês façam o que vocês acharem melhor para fazer. Tá certo? Um super forte para você de perto e você de longe. E se um dia não estiver mais aqui atrás desse microfone, foi a previsão do tempo que fez o partido, Gaiteiro vai para outra querência. Eu muito obrigado pelo carinho deste povão amigo, de perto e de longe, eu só agradeço, que tá difícil a caminhada. Eu quero mandar um zumber forte a todos os baluartes, os patrocinadores que acompanham a gente nessa jornada, nessa caminhada, que tá difícil demais para fechar a porteira, parceiro, velho. Quando fecha a porteira no final do mês, a pancada fica seca no morão da porteira. Aí, meu amigo Cristiano Quezada fala assim: gaúcho, velho, tá difícil de continuar, tá difícil, parceiro, velho, tá complicado demais. Um zumber forte pra toda a galera. 20 horas e 14 minutos. Acha coração. E domingo agora vocês podem com certeza ir ajeitar o telhado, parceiro.
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0: Do lado de Camargo, só que quero ver. Repico berrante, seu moço. O fogão de lenha aceso, sabe, seu Paulo e dona Vilma na Santa Mônica. O velho Chiquinho de Castro na curva da Ponte Alta. Recorda a boiada subindo no estradão, sabe, meu povão? Aquele poeirão da estrada. Barbaridade, que é isso, minha gente? O velho Bentivi gosta demais do toque do berrão. O povão amigo, essa gente bonita, a família sertaneja, sabe, meu povão? Tudo isso é pra vocês, amigos. Tudo isso é feito com muito amor, com muito carinho. E o modão é dele, do José Fortuna. E o Sérgio Reis cantou assim, ó: olha eu aqui chegando.
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6: Bom demais, minha gente, aí, 20 horas 25 minutos. 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
6: 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E do lado de Campo, vamos vir pra bronzear. Alô, você.
0: Boa noite, gaúcho. Você tá bom, meu irmão?
6: Chique.
0: Hoje não deu pra passar de lá, rapaz. Fiquei sem abacaxi também. Amanhã tem que passar se tiver abacaxi.
6: Vai lá, vai lá.
0: E perguntar do Gerardinho Benzedor, né, que você falou que ia falar, né?
6: Então, você...
0: Ó, vamos tocar a Igrejinha da Serra hoje.
6: Meu Deus!
0: Toca esse modão pra nós aí. Tá bom. Parece pra minha esposa, pro Dena, aquele mal acabado, que eu vou chutar a quinta roda dele ainda.
6: Ai, meu pai.
0: E todos estiver ouvindo. Um abraço.
6: Outro pra você. Vambora, vai. Mistura casou também, é só os caras. Ah, agora você vambora. Manda que tiver na ponta da agulha. Um abraço pra você, parceiro. Vai, vai lá. Falcão lá e bateu. Um abraço pra você. É impressionante, galera. Eu tô em 21 horas e 31 minutos. O Falcão lá em bateu. Ele mandou que hora aqui? Seus caras aí. Ele mandou o recado 18h46. A hora que o outro comunicador, que é o Talialinho, saiu daqui. Agora que eu voltei no recado dele, são 20h31. Agora ele falou, manda que tiver na ponta da agulha, que eu não tinha essa moda. Um abraço, Falcão, um abraço a todos os amigos. Quero ver mais. É desse tipão, desse jeitão que faz com certeza o rádio funcionar pra você, velho. A pancada é seca no morão da porteira, velho. O Esteio da Arueira, sai lasca, parceiro.
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6: Amigos, enquanto descansa, a gente dá mais uma volta ao mundo. Obrigado. Lá de cá, vambora. Mais um recado, eu vou de modão pro senhor. Alô, você.
8: Alô, hoje, boa noite. Marquinhos Manaíba, aquele Fernando Prestes. Gaúcho, toca aí pra nós aí, Tragédia do Rio Turvo.
6: Meu Deus!
8: Minha esposa André Vicentini, minha filha
6: outra.
8: Luísa,
6: ah,
8: Valdir Vestruz, João Preto, Maratona, Periquito, Degar Veloso, Bill Botassin, pessoal do Bar do Rato, pessoal do Bar do Vitor lá, Positivo da Aparecida, e todo mundo aí da usina aí, Vandão, Tiquinho.
6: Tá, beleza.
8: E pessoal aí da usina Catanduva e Positivo, usina Colombo, tchau, obrigado.
6: Chique demais. Não é, isso, não é esse o nome da moda, mas eu vou tentar achar pra você, que eu vou descobrir. Garma aí. Acompanhar os neurônios pra funcionar mais. Só se chama os universitários aí do lado de cá, José Andon de Lima. Vambora aqui. Claudecir do Busão, acelera, parceiro, joelho dobrado. Vambora. Ah, já coração aí. Para-brisa o destino, vai lá, gaiteiro, velho. Alô, você, vamos embora lá de cá. Prosseia.
9: Fala, gauchão, da Canal 1 FM, 93,7. Aqui é o Chicão do Carmo, Francisco, beleza? Manda uma moda aí do Mato Grosso Matias, retrato de mãe. Vai pro meu amigo João Cabeleireiro, que tá aqui perto de mim, aqui na 7 de setembro, aqui na Araquara. Pra Anja Dolores, Estrada da Vida, minha mulher. E para todos os ouvintes da Rádio Cultura, da Rádio Canal 1 FM. Beleza, gaúchão, velho? Um abraço. A gente tromba no farpado. Um abraço, tchau,
6: vambora,
9: obrigado.
6: Vambora, vai, parceiro. 20h33, deixa pau, deixa jeitão. Ah, já coração. Eu vou de moda, amanhã só os caras, eu vou de moda. Vou ajeitar o teatro, amanhã só os caras. Ah, já coração pra todas as famílias andando com a gente, amanhã só os caras. O Matão é desse tipão aí. Isso, eu paro da navio mantendo com a gente por lá, amanhã só os caras aí. Lá na Santa Mônica, a todo esse pavão arranjado. Alô, menino, segura a onda aí, menino, que nós tá chegando. 20h34, o madão é desse pão, desse jeitão aí. O menino, você vai sentir saudade desse madão aí, velho. Você vai recordar Minas Gerais, velho. Pato de Minas, aquele pavão de Minas Gerais, que fartura, lá em Frutal, lá, pai do céu. Que é isso? Aquele pavão ajeitado demais da conta lá, velho. Mas tem um povo legal lá na Minas Gerais, só acho que aqui é pra acabar o Goiás, velho. Eu sei.
10: E é mesmo, né?
6: Tá bem corrido, por isso que eu tô demorando pra chamar o senhor. Calma, rapaz do céu.
10: Gente do céu.
6: Não, acaba amanhã, só acho que, meu Deus. Nossa, amanhã diz que acaba tudo. Ai, senhor amado. Chama essa moda então, amanhã, só acho que a galera que já tá na ranchada, já partiu na quinta-feira. Tá no campo também, a galera do sítio da Chagas. Tem muita gente. Vamos embora amanhã, só acho que. Manda a moda, manda o pau aí no varal das carretes. Quero ver. Desse jeitão que não aguarda de fazer rádio, desse modelão. Pode engolir mais uma, parceiro, que a moda é boa demais.

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0: 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Um abraço lá pro Fábio, lá pro Cezão, toda a equipe, por lá, maestro. 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Cima da pinta, vai, maestro. É ou não é, Marquinho do Coquinho? Ei, Marquinho. Essa é pra você. Olha, quem tá lá no bar também do Marquinho, quem tá lá no bar do Valentim também, o Urubuzinho tá por lá. Ei, Urubuzinho, um abração. Ô, Urubuzinho, você vai descobrir o homem do coco verde pra nós aí no bairro, Urubuzinho? Faz alguma coisa, velho. Alô, Marcão, funileiro. Do lado de cá, maestro. Muita gente na beira da tuia. O coisinho de porco no seu rádio, maestro. Alô, você.
1: Boa noite, gaúcho. Parabéns pela programação. Aqui é o Vanderlei Rivarola. Eu gostaria de ouvir com Tonico Tinoco, Na Beira da Tuia. Tem como colocar aí pra nós aí, eu ofereço a vocês aí da rádio, a todos os ouvintes estão ouvindo a 93,7 FM. Eita, programa que eu gosto, 100% sertanejo. Obrigado, meu irmão, meu amigo.
0: Abraço, obrigado de coração. Manda na tuia, maestro Oscar. Lucéia da Bahia Ribeiro, maestro, vem pra prossear.
2: Oi, Gaúcho, boa noite, tudo bem, Gaúcho? Ô, Gaúcho, eu queria ouvir com o Zezé de Camargo e Luciano, Sem Você. Preço pra você, pra todos os ouvintes, pra Maria de Itaparitinga e pra Maria Alice aqui, que eu cuido dela, tô dormindo com ela, oferecer pra ela também, tá? E um abração, viu, Gaúcho? Tchau, viu?
0: Um abraço.
2: Uma boa noite.
0: Obrigado de coração, vambora. Pega na tua, maestro. Social, pega na tua, tenho 10 minutos, maestro. Tenho 10 minutos, tenho 1 milhão de gente pra prossear, maestro Oscar, Pavolim, prossia.
3: Ei, Gaúcho, boa noite, meu querido, um abraço, adeus, Pavolim. Dando uma volta pela cidade, né, quintou, tá maluco. E ouvindo a canal. Certinho, meu querido, um abraço pra você, boa sorte, sucesso, né? E que tenhamos uma noite abençoada e um bom descanso a todos. Certinho, meu querido.
0: Abraço.
3: Tudo de bom. Obrigado. Quero ver,
0: parceiro. Saúde. A pata do carreteiro pra você comigo.
4: Boa noite, Gaúcho. Aí. Beleza? Tudo chique aí? Tá chovendo por aí?
0: Tá chovendo.
4: Não tá chovendo, não, mas nós tá lavando o pescoço por dentro com shampoo gelado. Manda um modão que tá na ponta da agulha pra nós aqui. É com o carreteiro de Pirajuí.
0: Abraço.
4: Carreteiro de Pirajuí oferecendo esse modão pra toda a minha família.
0: Certo.
4: Toda a galera de Pirajuí, toda a região, a vocês aí do rádio, beleza? Manda um modão pra nós, que nós tá aqui curtindo aqui. Chique?
0: Chique.
4: Aqui a chuva maneirou um pouco, mas tá bom.
0: Olha que beleza.
4: E aí tá chique também, né?
0: Com certeza.
4: Abraço, tudo de bom pra vocês aí.
0: Vambora.
4: Deus abençoe muito. Tando na Canal 1, vai tá de bem com a vida também, chique.
0: Vambora. Haja coração. João Ferreira, abraço pra você, João Ferreira. O trinca-pancada é mais ou menos assim, velho. Desse jeitão, parceiro, velho. Vambora, arregaça a manga, vai pra cima. Organiza, velho. Para-brisa o destino, velho. Do lado de cá. Carão do Guincho sumiu, hein? Carão do Guincho, alô, você, vambora.
5: Ô, Gaúcho, se dá tempo pra cá pra nós, milionário Zé Rico, vestida de seda. Oferecendo pra todo ouvindo da rádio aí, pra toda a região, hein? E para o seu Oscar e o Gilbertinho Itajubi. Tchau, briga!
0: Um abraço, vambora! 9 minutos eu tenho para o crepúsculo final.
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0: O relógio olha pra mim, olha pra ele e fala pra mim, toca a moda. Toca a moda pro povo sofrer de paixão, maestro.
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0: a noite de quinta-feira e a máquina sonora. Mas a Fátima Leão escreveu essa moda aqui, ó. Um som bem forte a você nas estradas da vida. Alô, meu amigo Cristiano Queçada. Alô, menino de Araraquara. Um super forte a vocês. Daí a arte da moda sertaneja. Sei que pode...

Onde mais, minha gente? Tá aí o Madão de primeiríssima qualidade, é o Sabantes da Boada Sertaneja, mas já agora saiu Chitão e Chororó nessa estrada. Como é que tá o teado aí, Leandro Pichito, o homem das pimentas lá na Jurupeba? Como é que tá? Firme, velho? Já coração. Não tenho tempo pra mais nada, minha gente. Olha quanta gente na beira da tua. Obrigado. Obrigado, amigos. Por onde

3 minutos para o crepúsculo final, mas Oscar, eu encontrei no meu guardado outro dia. Costuma com nós, Mato Grosso, velho. Alô, Marquinhos, Miração do Oeste, gosta demais do Mato Grosso. Abraço e um super forte a vocês. A arte da moda sertaneja é aqui, na 93,7. Aqui é só modão. Edição limitada no seu rádio. Obrigado. Vou chamar o som de Brasília.

0: bandas e luminárias maestros, cá pra nós, por gentileza, parceiro. Racha coração. Obrigado. Vai girando, vai carregando o som de Brasília, minha gente. A gente tem que parar por aqui nessa caminhada, nessa jornada, nessa estrada da vida. Mais um zumbi forte. A você de perto, a você de longe. As baluantes.
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0: Dessa programação eu agradeço.
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0: Muito obrigado, Deus. Arquiteto e dono do universo.
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0: Pelo dia de hoje, porque do ontem sabe, Pai Celestial. Capataz de nossas vidas, eu já te agradeço, Senhor. E obrigado por estar aqui em mais uma noite, falando com essa multidão de amigos, sabe, Pai? Mais de 6 milhões de ouvintes na máquina sonora.
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0: Obrigado. Por todo esse carinho dessa massa humana na noite de quinta-feira, minha gente.
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0: Enquanto carrega o som de Brasília, maestros, quero ver, Zoom, quero ver.
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0: E logo
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0: Cima da pinta, maestro, vai.
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0: Muita gente de errado ligado.
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0: Aos amigos.
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0: Que desespero. Vai girando, vai carregando. Como gira a vida da gente, sabe, meu povão? É noite de quinta-feira, minha gente. Para-brisa é nosso destino, minha gente. Chore dobrado. Manda no contagino no 3000 e acelera a sua vida, parceiro. Sai do automático, vambora pra...

0: vai girando como gira a vida da gente. E nós nessa caminhada, nessa estrada da vida, amigos, um zumbi forte a cada um de vocês. Obrigado, famílias, amigos, patrocinadores, colaboradores desta programação. Somente agradecer pelo carinho, por entrar no seu rádio, de todas as famílias.
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0: 5 da manhã eu volto, te acordando, Taquaritinga e região. Se assim ele, o capataz de nossas vidas, nosso Senhor Jesus Cristo, a ele toda a honra e toda a glória, nos permitir, eu volto no seu rádio, de bem com a vida. Boa noite, Taquaritinga.